0: Dois minutos.
1: Eu sou Humberto Pinheiro e você ouve agora as principais notícias do Senado Federal. Uma nova lei garante às pessoas com dor crônica atendimento integral pelo SUS. A medida prevê ações de prevenção, diagnóstico, tratamento e acompanhamento dos pacientes.

0: pessoas para que elas tenham acesso amplo e rápido ao nosso sistema de saúde, pessoas com dor crônica, e eu me incluo aqui, e assim é com muitas pessoas.
1: A Comissão de Direitos Humanos aprovou projeto para combater a evasão escolar relacionada à maternidade, paternidade e parentalidade precoces. A proposta prevê uma rede de proteção para garantir a permanência dos estudantes na escola e obriga as instituições de ensino a oferecerem condições adequadas para o aleitamento materno. O texto recebeu parecer favorável da senadora Ivete da Silveira, do MDB de Santa Catarina.
2: A falta dessa proteção, sabemos bem, cria pessoas que algumas das capacidades mais necessárias para a vida social, entre as quais se contam o aprendizado de padrões éticos, universais e racionais, algo diferente daqueles aprendidos no ambiente familiar, bem como a educação científica necessária.
1: Outras notícias no Senado estão disponíveis em senado.leg.br/rádio.
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5: Agora em Brasília, 9:03.
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7: Olá, eu sou a Rita Zumba e começa agora o Pautas Femininas. Nem toda violência deixa marcas visíveis. Muitas vezes, ela acontece dentro de casa, de forma silenciosa, por meio do controle, da dependência financeira e da restrição da autonomia. A violência patrimonial é uma das formas mais frequentes e também uma das menos denunciadas de violência doméstica contra as mulheres. Ela ocorre quando o parceiro controla o dinheiro da vítima, impede que ela trabalhe, retém cartões e documentos, faz dívidas em seu nome ou destrói bens e objetos pessoais. Situações que podem ser confundidas com problemas financeiros ou conflitos do relacionamento, mas que, na verdade, configuram uma grave forma de abuso e dominação. No Pautas Femininas de hoje, vamos discutir como o controle financeiro é usado para manter relações de poder, os impactos dessa violência na vida das mulheres e os caminhos para identificar os problemas e buscar ajuda. Segundo a advogada Ana Flávia Mendes Lopes, a destruição de bens da parceira, embora muitas vezes seja vista apenas como um prejuízo material, é uma prática que pode comprometer a autonomia financeira da mulher.
8: Se você está numa briga, o seu companheiro pegou o seu celular e quebrou, ele te causou um dano. E esse é um dos crimes que, nesse sentido da violência patrimonial, mais recorrentes. É o dano mesmo. É quebrar o celular, um computador, quebrar o seu instrumento de trabalho, né? Muitas vezes a mulher ela usa aquele instrumento para trabalhar, para ter um recurso, né, financeiro para sustentar aquela família, e ele impossibilita, quebra, destrói aquilo para que ela sofra o dano. Então, o crime de dano é o crime mais comum dentro da violência patrimonial. É o crime que vem atrelado. Realmente, ele quebra o celular. Às vezes, por exemplo, no caso de uma mulher manicure, ela tem uma moto, usa a moto para ir trabalhar. Ele vai e quebra a moto, né? Faz alguma coisa assim. Isso é um dano. Não só o físico, mas o dano ao bem.
7: Ana Flávia destaca também que a violência doméstica raramente começa com agressões físicas. Em muitos casos, ela surge por meio de humilhações, controle dos relacionamentos e restrições financeiras.
8: Geralmente, começa com a violência moral, falando sobre seu corpo, sobre, você tá gordinha, você não tá tão bonita, não é tanto como eu gostaria. E isso vai evoluindo. Aí, daqui a pouco, ele começa a pegar o cartão de crédito, não deixa você sair com as suas amigas, não deixa você ver sua mãe, sua família. Mas, geralmente, essa violência patrimonial, ela vem atrelada à violência física, à violência moral, à violência sexual, muitas vezes, à violência psicológica, né? Porque tudo está interligado. Começa com uma coisinha, mas daqui a pouco é um empurrão, é um puxão de cabelo, é uma segurada no braço, né? E isso vai gerando cada vez mais a gravidade, né? A violência vai ficando cada vez mais grave.
7: Apesar de ser reconhecida como uma das legislações mais avançadas do mundo, a Lei Maria da Penha ainda enfrenta desafios para garantir proteção e

0: Afetivas Mulheres. Sobre esse tema, a gente conversou com a jurista Alice Bianchini, doutora em Direito Penal pela PUC São Paulo e integrante do Conselho Nacional dos Direitos da Mulher, CNDM. Na entrevista, ela fala sobre violência patrimonial e também sobre políticas públicas de apoio e os caminhos para romper com o ciclo da violência. Doutora Alice, muito obrigada por conversar com a gente.
1: Eu que agradeço a oportunidade, principalmente para tratar de um tema tão importante.
0: Muitas mulheres demoram a perceber que estão vivendo violência patrimonial. Explica para a gente o que é violência patrimonial.
1: A violência patrimonial ela já existe há bastante tempo, mas a partir da Lei da Penha, a gente tem uma concepção maior do que é exatamente essa violência patrimonial, que ela está prevista textualmente na Lei Maria da Penha. Ela diz respeito a várias condutas que a gente pode trabalhar no controle, na retenção, a destruição, a limitação de bens, documentos ou dinheiro dessa mulher. E é feito, então, de forma que essa mulher possa perder a condição da sua subsistência e isso representa, então, uma violência patrimonial.
0: Você falou na Lei Maria da Penha. A Lei Maria da Penha protege as mulheres adequadamente, na sua opinião?
1: Sim, a lei, ela textualmente, ela protege. O que está faltando é o que está sendo falado muito por aí, é um cumpra-se da Lei Maria da Penha. Porque a gente tem os dispositivos, ela é considerada uma das três legislações mais avançadas do mundo, só que muita coisa que está lá na Lei Maria da Penha não está saindo do papel. Então, agora, mais recentemente, é que tem havido uma preocupação e uma intervenção dos poderes públicos no sentido de fazer com que realmente a Lei Maria da Penha saia do papel, que é muito importante. Lembrando, né, olha que orgulho para nós aqui do nosso país. Nós temos uma das três leis mais avançadas do mundo.
0: Você falou nas políticas públicas do cumpra-se, né? Que políticas são necessárias para que essa lei funcione de forma mais efetiva, mais eficaz?
1: A gente pode trazer vários exemplos, mas eu gosto muito de falar do auxílio aluguel, que ele foi instituído a partir de 2023 e dá direito, então, a uma mulher que está sofrendo uma violência, ela poder, porque uma coisa é fazer o afastamento do lar do autor, mas outra coisa também é fazer com que ela tenha condições de ir para outro local, né? Às vezes até em outra cidade, fora daquele bairro, para que ela possa, então, ter uma casa e possa reconstruir a sua vida junto com seus filhos. E esse aluguel social que está instituído desde 2023, ainda hoje tem uma dificuldade muito grande dessa mulher ter acesso a esse aluguel social. Então, é uma das questões. As próprias medidas protetivas de urgência, a gente sabe também que, a depender do local, funciona muito bem, outros locais não funcionam tão bem. Então, a gente tem uma série de proteções para as mulheres, a gente tem uma série de assistências para as mulheres, mas, infelizmente, muitas delas, realmente, as mulheres, quando buscam acessar, elas acabam tendo uma dificuldade muito grande.
0: E onde as mulheres podem buscar acessar essa ajuda do auxílio aluguel e de outros tipos de auxílios quando sofrem violência patrimonial ou qualquer outro tipo de violência?
1: A gente sempre faz uma sugestão para a mulher que está sofrendo violência, né, ela buscar os seus direitos, seja perante um escritório de advocacia, quando ela tem mais condições, ou a defensoria pública, nos casos em que ela tenha dificuldade financeira. Então, são dois lugares que realmente vão ter condições de apresentar para ela todos os seus direitos, né? Quando a gente fala aqui da questão patrimonial, inclusive tem toda uma forma de, já de maneira liminar, o juiz conceder alguns direitos para essas mulheres, para proteger o patrimônio dessas mulheres, mas muitas vezes, efetivamente, ela não tem conhecimento dos seus direitos. Então, é uma coisa interessante aqui no Brasil, porque a gente tem direitos reconhecidos e o acesso à justiça é que é muito difícil e principalmente por falta de conhecimento. Então, ou no escritório de advocacia, ou na própria defensoria pública, no Ministério Público, na magistratura, tem muitas portas, né? Até na delegacia também, quando ela vai até a delegacia, principalmente se é uma delegacia especializada de atendimento à mulher, o que também é um problema, porque a gente tem pouquíssimas espalhadas no Brasil, mas ela tem condições de conhecer os seus direitos e a partir dali fazer os acessos de conformidade com o que for o seu direito.
0: Quais são os direitos garantidos por lei? E onde ela pode buscar apoio? Você citou a Delegacia da Mulher, tem a Defensoria Pública. Quais são os lugares onde ela pode buscar apoio, não somente para reconstruir sua autonomia financeira, mas também sua autonomia emocional?
1: Então, essa parte que você tocou é muito importante, né? Porque uma mulher que sofre violência, vamos imaginar uma violência patrimonial, normalmente essa violência patrimonial vem acompanhada de uma violência psicológica. E essa mulher que sofre, então, violência patrimonial e violência psicológica, ela precisa se reestruturar. E a reestruturação dela vai depender de vários mecanismos, né? E um deles ela pode encontrar no CREAS, no PRAS, que são centros de referência para mulher que existem em todos os municípios e que prestam

0: prestam, inclusive, toda uma assistência emocional, psicológica, para ela também poder se fortalecer, para que ela possa, né, efetivamente buscar os seus direitos. Porque uma coisa que a gente tem que entender, e eu acho muito importante da gente reforçar isso, que às vezes a gente fala, né, a mulher teve coragem de fazer uma coisa, mas não é que ela teve coragem, é que ela teve estrutura para fazer. Porque quando a gente fala que uma mulher foi corajosa e fez, parece que as demais, elas não foram covardes, não tiveram coragem, é que na verdade elas não tiveram a condição para sair dessa situação da violência. E é importante também a gente frisar que essa questão patrimonial, a dependência patrimonial, tem sido trazido pelas mulheres numa pesquisa que é feita desde 2005 pelo Data Senado, quando vai perguntar para as mulheres por que você fica na relação violenta. E é interessante, Rita, que aparece praticamente, essa pesquisa é feita a cada 2 anos no Brasil, e aparece praticamente em todos os momentos dessa pesquisa, já temos 10 edições dessa pesquisa, aparece em primeiro, segundo ou terceiro lugar, sempre três coisas, que é a dependência econômica, a preocupação com a criação dos filhos e a preocupação com algum tipo de revide, do ameaça, alguma coisa que esse homem possa fazer contra ela. Então, a violência patrimonial é uma das questões que vai fazer com que essa mulher fique na relação violenta. E ficar na relação violenta é um problema muito grave. Por quê? Porque exatamente a gente sabe da espiral da violência, que vai dizer que uma violência, a seguinte, é sempre mais grave do que a anterior. Então, isso é importante de entender. E também o tempo de duração entre uma violência e outra acaba sempre estreitando, o que significa dizer que essa mulher, ela é uma séria candidata ao feminicídio, que a gente tem que pensar que o feminicídio é o ápice da violência, né? E é uma violência que normalmente acontece gradualmente. Então, dificilmente o feminicídio é um ato só de violência. É uma violência que vem escalonando. Muitas vezes, essa mulher que sofre a violência, ela tem dificuldade de sozinha sair desse relacionamento, né? Ela está aprisionada nessa situação. Então é muito importante que as pessoas ao redor dela, os familiares, os amigos, as pessoas do trabalho, compreendam alguns sinais que muitas vezes estão associados ao fato dela estar sofrendo a violência. Então, quando ela começa a ser isolada, então ela não vai mais, não participa mais dos grupos sociais, quando ela está muito deprimida, né? Às vezes tem até expressões físicas mesmo, né, que vão demonstrar a violência. Então, esse ponto todo, que ela está mais recolhida, está mais quieta.
1: E para finalizar, que recado a senhora gostaria de deixar para as mulheres que são ou foram vítimas de algum tipo de violência?
0: Então, esse é um dado também que eu queria trazer do Fórum Brasileiro de Segurança Pública, que fala que 17,1% das mulheres relatam que os parceiros ou ex-parceiros pediram para que elas deixassem de trabalhar ou estudar, por ciúmes, né? E 10% foram impedidas de ter seu próprio dinheiro. Que muitas vezes o controle é transvestido de amor, né? Então, quando um homem quer controlar essa mulher, não pense que isso é sinal de amor, isso é sinal de domínio. Para que ela possa entender que ela está numa condição de violência e, sabendo, tendo consciência dessa condição, conseguir sair o mais rápido possível, porque realmente a situação no Brasil, a gente observa, né, os dados têm aumentado, e é importante a gente dizer que quando a gente fala, né, de aumento de dados, não é só o aumento de mulheres que relatam casos de mortes de mulheres, então a gente está falando de dados estatísticos concretos de mortes de mulheres, certidões de óbitos, e a gente tem visto sim esse aumento da violência no Brasil, e é muito importante então que essa mulher tenha essa consciência e que ela converse com as pessoas que estão ao seu redor, entenda que a vergonha, ela não tem que ter vergonha da violência, quem tem que ter vergonha é o homem que pratica a violência, né? Então a gente fala muito isso, a vergonha tem que mudar de lado, ou seja, não é a mulher que tem que ter vergonha. Muitas vezes a mulher tem vergonha de dizer que sofre violência e acaba não procurando ajuda, e ela não tem que ter essa vergonha. Na verdade, quem tem que ter vergonha é o agressor.
1: Muito bom. Doutora Alice, muito obrigada por conversar com a gente.
0: Tá certo, obrigada também, Rita. Fico à disposição para outras oportunidades.
1: Muito bom, obrigada.
2: O Congresso Nacional também tem dado atenção ao tema da violência patrimonial. Projeto de lei aprovado pelo Senado Federal em 2025 permite que crimes de dano ao patrimônio cometidos em contexto de violência doméstica sejam processados pelo Ministério Público sem a necessidade de queixa da vítima. A proposta, de autoria do senador Zequinha Marinho, do Podemos do Pará, altera o Código Penal para que a abertura do processo não dependa da vontade da mulher. Segundo o texto, a medida amplia a proteção às vítimas e fortalece a responsabilização dos agressores. A relatora da matéria na Comissão de Constituição e Justiça, senadora Soraya Tronic, do PSB de Mato Grosso do Sul, destaca que muitas mulheres não identificam imediatamente a violência patrimonial
1: ou acabam deixando essa questão em segundo plano diante da situação de vulnerabilidade.
3: A violência contra a mulher sempre tem como objetivo o controle da sua vida. E uma das formas mais efetivas de controle é manter a companheira financeiramente dependente de seu abusador, pois assim ela não terá condições de abandoná-lo. Ademais, o dano pode estar envolvido em um contexto de ciúme excessivo. Pense-se, por exemplo, no dano produzido ao telefone celular, ao computador ou às roupas da vítima.
1: O projeto se encontra no momento em análise na Câmara dos Deputados. Mulheres que sofrem violência patrimonial podem buscar ajuda em uma delegacia especializada de atendimento à mulher, em qualquer delegacia de polícia, da Defensoria Pública ou no Ministério Público. Também é possível registrar a ocorrência e solicitar medidas protetivas. Em caso de risco ou emergência, a orientação é ligar para o 190. Informações e acolhimento podem ser obtidos pelo Ligue 180, Canal Nacional de Atendimento à Mulher. E o Pautas Femininas de hoje fica por aqui. O programa teve apresentação e produção de Rita Zumba, com colaboração de Joyce Teles, edição de Anderson Mindanha e trabalhos técnicos de João Lira. Obrigada pela sua companhia e até a próxima.
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5: Agora em Brasília, 9:18.
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12: Olá, esta é a Rádio Senado Comunicação para a Cidadania. Eu sou Regina Pinheiro e na programação musical de Carlos Andrade a gente ouve Ana Canhas.

0: Ouvimos Vanderléia Beck em Bahia, Mombojó Estação da Luz e também Anacanha Sujeito de Sorte. Um projeto recém-apresentado no Senado cria o Dia Nacional de Conscientização sobre Ataxias, condições neurológicas que afetam a coordenação dos movimentos. A inclusão da data no calendário brasileiro foi defendida por pessoas com ataxia e familiares durante audiência pública da Comissão de Ciência e Tecnologia. Repórter Marcela Diniz.
1: O senador Flávio Arnes, do PSB do Paraná, apresentou o projeto de lei que cria o Dia Nacional de Conscientização sobre as Ataxias em 25 de setembro. Ataxias são condições neurológicas que afetam a coordenação dos movimentos, incluindo a fala e a deglutição. A inclusão da data no calendário nacional foi defendida por pessoas com ataxia, familiares e médicos, durante a audiência pública da Comissão de Ciência e Tecnologia do Senado. Para a diretora-geral da Associação Brasileira de Ataxias Hereditárias e Adquiridas, Marla Maia, a data poderá gerar uma visibilidade estratégica.
2: A visibilidade costuma anteceder as grandes conquistas. Quando uma condição passa a ser reconhecida pela sociedade, ela passa a ser discutida, estudada, planejada e finalmente incorporada às políticas públicas.
1: O autor do projeto, senador Flávio Arnes, concorda.
3: Quando uma família tem um filho com, assim, uma doença rara, no caso, a família ama o filho, a filha quer o melhor para o filho e filha. O grande problema é que não existe uma política pública que acompanhe isso, dizendo, olha, é o diagnóstico, daí tem remédio, não tem remédio, está sendo financiado, não está.
1: Para virar lei, o projeto que institui o Dia Nacional de Conscientização sobre as Ataxias precisará ser aprovado pelo Senado.

0: assinado pela Câmara dos Deputados e sancionado pela Presidência da República.
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2: Agora em Brasília, 9h32.
3: Ouça agora Fino Coletivo.

0: Esse foi Tim Maia, Lindo Lago do Amor, Raquel Reis, Jorge Ben e também Fino Coletivo Tarja Preta.
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0: Em Brasília, 9h43.
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0: Boa noite, você ouve Elis Regina.

0: Você ouviu Vitor Ramil e Milton Nascimento, Não é Céu. Antes, Elis Regina para Lennon e McCartney.
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0: Em Brasília, 9h53.
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0: Apesar do cumprimento da meta fiscal no ano, novo relatório da IFE prevê inflação e juros altos.
2: A instabilidade em alguns dos maiores produtores de petróleo do mundo pressiona a inflação e prejudica o poder de compra das famílias.
0: Projeto visa combater evasão escolar de jovens que se tornam pais e mães. Eu sou Regina Pinheiro e este é o Boletim.leg. Recentes choques do petróleo devem causar cenário de incerteza econômica para o próximo mandato presidencial. Detalhes do novo relatório de acompanhamento da Instituição Fiscal Independente do Senado com o repórter Douglas Castilho.
2: Segundo a entidade, a instabilidade em alguns dos maiores produtores de petróleo do mundo pressiona a inflação e prejudica o poder de compra das famílias, o que deve levar o Banco Central a manter uma política de juros altos por mais tempo. Assim, o relatório prevê que a inflação feche o ano em 5%, resultado acima do teto da meta, e que a taxa Selic diminua apenas 0,25 ponto percentual. O diretor da IFE, Alexandre Andrade, explicou como todo esse processo acontece na prática, dando o exemplo do diesel.
3: O diesel mais alto vai afetar fretes, custo de transporte de mercadorias, e isso tudo é repassado para os preços finais dos produtos. Então, a depender dos desdobramentos do conflito, isso tende a ser muito ruim para os índices de inflação.

0: Apesar desse aspecto negativo, o Brasil pode se beneficiar em outro ponto, ao menos no curto prazo. Como grande produtor de petróleo, o país aumenta o preço da venda, ganha dividendos pagos pela Petrobras e ainda melhora a arrecadação de tributos, cumprindo a meta fiscal no ano.
1: A Comissão de Direitos Humanos aprovou o projeto que traz uma série de medidas para combater a evasão escolar decorrente da maternidade, paternidade e parentalidade precoces. Detalhes com o repórter Bruno Lourenço.
2: A proposta prevê a formação de uma rede de proteção para evitar que mães, pais ou mesmo pessoas próximas responsáveis por crianças pequenas sejam privadas da formação escolar. A relatora, a senadora Ivete da Silveira, do MDB de Santa Catarina, defendeu as medidas.
3: A falta dessa proteção, sabemos bem, cria pessoas que algumas das capacidades mais necessárias para a vida social, entre as quais se contam o aprendizado de padrões éticos, universais e racionais, algo diferente daqueles aprendidos no ambiente familiar, bem como a educação científica necessária como fundamento da qualificação da mão de obra, o que será imprescindível para que o futuro adulto possa adquirir bom padrão de vida.
2: O projeto, que já havia sido aprovado na Comissão de Assuntos Sociais, seguiu para a Comissão de Educação.
1: O tratamento da hemofilia no Brasil ainda enfrenta desafios, como as desigualdades no acesso a medicamentos e outras terapias. A Comissão de Assuntos Sociais promoveu uma audiência pública sobre o assunto nesta quinta-feira. Repórter Marcela Diniz.
4: O Brasil é referência internacional no tratamento da doença, mas o acesso ainda não é equitativo. Pessoas que vivem longe de capitais ou regiões metropolitanas são as mais prejudicadas, segundo a presidente executiva da Associação Brasileira de Pessoas com Hemofilia, Indianara Galhardo. A inclusão da hemofilia na Política Nacional de Doenças Raras e a construção de uma linha de cuidados no SUS foram outras reivindicações apresentadas durante a audiência. O senador Flávio Arnes, do PSB do Paraná, se comprometeu a elaborar um documento sistematizando essas demandas.
5: Nós vamos elaborar no Senado, como desdobramento dessa audiência pública, também um documento da linha de cuidados, ciclo da vida.
4: O Programa Nacional de Coagulopatias Hereditárias acompanha atualmente 35.852 pacientes. 34% deles têm hemofilia do tipo A, a mais comum, e 6% hemofilia do tipo B.
1: Nesta sexta-feira, leis e normas que buscam restringir o uso do plástico descartável estarão em debate na audiência pública promovida pela Comissão de Assuntos Econômicos. O senador Esperidião Amin, do PP de Santa Catarina, marcou a reunião na Cooperativa de Eletricidade de São Lugero, região que tem forte presença no setor de plásticos. Devem participar representantes da indústria, pesquisadores, trabalhadores e catadores. Outras notícias estão disponíveis em senado.leg.br/rádio.
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1: Em Brasília, pontualmente, 10 horas.
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1: Ótima noite para você, ouvinte da Rádio Senado. Obrigada pela sintonia. Eu sou Regina Pinheiro e na programação musical

0: Enzo, te amo.
1: Ouvimos José e Elba Ramalho, Fé em Quem Me Deu Valor, Marinês e Dominguinhos, Mundo de Amor. Também tivemos João Fênix e Juliana Linhares, Pequeno Mapa do Tempo.
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1: Agora em Brasília, 10h12.

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3: A seleção da França chega à Copa do Mundo de 2026, consolidada como uma das principais candidatas ao título mundial, de acordo com analistas e mercados de apostas. O capitão e grande estrela da companhia é Kylian Mbappé. Com 12 gols marcados em Copas, o atacante do Real Madrid está a apenas 2 de superar o recorde histórico de Just Fontaine, que marcou 13 vezes em 1958. Para este Mundial, a França também renovou sua identidade visual com novos uniformes. O kit reserva batizado de Liberté é uma homenagem à Estátua da Liberdade, presente da França aos Estados Unidos em 1886, apresentando uma cor verde acinzentada que remete ao cobre oxidado do monumento. Os Le Bleu estão no grupo 1 junto com Senegal, Iraque e Noruega.
4: Boa noite, você ouve Erasmo Carlos.

0: Esse foi o som do grupo Rapa, Mar de Gente. Ana Rato e Fernanda Takai, todo dia e toda hora com você. Antes, Erasmo Carlos, Não Existe Saudade no Cosmos. Uma nova lei garante às pessoas com dor crônica atendimento integral pelo SUS. O Dia Nacional de Conscientização e Enfrentamento da Dor Crônica será celebrado em 5 de julho. Repórter Marcela Cunha.
1: As pessoas que convivem com dor crônica agora têm direito a atendimento integral pelo SUS. A nova lei sancionada vale para pacientes com dores persistentes que afetam a rotina, o trabalho, o sono e a qualidade de vida. O texto prevê acompanhamento na rede pública e determina que o paciente seja informado sobre os riscos e possíveis efeitos adversos dos tratamentos. Segundo a Sociedade Brasileira de Estudos da Dor, a condição atinge cerca de 60 milhões de pessoas no Brasil. Para o senador Dr. Irã, do Progressistas de Roraima, a medida corrige uma lacuna no acesso a tratamento.
2: Um tema tão importante que é negligenciado pelo nosso Sistema Único de Saúde, que tem um tripé pétreo da universalidade, da equidade e da integralidade, que é o nosso SUS.

0: ao fazer a defesa desse projeto, você beneficia essas pessoas para que elas tenham acesso amplo e rápido ao nosso sistema de saúde, pessoas com dor crônica, e eu me incluo aqui, e assim é com muitas pessoas.
1: A nova lei também cria o Dia Nacional de Conscientização e Enfrentamento da Dor Crônica em 5 de julho. A data será representada pela cor verde e deve estimular campanhas sobre prevenção, diagnóstico, opções de tratamento e combate ao preconceito contra quem vive com dor constante. Para a senadora doutora Eudócia, do PSDB de Alagoas, a criação de uma data nacional tem um papel estratégico na ampliação da conscientização e na mobilização de profissionais e gestores em torno do tema.
2: A iniciativa confere visibilidade a uma condição que afeta milhões de brasileiros e que muitas vezes permanece invisível no debate público. A dor crônica compromete a qualidade de vida, limita a autonomia e interfere nas relações sociais, familiares e profissionais, configurando um importante desafio para o sistema de saúde e para a sociedade.
1: O projeto teve origem na Câmara dos Deputados e foi aprovado pelo Senado em maio, sob relatoria do senador Flávio Arnes, do PSB do Paraná. Pelo relatório, o atendimento integral deve considerar os impactos da dor crônica na rotina, no trabalho e nas relações pessoais dos pacientes, com acesso a tratamentos adequados, cuidados especializados e uma abordagem multiprofissional. A regulamentação pelo Executivo deverá detalhar como esse acompanhamento será oferecido no SUS.
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4: 10:29 em Brasília.
5: Boa noite, você ouve Gal Costa.

0: Ouvimos Rabo de Galo, Ubuntu e Lué de Luna, Me Abraça e Me Beija, Carlinhos Brown, Crendice e ainda Gal Costa, Caminhos do Mar.
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0: Dez e quarenta e dois em Brasília.
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4: Na sequência, Renato Teixeira.

0: Nesse bloco você ouviu Maria Bethânia, Fera Ferida, Edu Lobo, O Trenzinho do Caipira, Mônica Salmaso, Canto em Qualquer Canto. Abrindo a sequência, tivemos Renato Teixeira, Romaria.
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2: Em Brasília, 10h59.
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2: Em Brasília, pontualmente, 11 horas.
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5: Estamos aqui no Escala Brasileira, na Rádio Senado. Muito obrigado pela sua audiência. E hoje a Escala Brasileira tem a honra de receber o guitarrista, compositor e educador Rod Mendes. É um nome em destaque na cena instrumental contemporânea. Ele possui uma trajetória muito bacana e começou logo cedo, aos 5 anos de idade. Ele passou por formações de peso, estudou com nomes, grandes nomes do jazz. Já se apresentou em importantes festivais como o Curitiba Jazz Festival e o Festival de Teatro de Curitiba. O cara tem uma técnica maravilhosa, apuradíssima, improvisação, sensibilidade à flor da pele. E como a gente vai ouvir hoje no seu álbum Casas da Vida, né? Um álbum que ele lançou e reflete suas vivências, suas influências, enfim. A gente está aqui hoje para conhecer um pouco mais sobre a trajetória, história e, claro, a música de Rod Mendes. Meu querido, saudações, seja bem-vindo à Escala Brasileira, Rod.
6: Pô, muito obrigado aí, feliz demais em participar dessa entrevista aí, trocar essa ideia com vocês. Bom, vamos falar aí sobre a vida, sobre música e compartilhar boas histórias.
5: mas cara, a sua trajetória começou muito cedo, né? Bem novinho você estava ali já estudando piano, enfim, o violão. Agora, o que te levou a escolher a guitarra, né? Como seu principal instrumento, e o que te fascina nesse instrumento até hoje, né? Para ela ficar assim tão conectada, né? na tua história.
6: Cara, é muita coisa, assim, que vem na cabeça, né? Porque quem me trouxe primeiramente pra música foi meu pai, né? Meu,

saudoso pai, ele começou a tocar saxofone, mas depois de velho, assim. Alguém falou que era terapêutico, ele tinha problemas na mão e tal, e daí começou a tocar sax, e eu me interessei pelo som, né? E isso foi com 5, e comecei a,

0: Meu interesse com a guitarra mesmo, né, depois de ter feito a iniciação no piano, foi que eu sempre gostei muito de Kiss, cara. Quando eu vi aquilo, assim, eu falei, cara, eu quero tocar guitarra, cara. Eu era muito, ainda gosto muito, mas na época era muito, cara, eu ouvia todos os discos, tudo, assim, sabia todas as histórias, os nomes.
1: Legal.
0: E só que daí tive um problema que na época, não sei assim como que era a informação na época, mas eu fui meio que, entre aspas, obrigado a tocar piano por um tempo, porque falavam que a minha mão era muito pequena pra guitarra, pro violão.
1: Que isso, cara? Sério?
0: É.
1: Loucura.
0: Só que num ato de rebeldia extrema, assim, a minha avó me deu um violão e eu ia pra aula de piano com o violão nas costas. Aí a professora de piano é uma musicista incrível. Hoje em dia ela é uma técnica vocal absurda lá em São Paulo. Lola Pagnosi. No finalzinho da aula ela me ensinava alguns acordes. Assim, ó, essa música aqui é assim que toca e tal. Então ela foi minha primeira professora de violão, né, cara?
1: Quer dizer que a professora de piano foi tua primeira professora de violão.
0: Exatamente. E, cara, daí com isso fui, né, bicho? E eu sempre gostei muito de tocar de ouvido, então eu botava, pô, os DVDs do Kiss, os CDs do Kiss aqui, ficava tocando violão e tal. Pô, era isso aí.
1: Ó, que bacana, que bacana. O teu pai, pelo visto, foi o primeiro grande responsável para colocar essa coisa da musicalidade na tua história, né? E aí as outras pessoas foram chegando e tudo mais. Agora, quando foi que virou a chave pro jazz, pro fusion? Conta pra gente, Roger.
0: Cara, então, aí vem o ninho que eu nasci aqui, né? A minha família não tem nenhum músico, nenhum musicista profissional, assim. É, mas sempre foi uma casa muito musical. A música sempre esteve presente até hoje aqui em casa. A minha avó, por parte de mãe, é muito conectada com o MPB, por exemplo. Então, discos, né, de vinil de Elis Regina, Gal Costa, Milton. O meu pai, ele era gaúcho, né? E então, assim, eu nasci num berço de influência de música de MPB desse lado, né? Milton, Elis, Gal, Gil, mas também músicas tradicionais gaúchas. E a minha mãe, um pouco mais... Aqui agora é tudo, é outra coisa mainstream, né? Mas minha mãe, ela sempre foi do reggae, da música que vem desse lado do surf, por exemplo. Então, eu nunca tive essa distinção entre, não, eu tô na minha fase roqueiro, agora eu tô na minha fase rock, eu tô na minha fase jazz, eu tô na minha fase tal. Eu sempre ouvi tudo, assim. Então, acho que isso, né, de certa forma, foi muito benéfico pra mim, porque eu cresci sem muito preconceito, assim, né?
1: Que bacana, que bacana. Cara, então, vamos fazer o seguinte, vamos começar ouvindo, eu sei que você tem aí, lançou alguns singles, tem um álbum lançado, também você tocou em outros projetos, gravou em outros álbuns de outros artistas. Vamos começar com uma que pudesse ser o reflexo dessa fusão, né, do rock com o jazz, com a música brasileira. Qual você escolhe pra gente ouvir?
0: Cara, eu tenho uma minha banda chamada, eu tenho uma banda, um projeto paralelo que é Capibara Trio, que é uma fusão de tudo, né? Mas do meu trabalho, por exemplo, que vem do Casas da Vida, né? Que reflete o meu lance particular. Uma música chamada A Espera, que é a primeira música do álbum, ela reflete isso, assim, que é começo bem, bem relaxo, a guitarra, e depois o solo faço um lance mais fusion e tal. Então acho que essa música, ela reflete bem essa mistura aí, A Espera.
1: Beleza, bacana. Vamos lá, vamos ouvir. Só na caixa.

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0: Agora em Brasília, 11:13.
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8: Estamos aqui na Rádio Senado, hoje a gente recebe o guitarrista, compositor e educador Rod Mendes, está lá em Curitiba. A gente acabou de tocar aqui uma música sua do álbum Casas da Vida, né? Quase Casos da Vida, né?
9: É, meio baseado nos Casos da Vida.
8: Então, mas Casas da Vida nasceu, né, de um momento muito pessoal e profundo, né? A gente sabe disso, né? Coisa realmente da intimidade. Conta pra gente, Rod. Como você faz para transformar a tua vivência em música? E o que essa obra, em particular, que a gente sabe da importância dela, o que essa obra representa para você hoje? Diz pra gente, vai.
9: Cara, eu acho que a gente que tem esse... Que a gente que é mordido pelo bichinho da música, né? É diferente, né, cara? A gente pensa numa outra frequência. E aqui eu não tô colocando que é melhor ou pior, né? Tô colocando só que a gente funciona num ritmo à parte, assim, né? E eu sempre tive isso de... Essa criatividade, sempre muito... Eu sempre gostei de ser criativo, sempre busquei a criatividade. E busco incessantemente até hoje, né? E sempre compus, cara. Sempre, mesmo qualquer... Desde os meus primeiros passos no violão, eu sempre... Porra, essa música aqui que eu tô fazendo e tal... Tudo bem, não eram músicas que hoje eu tô dançando, né? Mas era alguma coisa que eu tava colocando a minha criatividade. Então eu sempre tive isso de... Ah, pô, tô passando por um momento difícil aqui. Como que eu posso transformar isso aqui num som, né? Eu acho que a música tem esse poder de ser uma fotografia de coisas que você vive. E a melhor forma da gente compor, eu acho que uma das melhores formas é essa, né? Pegar coisas que a gente vive no geral, não só coisas que a gente escuta, né? Mas coisas que a gente vive mesmo. E jogar isso pro sentimento, jogar isso pra música e transformar isso em algo escutável, né? Em algo que a gente, porra, escuta aquela música e lembra daquilo e, de certa forma, deixa de ser um momento trágico, né? Ou ressignifica aquilo. E o meu processo de composição é muito isso, cara. Tem vezes que eu, por exemplo, né? Um trabalho que eu tenho eu faço trilhas, né? Então, o trabalho de trilhas não tem muito isso. Você tem que fazer e é isso, né? Você caça inspirações ali, mas você vai e tem que entregar. Mas no caso do Casas da Vida, foi um momento que foi muito particular, foi depois da pandemia, depois que meu pai faleceu, foi tudo muito rápido. E nesse momento eu entrei numa caverna compositora e compus muito, cara. Tem muitas músicas aqui que vem nesse momento. E eu, a partir de um momento, eu falei, cara, eu acho que dá pra colocar isso aqui em algum trabalho, né? Eu tinha feito coisas com a Capibara Trio, a gente tem um EP, mas eu falei, cara, acho que eu quero fazer um lance meu também. E daí comecei a arranjar, comecei a pensar, chamei a rapaziada pra tocar aqui em casa. A gente fez um som, falei, ah, vambora, vamos gravar. E então veio disso, né? Veio desse reflexo, assim, que a gente colocou na música. Mas, de novo, eu gosto de ser um criativo constante, cara, na música, né? Então eu tô sempre, todo dia eu componho alguma coisinha e gosto de pegar esses momentos e jogar pra música, assim, momentos alegres, felizes, tristes.
8: Bacana, que top. Cara, vamos ouvir mais uma? Eu queria que você escolhesse uma onde a gente pudesse perceber bem o teu lado mais intimista, né? E conta pra gente de que momento foi que nasceu essa canção. Vamos lá.
9: Bom, tem algumas, mas eu vou falar aqui, cara. Casas da Vida como um todo, ela é um trabalho que vem desse lado super intimista meu, né? Vou contar uma curiosidade aqui, que não sei se é uma informação que chegou a todo mundo, mas a última música do disco, Rig Rag Rogue, ela nasceu como um improviso coletivo que a gente fez no estúdio. Então, é bacana depois ouvir ela que... Dá pra ver que no meio eu troco pra um violão, brinco com o barulho do cabo e a gente transforma isso em música. Mas falando dos últimos trabalhos agora, eu acho que tem duas músicas que são as duas últimas que eu lancei quando a gente tá gravando esse momento agora, que é Guiar e Larzinho. E eu acho que Guiar, especialmente, ela vem dessa minha relação que a gente é inspirado pelos sentimentos que a vida nos traz, né? Como o amor. Guiar é uma música que nasceu do meu envolvimento com a Camila, né? E é uma música que eu gosto muito, assim, que é uma música que foi nascendo quase que automaticamente. Então, esse lado intimista, sentimental, é muito refletido na composição chamada Guiar.
8: Camila é a tua esposa, não é isso?
9: Minha namorada. A tua namorada.
8: Produtora, não é isso? Também produtora.
9: E minha produtora, é.
8: Já tô adiantando aqui os passos, né?
9: É!
8: Então, beleza. Então, vamos ouvir essa Guiar, Sona Castro. Daqui a pouco a gente toca outras. Vamos lá.

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2: Em Brasília, 11:25.
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7: Continuamos aqui na Rádio Senado, lembrando que você que está em Florianópolis nos escuta em 93,1, você que está em Campo Grande, Mato Grosso do Sul, nos ouve em 105,5, galera de Porto Velho está acompanhando a gente em 103,7, muito obrigado pela companhia, que bom que a gente está aqui junto, ouvindo as músicas do Rod Mendes, conhecendo um pouco mais sobre seus processos, suas músicas. Mas, Rod, sobre a questão da sonoridade, ultimamente você está partindo para um lado mais contemplativo, né? Eu acredito que também já é uma sequência de coisas da vida, né? Momentos do dia a dia, coisas, momentos simples, né? Como é que você faz para buscar, de repente, para refletir no seu timbre de guitarra essa coisa mais da intimidade, né? E o que o seu público, né? O que o público pode esperar ouvindo essa coisa da intimidade sendo refletida através da tua música, mas não somente em termos de composição, mas em termos timbrísticos também. Consegue fazer essa diferenciação na tua obra, né? Se é uma coisa mais alegre, eu vou para um timbre, né? Se é uma coisa mais intimista, contemplativa, né? Mais etéreo, eu vou para um outro timbre. Você faz esse tipo de diferenciação ou o teu timbre é uma coisa mais técnica que a gente está vendo agora ali, mas o seu som de guitarra, você busca ter essa identidade ou você meio que usa o som de guitarra, né, de um jeito mais camaleão, né? A música tá pedindo esse lado, então eu vou para esse lado. Como é que isso funciona para você, cara?

0: Renato, eu gostaria de ter essa resposta também. É brincadeira. Cara, é sempre uma questão isso, porque eu sempre gostei de misturar coisas, de explorar timbres novos, né? E ver e entender como que isso pode ser usado na minha musicalidade. E eu acho que as ferramentas estão aí pra gente usar elas. No meu caso, eu gosto, por exemplo, do timbre da guitarra limpo, né? Aquele lance, não gosto muito dessa palavra, mas tradicional, né? Mas também gosto de colocar efeitos e tudo mais, né? Falando sobre a contemplatividade, né, desses últimos trabalhos que eu tô lançando e que vou lançar até o final do ano, eu vejo muito como um reflexo disso que eu já falei, de ser um compositor constante, né? E gostar de transformar vários momentos da vida na música. Então, Céu Rosado foi o momento que eu tava olhando no final de tarde, pensei numa melodia, vi o céu rosado e toquei e comecei e compus ela. Uma música super simples, inclusive. Guiar é uma música mais densa, né? Uma música mais densa, porque eu fui ajustando ela conforme o tempo foi passando, assim. Larzinho veio de uma celebração a um café da tarde, a um aconchego do lar, assim. Né? O Larzinho, inclusive, o Nelson é coautor, porque a gente terminou ela quando eu fui gravar um café lá em casa. Então tem a ver com isso também, Larzinho, né? Um café lá em casa, né? Assim, combina com o conceito. E falando sobre os timbres, cara, eu penso, né, quando eu tô compondo e fazendo alguma coisa para um trabalho, assim, da gravação, eu penso o que vai rolar no momento, né? Algumas músicas eu já testei ao vivo, por exemplo. Então, Céu Rosado é uma música que eu já toco desde o ano passado ao vivo, com o meu trio, com o meu quarteto. Mas eu gravei ela diferente. Botei introdução, botei um especial no final e o timbre completamente diferente do timbre que eu uso ao vivo. Então, eu vejo algo muito como algo do momento nesses casos, assim, sabe? Eu gosto muito de experimentar no estúdio. É diferente do palco. O palco nos permite sentir mais o que está acontecendo na hora, né? E às vezes colocar mais intensidade no som, usar mais efeitos. Mas no, eu gosto muito de, beleza, tenho essa música agora, né? Mando lá pro meu grupo lá que vai gravar tal. E a gente troca uma ideia rápida. Mas principalmente na hora que a gente vai tocar no estúdio é onde eu defino o timbre. Testo alguns efeitos, falo, cara, acho que aqui. Eu levo algumas coisas assim, levo alguns pedais. Vou testando, falei, acho que vai por aqui e tal. Especialmente nesse trabalho desse ano, que tem uma vertente mais abrasileirada do que no trabalho do Casas da Vida, tenho algumas músicas, tenho usado mais a guitarra clean. Mas também tem músicas que eu tô usando guitarra com distorção, que eu tô usando oitavador, que eu tô usando, enfim, trêmulo, sabe? Resumindo, eu gosto muito de variar dentro das ferramentas que eu tenho, né? E das influências que eu tenho na minha vida.
1: Bacana, bacana. Você, em termos de ferramenta, você é mais pro time das Gibson ou é mais pro time das Fenderizadas?
0: Cara, eu comecei tocando com uma Les Paul, né? E tive. Tem aqui a Les Paul, tem uma Strato, tenho uma guitarra acústica mesmo, né? Mas hoje em dia eu tenho a minha principal ali, a número um, é uma Telecaster, mas não é aquela Telecaster tradicional, né? Um Telecaster com dois humbuckers e semiacústica, né? Inclusive o pessoal mais Telecaster hardcore não gosta, né, cara? Tem que ser Telecaster.
1: Porque ela acaba tendo uma característica um pouco mais tele, porque é o braço parafusado, mas também por causa da captação, né, que é humbucker, acaba indo mais para o lado das Gibson mesmo, né? Então, os Gibson que são mais gordinhos é o que te seduz mais, assim, pelo visto.
0: Cara, e eu tenho essa guitarra que eu tô usando hoje em dia, é uma guitarra incrível, assim, que ela tem o captador dela, é aquele captador humbucker, só que eu não sei se o nome é humbucker mesmo, mas é um humbucker maior, classificação é wide range, alguma coisa assim.
1: Isso, sim.
0: Ele pega uma área maior, né? Então ele tem essa característica de ainda trazer mais corpo, né? E diferente de muitas pessoal do jazz, né, que usa mais aquele timbre. Do captador do braço ali, que é super encorpado e tal. Eu gosto muito, eu uso muito esse captador. Mas ultimamente eu tenho jogado pro captador da ponte também, dá aquele ataque. Então tem um lado tradicional da Telecaster, né, que é o ataque, que é mais assim, mais destacado, mais esse lance assim, né? Mas continua sendo.

0: um humbucker, né?
1: Mas é interessante, quando você falou sobre o captador, né, esse wide range, ele é um clássico da Fender, né? Ele foi criado, inclusive, para concorrer com o humbucker da Gibson, né? Mas só que acabou ficando uma outra coisa diferente, né? Não é aquele humbucker. E tem uma curiosidade, que o cara que projetou o humbucker da Gibson, né, o Seth Lover, né? Ele foi o cara que inventou o humbucker, né, para tirar aqui. Esse som clássico de Gibson, né? Foi o primeiro e tal, é patenteado lá pela Gibson, mas o engenheiro é o Seth Lover, né? Inclusive a Seymour Duncan tem um captador assinado por ele e tal, porque os primeiros humbuckers tem uma configuração um pouco diferente na época, enfim, tem várias coisas. Aí a Fender, anos depois, contratou o Seth Lover para fazer um humbucker para Fender, e é esse wide range aí que você tá falando. Então, o mesmo cara que projetou o da Gibson foi o mesmo cara que projetou esse Fender aí, que é outra coisa, ele realmente vai para outro, não é Telecaster, não é Les Paul, é um outro universo paralelo ali e um clássico, acabou virando um clássico também.
0: Que legal, viu?
1: Os nossos ouvintes, alguns são guitarristas, outros não, né? Então, mas é bom a gente trazer essa coisa mais didática, técnica, mas porém didática também, interessante isso.
0: O motivo de eu principalmente usar essa guitarra, nos meus trabalhos eu levava sempre a minha acústica, né? Que é uma Washburn gordona assim, e a Strato, para coisas mas que eu botava overdrive e tal. E às vezes eu tinha que colocar overdrive na acústica. Cara, ficava um negócio assim. Não combinava muito com o som, né? Algumas vezes ficou legal, mas eu sempre tinha problema com guitarra. E daí eu encontrei essa guitarra que eu falei, bicho, resolveu tudo. Então eu chamo dessa. É o meu Fusca, essa guitarra aqui. Eu boto, cara, o que for, ligo direto na mesa, que ela vai funcionar com qualquer coisa, cara. Garanto.
1: Bacana. Rod, vamos lá, ouvir mais uma. A gente queria ouvir o som dessa guitarra aí, né? Numa música que fosse mais contemplativa, né? Se você tiver algum registro dela nesse tipo de som, seria interessante a gente ouvir agora, porque fecha aí bonito esse nosso bloco.
0: Pode ser Céu Rosado, cara. Céu Rosado, né?
1: É o som dessa tele que tá nela?
0: É o som da tele com overdrive. Overdrive e trêmulo.
1: Show de bola. Vamos ouvir.

0: Estamos aqui na Rádio Senado, hoje recebendo Rod Mendes, né? Um cara muito bacana, um garoto que está fazendo história, ele que é do Paraná e está fazendo música, que está conquistando o Brasil, planeta Terra todo, está ouvindo falar desse cara e a gente está aqui hoje com uma alegria muito grande conversando com ele. Guitarrista, compositor, educador, Rod Mendes. Só lembrando, pessoal, que essa entrevista vai ficar também no site da rádio. É www.senado.leg.br/rádio. Você vai poder ouvir de qualquer lugar, né? Em qualquer época, em qualquer situação, você vai poder ouvir quantas vezes você quiser essa nossa conversa com o Rod Mendes. Agora, Rod, você tem uma atuação também muito forte nos palcos, né? Você é muito ativo aí, tocando teus trabalhos com outros artistas também. Você também é um educador, um professor muito requisitado de música, de guitarra, enfim. Como é que você faz para equilibrar essas três pontas, né? O estúdio, as gravações, as aulas e também os shows, né? Como que essas três pontas se interligam, como que elas se equilibram e o que pode ser a tua prioridade nesse momento? Fala pra gente.
1: Primeiro, eu acho que a gente tem que encontrar o que, que a gente se interessa mais, né? O que, que a gente é bom em fazer, o que, que... Claro que todas as áreas têm coisas que a gente não vai gostar muito, né? Mas eu acho que é interessante que a gente encontre isso. E eu sempre gostei de ensinar para os meus amigos na escola. Eu levava violão, eu tinha alguns amigos que tocavam violão. Eu sempre fui o cara que, olha esse acorde aqui, olha essa música. Sempre tive essa veia de gostar de ensinar, né? E dar dicas e falar, cara, acho que isso aqui é legal, mas desse jeito aqui pode ser legal também e tal. Então é uma área que me agrada muito. E do lado do palco nem se fala, né, cara? A minha mãe fala que eu nasci no palco. Ela fala assim, pô, você fica mais à vontade no palco do que conversando com as outras pessoas embaixo do palco ou tal. Então, pra mim sempre foi também um lugar que me agradou muito, né? Desde pequeno na escola de música que eu fazia aula lá, desde o primeiro ano, com 5, 6 anos, eles estimulavam os alunos a tocar nas apresentações de final de ano, né? Então eles fechavam, por exemplo, um teatro aqui em Curitiba, eles fechavam a apresentação, cada aluno tocava uma, duas músicas. E eu sempre fiquei muito à vontade tocando.

0: Então, essas duas áreas, cara, para mim são as minhas áreas principais, né? E como eu encontro um equilíbrio, né? É uma busca constante. Tem horas que sim, vai ter demanda dos dois lados, né? Mas algo que me beneficia muito, eu gosto muito de trazer coisas de uma área para outra, né? Então, durante as minhas aulas, eu conto de coisas que eu passo no palco, levo ensinamentos que me foram passados. Seja alguma coisa que eu errei no palco, ou alguma coisa que eu achei legal, que eu aprendi com alguém, né? E passo isso para meus alunos. Da mesma forma, a organização que eu preciso ter para ter os alunos, né? Os materiais, esse lado da disciplina, tem que trazer para o palco também, né? Organizar um repertório, organizar um arranjo, fechar detalhes com contratantes. Todo esse lance a gente tem que, né, ter esse jogo de cintura. Então, para mim, o equilíbrio vem disso. É uma via de benefício, é um jogo de ganha-ganha, né, para mim, que é natural, né? E é o que eu gosto de fazer, né? Então, assim, o meu principal são as duas coisas. Eu amo dar aula e amo estar no palco tocando, amo gravar as minhas coisas, amo gravar para outros artistas. Eu acho que é muito isso.
1: Bacana, cara, bacana. Agora conta pra gente, se alguém quiser te contratar, se alguém quiser de repente buscar um show seu, ou como professor, ou como sideman, ou às vezes gravar um monte de suas guitarras. Alguém tá ouvindo a gente agora, cara, adorei o timbre de guitarra do Rod, adorei o som que ele tá fazendo. Passa pra gente aí tuas redes, né? Onde é que o pessoal consegue te encontrar, né? Pra poder ouvir mais também de suas músicas, tá?
0: Cara, eu tô no. Acho que é o nosso principal portfólio atualmente é o Instagram. Pode me chamar no Instagram. É lá, Rod Mendes, RODI, underline, Mendes, com S no final. Tem meu canal no YouTube, né? E tô ali, respondo todo mundo e tal. Mas também tem meu site. Lá tem os meus trabalhos, os meus contatos. Tô por lá também.
1: Bacana, Rod. Pra gente encerrar, quais são as duas últimas músicas que você escolhe? E fala pra gente um pouquinho sobre essas músicas, processo de criação, como foram gravadas. Bate uma radiografia delas pra gente, vai.
0: Cara, vamos escolher então uma do Casas da Vida e outra mais recente. Vamos falar de Mascarada. É uma balada, eu amo baladas, né? E a gente. É uma música que nasceu especialmente do contexto da pandemia, né? Veio desse momento tanto quanto melancólico, né? Das máscaras, né? Essa tensão generalizada. Então é uma música que eu trouxe esse lado mais. Um pouco mais íntima do que as outras, que é essa melancolia que veio desse contexto. E a outra música é Larzinho, que é atualmente o meu trabalho mais recente, que é uma composição em parceria com o Nelson, né? Quando eu fui gravar um café lá em casa, a gente já levei a música para ele, daí a gente trocando ideia na passagem de som, ele me falou algumas coisas, tal, fez algumas sugestões, eu abracei, amei as sugestões, vi que deu um outro ar, somou na música. Então, Larzinho também é uma música que eu amo, é um dos meus xodós aí.
1: Uau, que bacana. Rodimens, muito obrigado, cara. Foi uma honra, um prazer grande falar contigo aqui, conhecer a tua história, né? Ouvir mais do teu trabalho. E é isso, cara. Continue fazendo o que você está fazendo, porque tem enriquecido muito a nossa cultura, o nosso Brasil. E quando a gente olha para trabalhos como o seu, a gente pensa, cara, existe esperança.
0: Bom, Renato, eu que agradeço aí, replico essas palavras para você, né, para toda a turma aí, toda a equipe. Também a gente precisa desses pontos que propagam a nossa música, que sabe que faz esse trabalho que vocês fazem. Então, pô, também agradeço aí a participação e espero te reencontrar pessoalmente. Tamo junto, cara. Muito obrigado aí, obrigado a toda a galera que ouviu ao programa. E vamos compartilhar música.
1: Isso, vamos nessa. Valeu, cara. Até a próxima.

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2: Agora em Brasília, 11h58.
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5: Em Brasília, meia-noite.
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7: Uma belíssima sexta-feira para você acompanhando a Rede Senado de Rádio. Eu sou Gesiel Carvalho, na sua companhia. A programação musical é de Gilberto Amorim. A gente começa com Os Engenheiros do Havaí.

0: O som dos Los Hermanos, Ana Júlia, antes Céu, Mil e Uma Noites de Amor e Engenheiros do Havaí, refrão de bolero.
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2: Em Brasília, meia-noite 13.
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1: Você ouve agora Marisa Monte.

0: Você ouviu Boca Livre, Toada, antes Tom Jobim, Borzeguim e Marisa Monte, Segue o Seco.
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2: Em Brasília, 12:27.
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0: Começamos com Kid Abelha.

0: Você ouviu Maria Gadu Chimbalayê. Antes, Chico Chico, Menino Bonito. E que de abelha, Virgem. Na sequência, você fica com o Curta Musical.
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4: A música popular feita na Amazônia deve muito ao multi-instrumentista paraense Manuel Cordeiro. Tocando em bandas de baile desde meados dos anos 1970, no início da década de 80, Manuel Cordeiro passou a atuar como músico de estúdio, compositor, produtor e arranjador de uma importante gravadora regional em Belém, a Gravasom. Fundamental na criação e manutenção de ritmos como o beiradão, o brega e a lambada. A Menina dos Olhos da Gravasom foi a série de discos Guitarradas, Lambadas, Ritmo Alucinante, que contou com 7 volumes, e também Lambadas Internacionais, com 11 LPs. Na gravadora, Manuel Cordeiro trabalhou com importantes nomes da música paraense, como Alípio Martins, Pinduca, Barata e o rei da lambada Beto Barbosa.
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4: Paralelamente, já nos anos 1990, Manuel Cordeiro promoveu uma fusão de lambada, zouk, merengue, guitarrada e carimbó com a banda Warilow, em que era compositor, guitarrista, produtor e um dos fundadores. O grupo foi um grande sucesso no norte do país e hoje é reverenciado por novas gerações.
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4: Nascido na ilha de Marajó e criado em Macapá, no Amapá, Manuel Cordeiro vem de uma família musical e aprendeu a tocar violão com o pai. O avô era maestro, a mãe, cavaquinista. E o irmão mais novo, conhecido como Barata, se tornou um grande nome da guitarra paraense. E já nos anos 2010, o filho do artista, o cantor e compositor Felipe Cordeiro, também despontou como um grande nome da música popular amazônica, tendo o pai acompanhando-o na guitarra e em algumas composições.
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4: Enquanto seguia a carreira junto com o filho, Manuel Cordeiro passou a ser requisitado também como músico e produtor de outros talentos.

do Pará. A estreia em disco solo veio só em 2015, aos 60 anos de idade, com um trabalho instrumental, fundindo ritmos tradicionais e modernos do Norte, sob forte influência da música caribenha. Agora, para celebrar a obra e a importância de Manuel Cordeiro para a música paraense e amazônica, vamos ouvir uma das faixas do disco Guitar Hero Brasil, lançado por ele em 2019, a música Lambada Desumana.

Esta foi Lambada Desumana, faixa presente no disco Guitar Hero Brasil, lançado pelo compositor, arranjador, produtor e multi-instrumentista paraense Manuel Cordeiro em 2019.

0: 2019.
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3: Agora em Brasília, 12:44.
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0: Esse foi Xande de Pilares, Trilhos Urbanos. Antes, Luciana Mello e Leci Brandão, Só Quero Te Namorar. E seu Jorge, Carolina.
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0: Agora em Brasília, 12:58.
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4: Agora em Brasília, uma hora.
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7: Eu sou Humberto Pinheiro e você ouve agora as principais notícias do Senado Federal. Uma nova lei garante às pessoas com dor crônica atendimento integral pelo SUS. A medida prevê ações de prevenção, diagnóstico, tratamento e acompanhamento dos pacientes. Segundo a Sociedade Brasileira de Estudos da Dor, cerca de 60 milhões de brasileiros convivem com o problema. A regulamentação pelo Poder Executivo vai definir como será feito o atendimento na rede pública. Para o senador Dr. Irã, do Progressistas de Roraima, o acesso ao SUS é fundamental para melhorar a qualidade de vida.
8: Você beneficia essas pessoas para que elas tenham acesso amplo e rápido ao nosso sistema de saúde, pessoas com dor crônica, e eu me incluo aqui, e assim é com muitas pessoas.
7: A Comissão de Direitos Humanos aprovou projeto para combater a evasão escolar relacionada à maternidade, paternidade e parentalidade precoces. A proposta prevê uma rede de proteção para garantir a permanência dos estudantes na escola e obriga as instituições de ensino a oferecerem condições adequadas para o aleitamento materno. O texto recebeu parecer favorável da senadora Ivete da Silveira, do MDB de Santa Catarina.
9: A falta dessa proteção, sabemos bem, cria pessoas que algumas das capacidades mais necessárias para a vida social, entre as quais se contam o aprendizado de padrões éticos, universais e racionais, algo diferente daqueles aprendidos no ambiente familiar, bem como a educação científica necessária.
7: Outras notícias no Senado estão disponíveis em senado.leg.br/rádio.
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4: Você ouve agora Geraldo Azevedo.

0: O som do Skank, Dois Rios. Antes, Mariene de Castro, Foguete. E Geraldo Azevedo, Jardim do Éden.
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0: Em Brasília, agora 1h14.
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0: Na Rádio Senado, Gilberto Gil.
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0: Esse foi Celso Fonseca, Ela Só Pensa em Beijar. Antes, Sandra de Sá, Telefone. E Gilberto Gil, Ok, Ok, Ok.
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2: Em Brasília, agora, 1h29.
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0: Você ouve agora Caetano Veloso.

0: Esse foi Djavan Avião. Antes, Vanessa da Mata, Ninguém é Igual a Ninguém. E Caetano Veloso, Você é Linda.
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2: Em Brasília, 1h42.
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0: Na Rádio Senado, Pedro Luiz.

0: perdição. Você ouviu Raquel Reis, Caju, antes Nando Reis, Mesmo Sozinho, e Simone, Haja Terapia. No início, Pedro Luiz, Juventude Transviada.
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2: Agora em Brasília, 1h58.
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2: Em Brasília, 2h.
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2: Na sexta-feira da Rádio Senado, você ouve agora Naozete.

0: Essa foi Maria Bethânia Pantanal, antes Xangai Matança e Nausete Canto em Qualquer Canto.
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2: Em Brasília, 2h12.
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0: Na Rádio Senado, Guilherme Arantes.

0: Você ouviu Cleiton e Cledir, Fonte da Saudade. Antes, Zizi Posse, O Amor Vem Pra Cada Um. E Guilherme Arantes, Cuide-se Bem.
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2: Em Brasília, 2h26.
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0: Na Rádio Senado você ouve agora a Tereza Cristina.

0: Esse foi Emílio Santiago, Assim Caminha a Humanidade. Antes, Roger Tem Tambor e Tereza Cristina, Proteção às Borboletas.
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2: Em Brasília, 2h38.
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0: Rádio Senado, você ouve agora Zélia Duncan.

0: Esse foi o som do Cidade Negra, Onde Você Mora. Chico César e Zé Cabaleiro Lovers e Zélia Duncan nos lençóis desse reggae.
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2: Em Brasília, 2h52.
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0: Começamos o bloco com Kátia França.

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Sou a irmã do sonho e desta sorte. Sou a crucificada dolorida. Sombra de névoa tênue esvaecida. E que o destino amargo, triste e forte, impele brutalmente para a morte. Alma de luto sempre incompreendida.

0: Esse foi Mateus Aleluia, quem guiou a cega. E Kátia França, eu.
1: Em Brasília, 3 horas.
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Seja bem-vinde! Está começando mais um Som Temporâneo, que hoje vai ser pura representatividade e afirmação. Afinal, esta edição foi preparada especialmente para marcar o Dia Internacional do Orgulho LGBTQIAPN+, celebrado anualmente em 28 de junho, com o intuito de combater a homofobia, de construir uma sociedade igualitária e trazer a dignidade merecida para essa comunidade que ainda é alvo de muito preconceito. Eu me chamo Guilherme Michelucci e para este nosso especial, eu separei só músicas de jovens artistas LGBTQIAPN+, da música brasileira, que definitivamente já saiu do armário. Neste primeiro bloco, ouviremos uma sequência com Carol Biazin, Luísa Goto, começando com Gabi Blue, na música Let Me Fly.

Ouvimos a música Mulher, com a musa sáfica Carol Biazin. Antes tivemos Luísa Goto, com Tão Sua, faixa do álbum Lesbodrama, de 2026. E abrimos este som temporâneo feito para marcar o Dia do Orgulho LGBTQIAPN+, com Gabi Blue, na música Let Me Fly, um hino sobre liberdade, autoaceitação e coragem para ser tudo o que se é. E este foi apenas o primeiro bloco do som temporâneo feito especialmente para o Dia Internacional do Orgulho LGBTQIAPN+, celebrado em 28 de junho. Depois do intervalo, voltaremos para músicas de Amanda Gabana, Raidol, Melly, Sambaiana e Emmy.

0: 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Em Brasília, 3:13.
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1: Bem-vindes de volta ao nosso especial feito para o Dia Internacional do Orgulho LGBTQIAPN+, celebrado em 28 de junho, data que marca o aniversário da rebelião de Stonewall, ocorrida em 1969 nos Estados Unidos, e que hoje é considerada um marco zero na luta pelos direitos LGBTQIAPN+. Em apoio a esta causa, que também me representa, eu separei apenas jovens músicos brasileiros LGBTQIAPN+, que, direta ou indiretamente, cantam a liberdade de serem o que são. Neste segundo bloco, ouviremos uma sequência musical com M, Carol Freitas e Sambaiana, Melly, começando com a união de duas jovens cantoras LGBTQIAPN+, uma do Rio Grande do Sul e a outra do Pará. Estou falando de Amanda Gabana e Raidol, que ouviremos juntas na música Me Chama Pra Dançar, de 2026.

Antes, escutamos a música Juntas no Pagodão, com a cantora Carol Freitas e participação de Sambaiana, grupo feminino formado por mulheres LGBTQIAPN+. Antes ainda, teve a Melly, com participação da Anitta, na música Ela Gosta de Menina. E abrindo o bloco, tivemos Amanda Gabana e Raidol na música Me Chama Pra Dançar. E você já deve ter reparado que nessa edição do Som Temporâneo só está tocando gay, sapa, travesti, bissexual, não binário e drag queen. Tudo isso para marcar o Dia do Orgulho LGBTQIAPN+, celebrado anualmente em 28 de junho. No próximo bloco, continuaremos com a nossa exibição de jovens artistas que garantem representatividade, diversidade, reflexão e muita diversão para a novíssima música brasileira.

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1: Em Brasília, 3:28.
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4: A Copa do Mundo de 2026, com 48 seleções, não é apenas o maior torneio da história. É uma verdadeira fotografia política do planeta. Mais do que um esporte, o Mundial é uma ferramenta do chamado soft power, onde países buscam projetar uma imagem de estabilidade e atrair investimentos. Historicamente, governos locais costumam usar o torneio como pano de fundo para propaganda, investindo no futebol para reduzir críticas. E nesta edição não é diferente. Após Rússia e Catar, países em que a transparência não é regra, a escolha foi uma reaproximação estratégica com os Estados Unidos, em um cenário global marcado por tensões e polarização. Enquanto isso, questões sobre imigração e a crise com o Irã mostram que o torneio nunca esteve isolado das questões diplomáticas.
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5: No dia 28 de junho, celebramos o Dia Internacional do Orgulho LGBTQIAPN+. E é por isso que nessa época do ano vemos as paradas gays se espalharem e agitarem as grandes cidades no Brasil e no exterior. E é por isso também que nesta edição do Som Temporâneo só está tocando jovens artistas LGBTQIAPN+. Nesse terceiro bloco, ouviremos uma sequência com Caetana, MC Trans e Fiacra, Aiô Tupinambá, começando com o Júnior Tobago na música Ligeiro.

Quem acabou de tocar aqui no som temporâneo do orgulho LGBTQIAPN+, foi a cantora pernambucana Caetana. Na música, Caetana em Bicha Treme Terra. Antes, teve MC Trans e Fiacra na música Navalha, Ayoto Pinambá e Jupe do Bairro com Pintosa, e abrindo o bloco, Júnior Tobago e Toria na música Ligeiro. E daqui a pouco tem a última parte do especial 2026 do Som Temporâneo para celebrar o Dia Internacional do Orgulho LGBTQIAPN+.

0: 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Em Brasília, 3h42.
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6: Última parte desta edição especial do programa feito para marcar o Dia Internacional do Orgulho LGBTQIAPN+, celebrado anualmente em 28 de junho. Para apoiar a causa, nesta edição, o Som Temporâneo está trazendo apenas artistas LGBTQIAPN+. Sigla que significa lésbicas, gays, bissexuais, transexuais, queers, intersexuais, assexuais, pansexuais e não binários. Sendo que o símbolo mais abarca as demais orientações sexuais e de gênero, representando pluralidade. Neste bloco, ouviremos Vita, Arquelano, começando com Zerzil na música Beijo no Seu Corpo Inteiro.

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Esta foi Vita, ex-integrante da dupla Irmãs de Pau, agora em carreira solo, na música 20K, lançada em 2026. Antes teve Arquelano na música Catine Ceará e, começando o bloco, Zerzil e participação de Marta Najar na música Beijo no Seu Corpo Inteiro. Lembrando que toda a seleção musical apresentada neste som temporâneo foi composta por jovens músicos brasileiros LGBTQIAPN+. Com o intuito de marcar o Dia Internacional do Orgulho LGBTQIAPN+, celebrado em 28 de junho. Cumprida essa missão, vamos aos créditos finais. Produção e apresentação, Guilherme Michelucci. Edição de áudio, André Menezes. O Som Temporâneo é um programa da Rádio Senado, transmitido também por emissoras parceiras. No site da emissora você pode conferir todos os artistas e todas as músicas que tocaram aqui hoje, e ouvir outras edições do programa. Abraços a todos e até o próximo Som Temporâneo.

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4: 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Em Brasília, 3h58.
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8: Em Brasília, 4h em ponto.
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8: Olá, uma ótima madrugada para você que sintoniza a Rádio Senado. Eu sou Ricardo Nakaoka, em sua companhia, apresentando a programação musical de Gilberto Amorim. Abrindo a hora, você ouve Emicida.

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0: Ouvimos Fran, Eu Mais Tu, antes Agnes Nunes, Cabelo Bagunçado, e abrindo a hora, Emicida, A Ordem Natural das Coisas.
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0: Pelo horário de Brasília, 4:11.
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0: Na sequência, Almério e Ney Matogrosso.

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1: Fechando o bloco, Fred Martins, Flores. Antes, Agridoce, Dançando. E ainda Almério e Ney Mato Grosso, Brasil.
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1: Horário de Brasília, 4h23.
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0: Fechando blocos, Zé Miguel Wisnik e Jussara Silveira, Virtual. Antes, Kiko Dinucci e Marcelo Preto, Anjo Protetor. E ainda Seu Mar e Dante Ozzetti, Lenha na Quintura.
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0: Horário de Brasília, 4h36. 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
1: Na sequência, Flávio Venturini.

0: Ouvimos Milton Nascimento, Roupa Nova, antes Simone Guimarães, Casa de Oceano, e ainda Flávio Venturini, Cabaré da Sereia.
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0: Em Brasília, 4h48.
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0: Na sequência, Arthur Maia e Martinália.

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0: Fechamos a hora com Sururu na Roda, 100 mil réis. Antes é Renato, com Que Roupa. E ainda Arthur Maia e Martinália, Minha Palhoça.
1: Em Brasília, 5 horas.
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4: Eu sou Humberto Pinheiro e você ouve agora as principais notícias do Senado Federal. Uma nova lei garante às pessoas com dor crônica atendimento integral pelo SUS. A medida prevê ações de prevenção, diagnóstico, tratamento e acompanhamento dos pacientes. Segundo a Sociedade Brasileira de Estudos da Dor, cerca de 60 milhões de brasileiros convivem com o problema. A regulamentação pelo Poder Executivo vai definir como será feito o atendimento na rede pública. Para o senador Dr. Irã, do Progressistas de Roraima, o acesso ao SUS é fundamental para melhorar a qualidade de vida.
5: Você beneficia essas pessoas para que elas tenham acesso amplo e rápido ao nosso sistema de saúde, pessoas com dor crônica, e eu me incluo aqui, e assim é com muitas pessoas.
4: A Comissão de Direitos Humanos aprovou projeto para combater a evasão escolar relacionada à maternidade, paternidade e parentalidade precoces. A proposta prevê uma rede de proteção para garantir a permanência dos estudantes na escola e obriga as instituições de ensino a oferecerem condições adequadas para o aleitamento materno. O texto recebeu parecer favorável da senadora Ivete da Silveira, do MDB de Santa Catarina.
6: A falta dessa proteção, sabemos bem, cria pessoas que algumas das capacidades mais necessárias para a vida social, entre as quais se contam o aprendizado de padrões éticos, universais e racionais, algo diferente daqueles aprendidos no ambiente familiar, bem como a educação científica necessária.
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0: Uma ótima madrugada para você que sintoniza a Rádio Senado. Eu sou Ricardo Nakaoka, em sua companhia, apresentando a programação musical de Gilberto Amorim. Abrindo a hora, você ouve Rita Lee.

0: Ouvimos Trio Nordestino, Vamos Fugir. Antes, Ed Mota, 10 mais 1 Amor. E abrindo a hora, Rita Lee, Caso Sério.
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0: Agora em Brasília, 5h17.
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0: Na sequência, Lenine.

0: Fechando o bloco, Léo Jaime, Gatinha Manhosa. Antes, Bala Desejo, Passarinha. E ainda, Lenine, Paciência.
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2: Agora em Brasília, 5h29.
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2: Fique agora com Alcione.

0: Antes Jorge Aragão e Jorge Versilo, Encontro das Águas. E abrindo o bloco, Alcione, Depois do Prazer. Em Brasília, 5h44.
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0: Fique agora com Fernanda Abreu.

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0: Fechamos a hora com Orlando Moraes, Na Paz. Antes, Fernanda Abreu, Paisagem de Amor. 5h53 pelo horário de Brasília.
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1: Apesar do cumprimento da meta fiscal no ano, novo relatório da IFE prevê inflação e juros altos.
3: A instabilidade em alguns dos maiores produtores de petróleo do mundo pressiona a inflação e prejudica o poder de compra das famílias.
1: O projeto visa combater evasão escolar de jovens que se tornam pais e mães. Eu sou Regina Pinheiro e este é o Boletim.leg. Recentes choques do petróleo devem causar cenário de incerteza econômica para o próximo mandato presidencial. Detalhes do novo relatório de acompanhamento da Instituição Fiscal Independente do Senado com o repórter Douglas Castilho.
3: Segundo a entidade, a instabilidade em alguns dos maiores produtores de petróleo do mundo pressiona a inflação e prejudica o poder de compra das famílias, o que deve levar o Banco Central a manter uma política de juros altos por mais tempo. Assim, o relatório prevê que a inflação feche o ano em 5%, resultado acima do teto da meta, e que a taxa Selic diminua apenas 0,25 ponto percentual. O diretor da IFE, Alexandre Andrade, explicou como todo esse processo acontece na prática, dando o exemplo do diesel.
4: O diesel mais alto vai afetar fretes, custo de transporte de mercadorias, e isso tudo é repassado para os preços finais dos produtos. Então, a depender dos desdobramentos do conflito, isso tende a ser muito ruim para os índices de inflação.
3: Apesar desse aspecto negativo, o Brasil pode se beneficiar em outro ponto, ao menos no curto prazo. Como grande produtor de petróleo, o país aumenta o preço da venda, ganha dividendos pagos pela Petrobras e ainda melhora a arrecadação de tributos, cumprindo a meta fiscal no ano.
1: A Comissão de Direitos Humanos aprovou o projeto que traz uma série de medidas para combater a evasão escolar decorrente da maternidade, paternidade e parentalidade precoces. Detalhes com o repórter Bruno Lourenço.
5: A proposta prevê a formação de uma rede de proteção para evitar que mães, pais ou mesmo pessoas próximas responsáveis por crianças pequenas sejam privadas da formação escolar. A relatora, a senadora Ivete da Silveira, do MDB de Santa Catarina, defendeu as medidas.
6: A falta dessa proteção, sabemos bem, cria pessoas que algumas das capacidades mais necessárias para a vida social, entre as quais se contam o aprendizado de padrões éticos, universais e racionais, algo diferente daqueles aprendidos no ambiente familiar, bem como a educação científica necessária como fundamento da qualificação da mão de obra, o que será imprescindível para que o futuro adulto possa adquirir bom padrão de vida.
5: O projeto, que já havia sido aprovado na Comissão de Assuntos Sociais, seguiu para a Comissão de Educação.
1: O tratamento da hemofilia no Brasil ainda enfrenta desafios, como as desigualdades no acesso a medicamentos e outras terapias. A Comissão de Assuntos Sociais promoveu uma audiência pública sobre o assunto nesta quinta-feira. Repórter Marcela Diniz.
7: O Brasil é referência internacional no tratamento da doença, mas o acesso ainda não é equitativo. Pessoas que vivem longe de capitais ou regiões metropolitanas são as mais prejudicadas, segundo a presidente executiva da Associação Brasileira de Pessoas com Hemofilia, Indiana. Dianara Galhardo. A inclusão da hemofilia na Política Nacional de Doenças Raras e a construção de uma linha de cuidados no SUS foram outras reivindicações apresentadas durante a audiência. O senador Flávio Arnes, do PSB do Paraná, se

0: comprometeu a elaborar um documento sistematizando essas demandas.
1: Nós vamos elaborar no Senado, como desdobramento dessa audiência pública, também um documento da linha de cuidados, ciclo da vida.
0: O Programa Nacional de Coagulopatias Hereditárias acompanha atualmente 35.852 pacientes. 34% deles têm hemofilia do tipo A, a mais comum, e 6% hemofilia do tipo B.
2: Nesta sexta-feira, leis e normas que buscam restringir o uso do plástico descartável estarão em debate na audiência pública promovida pela Comissão de Assuntos Econômicos. O senador Esperidião Amin, do PP de Santa Catarina, marcou a reunião na Cooperativa de Eletricidade de São Lugero, região que tem forte presença no setor de plásticos. Devem participar representantes da indústria, pesquisadores, trabalhadores e catadores. Outras notícias estão disponíveis em senado.leg.br/rádio.
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5: Em Brasília, 6 horas.
6: Olá, muito bom dia para você que sintoniza a Rádio Senado. Eu sou Ricardo Nakaoka, em sua companhia, apresentando a programação musical de Wilton Rodrigues. Abrindo a hora, você fica com Luiz Melodia.

0: Ouvimos Guilherme Arantes, Libido da Alma. Antes, Gal Costa, Meu Bem, Meu Mal. E abrindo a hora, Luiz Melodia, Começar pelo Recomeço. Brasília 6:11.
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0: Na sequência, Mamundi.

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0: Fechando o bloco, Priscila Tossan, Vambora. Antes, Emicida, Pequenas Alegrias da Vida Adulta. E ainda Mamundi, Amanhã. 6h23 em Brasília.
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0: Fique agora com Lulu Santos.

0: Ouvimos Cato, Maísa, antes Tulipa Ruiz, Efêmera, e ainda Lulu Santos, Lua de Mel. Horário de Brasília, 6h35.
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3: Na sequência, Zizi Posse.

0: Ouvimos Ângela Rorô, Só Nos Resta Viver. Antes Dalto, Anjo. E abrindo blocos, Zizi Posse, Meu Bem Querer. Agora em Brasília, 6h46.
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0: Na sequência, Gilberto Gil.

0: Fechamos a hora com Marinês, Peba na Pimenta. Antes, Dominguinhos, O Canto de Acauã. Também ouvimos Luci Alves, De Volta pro Meu Aconchego. E ainda Gilberto Gil, Tenho Sede.
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3: 7 horas em Brasília.
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3: Olá, muito bom dia. Hoje é sexta-feira, 26 de junho, e você vai ouvir no Conexão Senado.
5: Nova lei garante a quem tem dor crônica atendimento integral no Sistema Único de Saúde.
6: O texto prevê acompanhamento na rede.

0: saúde pública e determina que o paciente seja informado sobre os riscos e possíveis efeitos adversos dos tratamentos.
1: Projeto em discussão no Senado amplia a possibilidade de prisão preventiva para motorista que dirigir sob efeito de álcool.
2: A proposta parte do entendimento de que a imprudência começa antes mesmo do acidente, no momento em que o motorista decide assumir o volante após consumir substâncias que comprometem a capacidade de dirigir.
3: Instituição Fiscal Independente alerta que alta no preço do petróleo impõe cenário desafiador para o próximo presidente da República.
4: Segundo a entidade, a instabilidade em alguns dos maiores produtores de petróleo do mundo pressiona a inflação e prejudica o poder de compra das famílias, o que deve levar o Banco Central a manter uma política de juros altos por mais tempo.
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1: Olá, eu sou Adriano Faria.
3: Eu sou Gesiel Carvalho.
1: E até às 9 horas, no horário de Brasília, Gesiel e eu estaremos aqui na apresentação do Conexão Senado. E já damos aquele bom dia para você que está ouvindo a gente pelas ondas do rádio. Mais de 100 emissoras estão conosco. Entre elas, rádios no estado de Minas Gerais, Web Rádio Progresso em São João Nepomuceno, Rádio Impacto em Teófilo Otoni, Rádio Minas FM em Brasília de Minas, Rádio FOP, que transmite para Ouro Preto e Mariana, e Web Rádio Brasil Sertanejo em Poços de Caldas. Também estamos no YouTube, no canal da TV Senado no YouTube e também no aplicativo Senado Notícias. Participe do Conexão, anota aí o nosso WhatsApp, 61, código de Brasília, 98611-9591. Vou repetir, 61 98611-9591. Agora em Brasília, 7 horas 3 minutos, com informações do portal G1, nós abrimos o Conexão com informações sobre a Venezuela. Os dois fortes terremotos que atingiram a Venezuela na quarta-feira já deixaram 235 mortos e 4.300 feridos.
3: Esse é o balanço mais recente, mas o número de vítimas deve aumentar nas próximas horas diante do tamanho da destruição.
1: O Itamaraty confirmou dois brasileiros entre os mortos. Em nota, o Ministério das Relações Exteriores informou que presta assistência consular às famílias das vítimas.
3: Prédios inteiros e casas desabaram na capital, Caracas e em outras cidades venezuelanas. O segundo tremor, de magnitude 7,5, é o mais forte a atingir a Venezuela em mais de um século.
1: A presidente interina do país, Delcy Rodrigues, decretou estado de emergência. Brasil, Estados Unidos, países europeus e outros países sul-americanos enviaram equipes de resgate para ajudar no resgate das vítimas entre os escombros.
3: E um avião KC-390 da Força Aérea Brasileira deve decolar logo mais às 10 da manhã do aeroporto de Guarulhos para levar ajuda humanitária.
1: O tremor também foi sentido em cidades no norte do Brasil, como Boa Vista, Manaus, Macapá e Belém.
3: E ainda nesta edição do Conexão, outras informações sobre o resgate às vítimas dos terremotos na Venezuela.
1: Está aí, Gesiel Carvalho, a gente vê as imagens, situação muito difícil. E como o país já estava com uma estrutura precária, sucateada, isso se reflete nas equipes locais de resgate, que não tem equipamentos, não tem pessoal para dar conta de tanto trabalho de procurar as vítimas sob os escombros. Por isso, tem sido muito bem-vinda a chegada das equipes de resgate de outros países, entre elas equipes do Brasil.
3: E vai ser muito necessária, fundamental, eu diria, Adriano, essas equipes internacionais, essa ajuda humanitária global, eu diria, porque nesse momento, como você bem falou, a infraestrutura é precaríssima na Venezuela. e toda ajuda é bem-vinda. Então, os países estão se mobilizando para ajudar a Venezuela nesse momento de

0: Difícil, as imagens são chocantes, os números não param de crescer e devem crescer ainda mais, infelizmente, porque é a partir desse momento, no resgate às vítimas, em que vão aparecendo números cada vez maiores de vítimas e de feridos, infelizmente. Então, essa ajuda é muito bem-vinda e fundamental para que a Venezuela possa passar por esse momento tão difícil.
1: É verdade, uma das histórias, entre tantas histórias dramáticas, né, uma das histórias tristes desses terremotos é a de que o jogador de futebol Héctor Bello, que jogou aqui no Brasil, jogou no Corinthians, a esposa, né, ficou ferida, né, muito ferida no terremoto. Ele confirmou o falecimento da esposa. A esposa do jogador tentou salvar a filha do casal, conseguiu, a filha sobreviveu, mas a esposa não.
0: São histórias realmente muito, muito difíceis, muito tristes, né, Adriano? E acontece, assim, num momento, no caso de um terremoto, um desastre natural, tudo está bem até não estar mais, né?
1: É verdade.
0: Isso realmente choca todos nós.
1: Agora em Brasília, 7:07. Em Manaus, 6:07. Bom dia para você que está em Manaus com a gente em 106,9. Olha, pessoal, hoje tem sorteio de livros, hein? No final do programa, hoje tem sorteio de livros. No final do programa serão sorteados 3 kits com 2 livros cada. Você que está no YouTube já está aqui, ó, vendo os livros. Um sobre o folclore no Brasil e outro sobre a obra de Machado de Assis. Os livros são oferecidos pela Livraria do Senado.
0: E quem pode participar? Quem enviar mensagem de texto pelo WhatsApp. É muito importante essa observação, mensagem de texto pelo WhatsApp, porque eu sei que muita gente vai mandar mensagem de texto pelo YouTube e pelo chat do YouTube não participa. Então, somente valendo pelo WhatsApp 61986119591. Esse é o nosso número de zap para você participar. Então, não vale mensagem gravada também, pelo menos não para o sorteio. Se você quiser mandar sua mensagem para participar aqui, a gente passa a sua mensagem gravada, o áudio. Mas para participar do sorteio de hoje, somente mensagem de texto pelo YouTube, aliás, pelo WhatsApp. E qual é a mensagem?
1: Pois é, na mensagem o participante deve escrever folclore e Machado de Assis.
0: Tá muito fácil esse negócio.
1: Tá. Vou repetir. Folclore e Machado de Assis. Zora, assim, para complicar um pouco, senão o pessoal fica...
0: Tá certo, então. Olha aí. Folclore e Machado de Assis. Você deve... emoji não vale?
1: Não vale, não vale. Não vale falar assim, folclore.
0: Folclore e Machado de Assis. É. E você deve informar também na mensagem o seu nome, a sua cidade. Não precisa mandar muitas mensagens, não, gente. Se você acertar na primeira, é essa que já está valendo.
1: E vão participar dos sorteios que mandarem mensagem até o início do quadro 11 minutos às 8:10. Então, quando a gente anunciar o 11 minutos na Copa, acabou o prazo.
0: Ok. Esse é o prazo e o sorteio vai ser no final do programa, sempre no final do Conexão, aí por volta das 8:55.
1: E Zara, estava pensando aqui da frase para os próximos sorteios. Estou pensando num próximo sorteio, botar como frase o nome daquele vulcão da Islândia. O que você acha?
0: Uma vez eu fui ler esse nome, eu passei 15 minutos só para... Você tem que aprender, decorar, né, um nome para falar, mas toda vez que eu lembro me dá um trava-língua. É complicado.
1: E na hora ainda falou errado.
0: E ainda falei errado.
1: Pode ser. Agora em Brasília, 7:10. Uma nova lei garante às pessoas com dor crônica atendimento integral no Sistema Único de Saúde.
0: O Dia Nacional de Conscientização e Enfrentamento da Dor Crônica vai ser...

0: Dos tratamentos. Segundo a Sociedade Brasileira de Estudos da Dor, a condição atinge cerca de 60 milhões de pessoas no Brasil. Para o senador Dr. Irã, do Progressistas de Roraima, a medida corrige uma lacuna no acesso a tratamento.
1: Um tema tão importante que é negligenciado pelo nosso Sistema Único de Saúde, que tem um tripé pétreo da universalidade, da equidade e da integralidade, que é o nosso SUS. Ao fazer a defesa desse projeto, você beneficia essas pessoas para que elas tenham acesso amplo e rápido ao nosso sistema de saúde, pessoas com dor crônica, e eu me incluo aqui, e assim é com muitas pessoas.
0: A nova lei também cria o Dia Nacional de Conscientização e Enfrentamento da Dor Crônica em 5 de julho. A data será representada pela cor verde e deve estimular campanhas sobre prevenção, diagnóstico, opções de tratamento e combate ao preconceito contra quem vive com dor constante. Para a senadora doutora Eudócia, do PSDB de Alagoas, a criação de uma data nacional tem um papel estratégico na ampliação da conscientização e na mobilização de profissionais e gestores em torno do tema.
2: A iniciativa confere visibilidade a uma condição que afeta milhões de brasileiros e que muitas vezes permanece invisível no debate público. A dor crônica compromete a qualidade de vida, limita a autonomia e interfere nas relações sociais, familiares e profissionais, configurando um importante desafio para o sistema de saúde e para a sociedade.
0: O projeto teve origem na Câmara dos Deputados e foi aprovado pelo Senado em maio, sob relatoria do senador Flávio Arnes, do PSB do Paraná. Pelo relatório, o atendimento integral deve considerar os impactos da dor crônica na rotina, no trabalho e nas relações pessoais dos pacientes, com acesso a tratamentos adequados, cuidados especializados e uma abordagem multiprofissional. A regulamentação pelo Executivo deverá detalhar como esse acompanhamento será oferecido no SUS.
3: Muito obrigado aí a Marcela Cunha. Meu caro Gesiel Carvalho, vamos aí iniciar as nossas mensagens pelo WhatsApp.
4: WhatsApp 61986119591. Vamos começar já com áudios. Os nossos ouvintes estão mandando mensagens pra gente. E a gente começa com o nosso querido Tabica. Severino, taxista lá de Maceió. Fala, Tabica.
5: Você, o Gesiel, você, o Ariano.
3: Opa.
5: E direto de Brasília. E eu sou o Coronel Tabica, direto de Maceió.
4: Tá certo.
5: Muito ontem dia e hoje à noite, viu? Um abraço para todos que escutam a Rádio Senado.
4: Aí, Coronel Tabica, um abraço grande, muito obrigado.
3: Valeu.
4: Pessoal falando realmente dessa chuva lá em Maceió. Choveu bastante em Maceió. O Antônio tá dizendo aqui, hoje sextou com muita chuva, meu povo. Mais um ótimo final de semana para todos. Olha, um abraço pro pessoal de Maceió. E tomem cuidado, né? Rua alagada, em alguns locais aí pode ser que haja realmente problemas para o motorista se deslocar, mas tomem cuidado com essa chuva. Cleide lá de Maceió tá falando exatamente disso.
6: Bom dia, Conexão.
4: Bom dia.
6: Oi. Aqui Maceió literalmente está desabando em água.
4: Olha
6: desde
4: aí.
6: Ontem à noite que chove torrencialmente. Bom dia, bom programa.
3: Já estou
6: aguardando vocês.
4: Bom dia, Cleide. Um abraço grande. Mandou essa mensagem aqui ainda antes de começar o Conexão. Pois é isso, gente. Muita água aí lá em Maceió. Luiz Paulo Machado tá com a gente também, participando aqui do nosso sorteio. Eu tô achando que esse negócio está muito fácil. Muita gente lotou. Começou a chover de mensagens.
3: Olha
4: aqui.
3: Aí. Chove em Maceió e chove de mensagens.
4: Chove de mensagens aqui. Folclore Machado de Assis. Estou achando que botaram muito fácil aqui essa mensagem. Rádio Cássio Gospel está com a gente também. Já estamos ao vivo aqui em Aparecida de Goiânia.
3: Legal.
4: Cassiano, um abraço para você. Obrigado aos nossos queridos parceiros, as rádios parceiras que sempre estão retransmitindo o programa também. O Adriano, seu xará, que é aqui de Brasília, diz aqui, saudades, hein? Tô levando a Laurinha. A Laurinha tá indo pra escola.
3: Chamou
4: e mandou a selfie com a Laurinha, aí no banco de trás. Um Maravilha. Abraço pra você. Olha a cara da Laurinha ali. Feliz da vida.
3: Sexta-feira.
4: Sexta-feira é
3: sexta-feira bom demais, e segunda-feira não deve ter aula por conta do jogo do Brasil.
4: Verdade. Já tem ponto facultativo em vários locais.
3: Mas vai ter conexão.
4: É, conexão vai ter. Não teve jeito. Conversamos ali com o Adriano, mas não teve jeito. É. Vai ter conexão. Estaremos aqui às 7 horas da manhã.
3: Mas, ó, deu 9 horas, a gente pirulita pra casa pra ver o jogo.

0: Exatamente, para não ficar também
1: no trânsito.
0: No trânsito, parado, preso, porque o trânsito aqui na quarta-feira, minha gente, 3 horas de trânsito aí, teve gente que só pegou o segundo tempo. É, o Antônio Pinheiro de Lima também está com a gente, um abraço especial aí para você, tá mandando já aqui a frase também. Gente, não precisa mandar o endereço agora não, nada de endereço, manda a sua frase. Depois, se você for sorteado, aí a nossa produção vai entrar em contato com você. Mas muito obrigado pela participação de todo mundo. Tá demais, Adriano.
1: É que ele já tá contando que vai ser sorteado.
0: Eu gostei da fé, eu gostei da fé.
1: Legal, gente. Continua mandando mensagem aí pra gente. 619-8611-9591. Você está ouvindo Conexão Senado, que tem sonoplastia da Isaura Oliveira com a coordenação do Antônio Carlos Soares. Isaura, bom dia. Carlinhos, bom dia. Na produção do Conexão Senado, Mauro Verne, Ana Beatriz Santos, Felipe Alverne e Rita Zumba. Um abraço aí para a galera da produção. 7h17 em Brasília, está na hora do nosso bate-papo.
2: Dedo de prosa, um tema de interesse do cidadão.
1: Uma cena cada vez mais comum nos nossos hospitais. No corredor, uma senhora aguarda a alta segurando o braço do filho.
0: O motivo da internação não foi uma doença silenciosa, mas um tropeço simples dentro de casa. Um tapete mal preso, uma fração de segundo e a rotina mudou de lugar.
1: Pois é, no Brasil, mais de 100 mil idosos são internados todos os anos após quedas, segundo o Ministério da Saúde.
0: Não é um dado frio, é uma soma de histórias que começam com um escorregão e terminam muitas vezes em cirurgia, em dor e recomeço lento.
1: Um levantamento da Fundação Oswaldo Cruz, em parceria com a Universidade Federal de Minas Gerais, mostra que 39% dos idosos brasileiros sofreram duas ou mais quedas em apenas um ano.
0: Gente, é quase um terço de uma população que cresce e envelhece num país ainda despreparado para os seus próprios passos.
1: Os médicos explicam que não se trata apenas de azar. Sarcopenia, que é a perda de massa muscular, perda de equilíbrio, visão comprometida e o uso de múltiplos medicamentos compõem uma combinação delicada. O corpo muda e a casa nem sempre acompanha essa mudança.
0: As fraturas mais comuns, fêmur, punho, braço, não são apenas lesões, são interrupções bruscas de autonomia. Em muitos casos, significam meses de reabilitação e medo de cair de novo.
1: Mas há caminhos de prevenção que começam no cotidiano mais simples. Exercícios de fortalecimento e equilíbrio, orientados por profissionais, ajudam a devolver estabilidade ao corpo.
0: Dentro de casa, a prevenção também é quase uma reforma invisível. É tirar tapetes soltos, melhorar a iluminação, instalar barras nos banheiros, reorganizar móveis, pequenas mudanças, mas que podem evitar grandes traumas.
1: A medicina também avança. Implantes mais modernos e cirurgias menos invasivas já permitem recuperação mais rápida e, em alguns casos, apoio precoce após fraturas. A ortopedia deixa de olhar apenas para o osso e passa a mirar a autonomia.
0: Bom, num país onde os idosos já são mais numerosos do que os jovens de 15 a 24 anos, segundo o IBGE, a prevenção de quedas deixa de ser detalhe e vira política de cuidado coletivo.
1: No fim, aquela cena do hospital volta à memória. A senhora finalmente levanta, devagar, testando o próprio equilíbrio. Não é só o corpo que reaprende, é a vida tentando recuperar o seu passo.
0: Preciso sempre estar atento a essas questões, né, Adriano? Porque quando você perde a mobilidade, a pessoa perde a mobilidade, começa um processo assim, realmente de degradação da sua própria autonomia, da sua vida. Você não pode andar, se locomover, fica muito complicado. E muitas vezes isso começa com uma queda que poderia ser simples e acaba evoluindo para uma coisa mais grave. E sem falar na reabilitação, na dor frequente. Então é preciso.

0: preciso evitar. E evitar é muito simples, como a gente acabou de falar aqui no nosso Dedo de Prosa. Reorganização da vida, da rotina, dos espaços, tudo isso é que vai fazer com que o idoso, principalmente o idoso, possa ter uma qualidade de vida maior.
1: É isso, e a gente continua falando aqui dos idosos. A Comissão de Direitos Humanos debateu um projeto já aprovado pela Câmara que determina atendimento médico em instituições de longa permanência para idosos.
0: Todos os participantes criticaram o texto. Mais informações com o repórter Márcio Maturana.
2: O projeto que cria regras de atendimento à saúde em instituições de longa permanência para idosos, chamadas de ILPIs, foi criticado por todos os debatedores de uma audiência pública na Comissão de Direitos Humanos. O texto, já aprovado pela Câmara dos Deputados e atualmente em análise pelo Senado, determina que esses estabelecimentos atuem não só em conjunto com o Sistema Único de Assistência Social, mas também com o Sistema Único de Saúde. O presidente da Federação de Instituições de Longa Permanência para a Pessoa Idosa, Sérgio Soares de Oliveira, explicou que a lei atual diferencia os lares simplesmente assistenciais de outros estabelecimentos que oferecem atendimento médico complexo em ambiente hospitalar.
3: Nós já temos no nosso país instituições híbridas, que são as casas de repouso. O que está em jogo? Incoerência. Empurra a ILPI para virar um estabelecimento de saúde. Vai acabar com as ILPIs. Não vai existir ILPI no nosso país, que é o que esse projeto de lei está fazendo. Transfere para o idoso, gente, a obrigação do Estado, que é cuidar, de promover a saúde. A IPI vai ser obrigada a ter profissional de saúde 24 horas. E o que, que isso vai acontecer? Que o idoso que vai pagar.
2: Problemas no projeto foram apontados também pela representante do governo, Daniela Jenkins, do Ministério do Desenvolvimento e Assistência Social.
4: Caso isso passe, a gente vai ter um resultado absurdo, desastroso, né? E também aumentar a desigualdade. Por quê? Porque se a gente não tem um serviço público, quem depende de serviço público não vai ter acesso. Agora, quem pode pagar, vai ter.
2: Ex-secretário nacional da Pessoa Idosa, Antônio Costa, criticou a aprovação da proposta pelos deputados.
5: A preocupação desse projeto, ele é primeiramente inconstitucional, porque ele traz deveres que são do Estado para as instituições de longa permanência. Então, é inviável você aprovar um projeto dessa natureza, porque se passar dessa forma, é um desastre. Eu não sei como conseguiram passar na Câmara dos Deputados.
2: A senadora Damaris Alves, do Republicanos do Distrito Federal, é presidente da comissão e também relatora do projeto. Ela quer promover mais debates.
6: Escrever um texto sem ouvir realmente quem precisava ser ouvido. Como é que a gente consegue fazer isso? A gente consegue. O parlamento consegue coisas que vocês não imaginam. E eu estou sentindo o peso da minha responsabilidade agora.
2: Depois que for votado na Comissão de Direitos Humanos, esse projeto precisa ser analisado ainda na Comissão de Assuntos Sociais.
1: Muito obrigado ao Márcio Maturana. Em Brasília, 7 horas 24 minutos, mesma hora de Aracaju. Bom dia para você que está na capital sergipana com a gente em 103,9. Gesiel, bora para as manchetes dos portais na internet.
0: Vamos começar com a Agência Brasil. Conselho Monetário regulamenta bloqueio de contas de apostas ilegais. Plano contra trabalho infantil alerta para violações no mundo digital. Na Agência Câmara, líderes partidários definem na terça-feira projetos que serão analisados pelo plenário. E comissão aprova a criação de programa de proteção e controle populacional de cães e gatos. Aqui no Portal da Casa, o Portal do Senado destaca: a audiência aponta desigualdades no acesso ao tratamento da hemofilia no SUS. E sessão temática debaterá fim da escala 6x1 na próxima quarta-feira. Destaques dos portais do Senado, Câmara e da Agência Brasil para esta sexta-feira, 26 de junho, Faria.
1: Maravilha, Gisiel. A Comissão de Direitos Humanos aprovou o projeto de lei que traz uma série de medidas para combater a evasão escolar decorrente da maternidade, da paternidade e da parentalidade precoce.
0: Entre elas está a obrigação das escolas de oferecerem condições adequadas ao aleitamento materno. A reportagem é do Bruno Lourenço.
7: O projeto de lei aprovado na Comissão de Direitos Humanos impõe às redes de ensino o dever de criar condições específicas de acolhimento para que a gestação ou a

0: chegada de um filho não signifiquem o fim dos estudos para jovens. A proposta prevê a formação de uma rede de proteção para evitar que mães, pais ou mesmo pessoas próximas responsáveis por crianças pequenas sejam privadas da formação escolar. A relatora, a senadora Ivete da Silveira, do MDB de Santa Catarina, defendeu as medidas.
1: A falta dessa proteção, sabemos bem, cria pessoas que algumas das capacidades mais necessárias para a vida social, entre as quais se contam o aprendizado de padrões éticos, universais e racionais, algo diferente daqueles aprendidos no ambiente familiar, bem como a educação científica necessária como fundamento da qualificação da mão de obra, o que será imprescindível para que o futuro adulto possa adquirir bom padrão de vida.
0: O projeto, que já havia sido aprovado na Comissão de Assuntos Sociais, seguiu para a Comissão de Educação.
2: Tá aí, esse foi o Bruno Lourenço. Valeu, Bruno! Agora em Brasília, 7 horas 27 minutos, em Boa Vista, 6 e 27. Um abraço aí para você que está na capital de Roraima. Agora em Boa Vista, 24 graus.
3: Cidades.
4: A gente começa por Roraima, do portal G1. Migrantes venezuelanos que vivem em Boa Vista estão preocupados com familiares na Venezuela após o país ser atingido por 2 terremotos na noite de quarta-feira. Os tremores provocaram desabamentos, deixaram mais de 230 mortos e mais de 4 mil feridos. Os abalos foram sentidos em Roraima. Em várias cidades, moradores relataram que sentiram leves ondulações e tontura. Destaques agora de Santa Catarina, do portal ND+. Uma foca leopardo foi observada na praia de Passo de Torres, no litoral sul de Santa Catarina. A espécie é nativa da Antártida e foi avistada por moradores que acionaram a ONG Educamar, que atua na defesa de recursos ambientais, marinhos e costeiros. O deslocamento da foca leopardo em direção ao norte é comum durante o outono e o inverno, mas raramente ela aparece no Brasil. A Educamar pede que, no caso, os moradores que encontrem outros animais entrem em contato imediatamente, não se aproximem, porque a foca leopardo é grande e tem dentes fortes. E tá longe de casa também, né?
2: É, tem toda a insegurança, né? Estranheza, aí podem ficar mais agitadas e o perigo é grande. Aí, um abraço para você que tá em Florianópolis conosco em 93,1. Aqui no YouTube, a Márcia tá em Floripa. Tá dizendo aqui, bom dia, Gisel, Adriano, equipe do Conexão. Sextou, bora fazer um ótimo dia. Bora, Márcia. Um abraço, querida. Muito obrigado a você que tá em Florianópolis. Vamos fazer um intervalo. Intervalo de 2 minutinhos, agora em Brasília, 7h29, mesma hora de Florianópolis. Já voltamos.
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2: Voltamos, 7 horas e 31 minutos. Bom dia para você que acompanha o Conexão Senado em todo o Brasil pela Rede Senado de Rádio. Bom dia para você que acompanha também pelas nossas emissoras parceiras. São mais de 100 emissoras que retransmitem o programa. Muito obrigado pelo carinho de todo mundo que está participando aqui com a gente. Mandando um abraço especial também para as emissoras lá de Pernambuco. A Canafístula Web Rádio de Buenos Aires, Pernambuco. Também tem em Jaboatão a Rádio Cidadania, a Rádio Nova FM em Gravatá, 106,7, SVB de São Lourenço da Mata, LED Web de Garaçu, Cidade Pernambuco de Olinda, a Rádio Escola do Recife. Todas essas emissoras são emissoras que fazem parte aqui da nossa rede de parceiras e retransmitem o programa. Muito obrigado pelo carinho de todos vocês. E todo mundo mandando mensagens também para participar do sorteio, porque hoje é sexta-feira e tem sorteio de livros. E olha, tá muito fácil hoje, muita gente participando. Para você participar, manda sua mensagem pelo nosso WhatsApp. E a mensagem para você participar é fácil demais: Folclore e Machado de Assis.
3: Sopinha no mel.
2: Sopinha no mel, hein? Tá fácil demais. Então manda aí a sua mensagem. Você que já mandou, não precisa mandar outras. Várias mensagens não fazem de você um candidato mais apto a participar do sorteio, a ganhar esse sorteio. Basta a primeira mensagem, se estiver correta já tá valendo. E você que ainda não mandou, manda a sua. Você que já mandou, é só aguardar.
3: Acho que a Isaura queria uma frase mais difícil, né, Isaura?
2: mais elaborada, tá certo. Ai, meu Deus, deixa o povo participar, Isaura. Vandinha, um abraço grande aí pra você, já mandou aqui também a sua mensagem, muito obrigado. Erasmo de Maceió diz que Maceió tá com muita chuva, pois é, os alagoanos já estão mandando essas mensagens aqui pra gente, muita chuva por lá mesmo. Participação no Januário Pinheiro Ramos de Teresina, Francisco Salles de Macaíba, Fábio tá lá em Santa Catarina com a gente também. Meus amigos, bom dia. Gesiel e Adriano, passando aí para deixar o meu abraço e elogiar também um excelente papo sobre a perda de mobilidade e os cuidados para chegarmos à melhor idade com mais saúde, com mais qualidade de vida. Esses são assuntos importantes que muitas vezes ficam em segundo plano, mas que fazem toda a diferença quando a gente fala de prevenção, de autonomia, de bem-estar, né? E parabéns pela abordagem, pela informação e a forma de levar temas que realmente fazem diferença na vida das pessoas. Dito isso, né, Fábio? Folclore e Machado de Assis. Então tá participando.
3: Tá também participando, já tá no páreo.
2: Tá certo, Fábio. Um abração pra você e pra toda a sua família, tá bom? Um abração também aqui pra o Paulo Jones de Oeiras, também tá com a gente, participando. Quem mais aqui tá com a gente? Francisco Simões de Fortaleza, Antônio Pinheiro de Lima, Nonato Santos, todo esse pessoal aqui, Maria Isabel de Campo Maior também tá com a gente. A sua frase não foi certa não, hein? Você deu uma bagunçada aqui, Maria Isabel.
3: Quebra o galho dela.
2: Eu vou dizer aqui a frase que ela mandou, aí quebra você galho, disse se tá valendo ou não, Adriano.
3: Vamos lá.
2: Ela botou assim: quero ganhar os livros do Folclore e Machado de Assis.
3: Olha, pelo VAR.
2: Você acha?
3: O VAR. Você acha? Aprovou, tá aprovado, tá aprovado.
2: Aí, tá aprovado. Kelly tá boazinha hoje, então, tá. Pelo VAR passou, hein, Maria Isabel? É Folclore e Machado de Assis.
3: Foi no VAR.
2: A gente teve que recorrer ao VAR.
3: A segunda instância.
2: Um abraço, então, pra todo mundo que tá participando. Vai mandando suas mensagens, que quem sabe não é hoje, hein? Quem sabe? O Wellington Oliveira da João Pessoa diz que sextou. Bom dia, um abraço pra você, Wellington. Vai participando aí.
3: Legal, muito legal. E a participação da galera, 61 98611 9591. A galera do Zap aí se fazendo presente. 7h35 em Brasília, em Cuiabá, 6h35. Bom dia para você que está em Cuiabá com a gente, em 102,5. O tratamento da hemofilia no Brasil ainda enfrenta desafios, como as desigualdades no acesso a medicamentos e outras

0: Terapias.
1: A CAS, que é a Comissão de Assuntos Sociais do Senado, promoveu uma audiência pública sobre esse assunto e você sabe tudo agora com a reportagem da Marcela Dias.
2: A hemofilia é uma deficiência na coagulação do sangue. Provoca sangramentos que podem ser graves e até levar à morte. O tratamento preventivo básico oferecido no SUS é a infusão intravenosa de fatores de coagulação. Mais recentemente, foram incorporados para alguns tipos de hemofilia novos tratamentos mais tecnológicos e menos invasivos, como o emicizumab, um tipo de anticorpo de aplicação subcutânea. O Brasil é referência internacional no tratamento integral e gratuito da hemofilia e de outras doenças raras do sangue, e também possui estrutura, a Hemobras, com potencial de trazer autossuficiência em medicamentos hemoderivados ao país. Só que, pelo que foi dito em audiência pública na Comissão de Assuntos Sociais do Senado, o acesso a esse tratamento precisa ser mais equitativo, com atenção especial a quem vive distante de capitais ou regiões metropolitanas. São muitas as reclamações de recebimento apenas parcial de doses, o que exige deslocamentos longos mais frequentes, como relatou a presidente executiva da Associação Brasileira de Pessoas com Hemofilia, Indianara Galhardo.
3: Chega lá, olha, não tem a dose total do mês, tem a dose da semana e volta para casa e tem que ir toda semana. E geralmente o hemocentro não notifica antes o paciente.
2: Além do tratamento equitativo e ampliação da oferta de tratamentos mais avançados e menos invasivos, a inclusão da hemofilia na Política Nacional de Doenças Raras e a construção de uma linha de cuidados no SUS foram outras reivindicações apresentadas durante a audiência. O senador Flávio Arnes, do PSB do Paraná, se comprometeu a elaborar um documento sistematizando essas demandas.
4: Nós vamos elaborar no Senado, como desdobramento dessa audiência pública, também um documento da linha de cuidados, ciclo da vida. Ciclo da vida é o acompanhamento de políticas públicas e precisamos avançar para coisas novas.
2: O Programa Nacional de Coagulopatias Hereditárias tem hoje cadastrados 35.852 pacientes. 34% deles têm hemofilia do tipo A, que é a deficiência no fator 8 de coagulação do sangue. Outros 6% têm a deficiência no fator 9, hemofilia do tipo B. De acordo com a representante do Ministério da Saúde no debate, Luciana Carlos, os sistemas de saúde têm o registro de todas essas pessoas, de onde moram, onde são tratadas e em que fase está o tratamento. Com esse acompanhamento, segundo ela, será possível melhorar a atenção integral que, além do acesso a medicamentos, inclui fisioterapia, psicologia e outros tipos de serviços de saúde.
0: Tá aí, essa foi a Marcela Diniz. Valeu, Marcela. Muito obrigado. E uma doença rara, pouco conhecida e muitas vezes confundida com outros problemas de saúde, pode ganhar mais visibilidade no calendário nacional. Um projeto em análise aqui no Senado cria o Dia Nacional de Conscientização sobre as Porfirias. Com o objetivo de ampliar a informação, facilitar o diagnóstico e melhorar o acesso ao tratamento. A reportagem é do Henrique Nascimento.
5: O Brasil pode passar a ter uma data nacional para chamar atenção para as porfirias, um grupo de doenças genéticas raras que ainda são pouco conhecidas pela população e até por parte dos profissionais de saúde. O projeto cria o Dia Nacional de Conscientização sobre as Porfirias, a ser celebrado em 18 de maio. A data já é lembrada internacionalmente como o Dia Global das Porfirias. As porfirias podem afetar o sistema nervoso, a pele e outros órgãos. Em alguns casos, provocam dores intensas, fadiga, náuseas, alterações neurológicas e complicações graves. A ex-campeã de ginástica Glauciene Ribeiro convive com a porfiria aguda intermitente. Ela contou que precisou reaprender a viver depois do diagnóstico.
6: Eu tive crises assim, eu comecei com desconforto de perna, braço, de manhã com um pouco de dor e à noite eu estava internada com dores horríveis. Ela é muito rápida, ela não manda recado. A crise não fala, olha, hoje você vai ter crise. A minha patologia, ela foi se desenvolvendo dia a dia, mês a mês, ano a ano, e eu tive que reaprender a viver com a realidade que eu tinha.
5: O médico geneticista Salmo Raskin explicou que a porfiria não é uma única doença, mas um conjunto de enfermidades.
7: existem pelo menos 8 tipos de porfirias diferentes.

0: saúde. Então, a porfiria ela não é uma doença, ela é um grupo de doenças, pelo menos 8 doenças diferentes, algumas agudas, algumas crônicas, algumas cutâneas, e cada uma delas é um verdadeiro tratado a ser desvendado de maneira mais ampla, que é um grupo bastante heterogêneo de doenças.
1: A criação da Data Nacional também pode fortalecer a rede de apoio aos pacientes e estimular pesquisas sobre novos tratamentos, como explica o autor da proposta, senador Flávio Arns, do PSB do Paraná.
2: Porque ter o Dia Nacional das Porfirias é um momento em que toda a sociedade pode se debruçar sobre esse tema. E quanto mais informação a sociedade tiver, mais terá acesso a tratamentos, diagnósticos, atendimento, apoio para a família, para o paciente, divulgar, conhecer a área. É um debate importante, necessário.
1: O projeto que cria o Dia Nacional de Conscientização sobre as Porfirias, a ser celebrado em 18 de maio, ainda vai passar pelas comissões do Senado.
3: Esse foi o Henrique Nascimento. Valeu, Henrique. Agora em Brasília, 7 horas 42 minutos, mesma hora de Fortaleza, cidade que está com a gente em 103,3.
4: Internacional.
3: Venezuela, ajuda internacional para buscar sobreviventes. E França, cientistas confirmam ligação de mudança climática com as ondas de calor. Esses são os destaques da Rádio França Internacional com Lúcia Miesel.
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6: As buscas por sobreviventes dos terremotos na Venezuela se intensificam nesta sexta-feira, com o aumento da ajuda internacional ao país. Pelo menos 235 pessoas morreram e 4.300 ficaram feridas, conforme o último balanço oficial. O presidente da Assembleia Nacional, Jorge Rodrigues, relatou 157 pessoas desaparecidas e mais de 200 identificadas como presas nos escombros. Mas o número real pode ser bastante superior e estar na casa dos milhares. Dois espanhóis, um português, dois brasileiros, um ítalo-venezuelano e dois chineses estão entre os mortos. O Ministério das Relações Exteriores da Espanha também informou que 80 cidadãos espanhóis estão sem contato. O correspondente Pedro Panunzio tem mais detalhes sobre os brasileiros.
7: O Ministério das Relações Exteriores confirmou a morte de dois brasileiros nos terremotos que atingiram a Venezuela na quarta-feira. Segundo o Itamaraty, as vítimas são um homem e uma mulher. Em nota, o Ministério informou que presta assistência consular às famílias e manifestou pesar pelas mortes, mas não deu mais detalhes sobre a identidade das vítimas. O presidente Lula informou que conversou nesta quinta-feira com a presidente interina da Venezuela, Delcy Rodríguez, e anunciou o envio de ajuda humanitária ao país.
6: Uma equipe de militares americanos chegou a Caracas nesta sexta para coordenar a ajuda que os Estados Unidos prometeu às vítimas. Muitos países, principalmente da América Latina, anunciaram ajuda. 80 mexicanos e 80 socorristas suíços já desembarcaram no local da tragédia. O duplo terremoto, ocorrido na quarta-feira e de magnitude 7.5, destruiu edifícios inteiros, principalmente em La Guaira, ao norte da capital venezuelana. O principal aeroporto do país, o de Maiquetia, nessa região, continua fechado. Um estudo de cientistas do World Weather Attribution afirma que as mudanças climáticas são responsáveis pela intensidade da onda de calor que atinge a Europa Ocidental. Os especialistas garantem que o evento seria praticamente impossível de acontecer há 50 anos. Em toda a Europa, pelo menos 101 milhões de pessoas enfrentam temperaturas superiores a 35 graus. Suíça e Reino Unido quebraram seus recordes de calor para o mês de junho. Na França, dois terços do país continuam em alerta vermelho para as altas temperaturas, embora a situação esteja ligeiramente melhor nesta sexta-feira. O pico de calor ocorreu ontem, segundo o Instituto Météo France.
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8: 7 horas e 45 minutos, você continua acompanhando notícias internacionais da RFI. Pela primeira vez, um caso de ebola foi identificado em território.

0: Francês em um médico que retornou da República Democrática do Congo, palco de uma grave epidemia da doença. Segundo as autoridades sanitárias francesas, o paciente está isolado. O Ministério da Saúde da França informou que todas as medidas de precaução foram adotadas desde a volta do médico ao país. Ele foi levado a um hospital em condições seguras e colocado sob isolamento para evitar qualquer risco de contaminação. Essas foram as notícias internacionais, agora 7h46, Faria.
1: Muito obrigado, Gesiel, pelas informações. Muito obrigado a você que está no YouTube, canal da TV Senado no YouTube. Paulo Jones está com a gente aqui. Valeu, Paulão. Nazareno Azevedo também manda mensagem. Francisco Erlandisson. Vandinha está dizendo aqui. Bom dia, tô por cá.
2: Dor e memória em uma narrativa poderosa. O Menino que Desenhava as Sombras é um romance que mistura ficção histórica e suspense policial para revisitar um dos períodos mais sombrios da humanidade, o Holocausto. Ambientada no campo de concentração de Auschwitz, a narrativa parte de um assassinato, o de um médico ligado ao regime nazista, para construir uma trama investigativa intensa e perturbadora. A escritora italiana Oriana Ramuno constrói um enredo que lembra os clássicos de mistério, mas inserido em um cenário real de horror, o que amplia o impacto da história. A investigação é conduzida por um detetive alemão atormentado, cuja complexidade psicológica se revela aos poucos, enquanto ele tenta solucionar o crime em meio à brutalidade do campo de concentração. Ao mesmo tempo, ganha destaque a figura de um menino judeu, sensível, inteligente e profundamente marcado pela violência ao seu redor. Ele desenha como forma de compreender e registrar o mundo, e seus traços se tornam metáforas das sombras físicas e morais que dominam aquele espaço. O grande mérito do livro está justamente nesse contraste, a delicadeza do olhar infantil diante da crueldade extrema. Oriana evita romantizar o sofrimento, optando por uma abordagem direta, às vezes dura, que exige do leitor disposição emocional a cenas difíceis, cenas que incomodam, e esse incômodo é parte essencial da experiência de leitura. Outro ponto forte é a ambientação. Ramuno recria Auschwitz com riqueza de detalhes, transmitindo a tensão constante, o medo e a desumanização vivida pelos prisioneiros. Ao mesmo tempo, insere elementos de investigação que mantêm o ritmo da narrativa e despertam curiosidade. A escrita é fluida, mas carregada de densidade emocional. A autora demonstra domínio ao equilibrar suspense e reflexão histórica, mas sem perder o foco na dimensão humana dos personagens. Além disso, o livro dialoga com temas universais como culpa, sobrevivência e resistência. O detetive e o menino, apesar de suas diferenças, compartilham conflitos internos que tornam suas trajetórias ainda mais impactantes. Inspirado em memórias familiares da autora, o romance ganha uma camada adicional de autenticidade, reforçando o compromisso com a memória histórica. No conjunto, O Menino que Desenhava as Sombras é uma obra forte, é uma obra necessária e também profundamente comovente. Não é uma leitura leve não, tá? É uma leitura daquelas que permanece na memória por muito, muito tempo. Ao unir história e mistério, Oriana Ramuno entrega um romance que provoca, que emociona e que convida a reflexão sobre os limites da humanidade e sobre a importância de nunca esquecer. Publicado pela editora Record, você encontra esse livro com facilidade nas livrarias e portais da internet. Eu, Anderson Mendanha, vou ficando por aqui. Até a semana que vem. Boa leitura.
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1: Maravilha! Muito obrigado aí ao Anderson Mendanha. Está aí uma boa dica de leitura para o final de semana. 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Um abraço aí para você que está na capital do Amapá, ouvindo a gente em 93,9. Está pronto para votação na Comissão de Constituição e Justiça o projeto de lei que amplia a possibilidade de prisão preventiva para motoristas que dirigem sob efeito de álcool, drogas...

0: ou medicamentos e causam acidentes com mortes ou feridos graves.
1: A proposta já recebeu relatório favorável da senadora professora Dorinha Seabra. A reportagem é de Yasmin Rodrigues.
2: O projeto de autoria do senador Zequinha Marinho, do Podemos do Pará, muda o Código de Trânsito Brasileiro para enrijecer a responsabilização nos casos em que o condutor que dirigir sob efeito de álcool, drogas ou medicamentos causar mortes ou feridos graves. A proposta parte do entendimento de que a imprudência começa antes mesmo do acidente, no momento em que o motorista decide assumir o volante após consumir substâncias que comprometem a capacidade de dirigir. Para o presidente do Observatório Nacional de Segurança Viária, José Aurélio Ramalho, a responsabilidade pela tragédia é construída por uma sequência de negligências do condutor.
3: Antes do acidente acontecer, aconteceu uma negligência, uma imprudência ou uma imperícia. Ou seja, mesmo que a rodovia tenha alguma falha, vamos chamar assim, cabe ao condutor ter esse cuidado. Esse respeito.
2: Atualmente, a legislação prevê punições para homicídio culposo e lesão corporal no trânsito, sob efeito de álcool. Mas o projeto amplia as hipóteses para prisão preventiva, reforçando o combate à impunidade e aumentando o rigor da justiça antes mesmo do julgamento. Para o presidente do Instituto Brasileiro de Segurança no Trânsito, David Duarte, dirigir sob o efeito de álcool ainda é uma prática recorrente e muitas vezes os responsáveis acabam se livrando de punições mais severas.
4: Todos os anos. Quem atropela, quem mata, quem bebe e dirige ou conduz qualquer outro veículo automotor, isso tudo é crime de trânsito. Só que ninguém vai para a cadeia.
2: O senador Marcos Duval, do Avante do Espírito Santo, afirma que a prisão tem um papel importante na conscientização e no combate à reincidência.
5: Queremos que referidos autores passem ao menos um período mínimo na prisão, como um preso comum, ainda que no regime semiaberto ou aberto. A prisão tem um evidente potencial dissuasório e não vemos por que não utilizar quando necessário.
2: A proposta já recebeu parecer favorável da relatora, senadora professora Dorinha Seabra, do União do Tocantins, e está pronta para votação na Comissão de Constituição e Justiça. Se aprovada, segue para análise na Câmara dos Deputados.
0: É, tá aí, mais uma proposta, né, para tentar apertar o cerco, Gisele, para os motoristas que insistem em dirigir sob efeito do álcool.
1: E olha, isso que a reportagem da Yasmin falou toca num ponto muito sensível, Adriano, porque diariamente a gente noticia, infelizmente, esses casos de motoristas que deliberadamente dirigem depois de beber. Ou seja, a pessoa sabe que não pode, a pessoa sabe que vai estar em condições ruins para dirigir.
0: Verdade.
1: Que pode causar um acidente, que acidente pode matar uma pessoa e ainda assim faz isso. E as punições para isso, o nosso código realmente é muito leniente com relação a essa questão.
0: É verdade.
1: As pessoas morrem, famílias ficam órfãs e o que é que acontece? Praticamente nada, a pessoa paga uma multa qualquer, uma fiança e sai como se nada tivesse acontecido. Uma família ficou destroçada por causa de uma irresponsabilidade de alguém que achou que poderia ser uma boa ideia, depois de beber, pegar um volante.
0: É, tá aí. Então, pessoal, realmente não dá. Se você tem esse hábito de dirigir depois de beber ou conhece alguém, não tem condições, porque realmente é um crime, como o pessoal aqui já está. Não dá, não tem condições. 7h55 em Brasília. A ludopatia, ou vício em jogos de azar, é um transtorno que causa danos financeiros e à saúde mental.
1: O tema de apostas já foi debatido no Senado sob diferentes perspectivas e formatos. A reportagem é da Lana Dias.
6: Cerca de 25 milhões de brasileiros tentam a sorte em plataformas de apostas online, conforme divulgação do Ministério da Fazenda. Esse número chama a atenção para o risco de ludopatia, uma condição caracterizada pela compulsão em jogos de azar. O transtorno, reconhecido pela Organização Mundial da Saúde, é associado à depressão, ansiedade, desejo de continuar jogando valores cada vez maiores e dificuldades.

0: incapacidade de parar. Por lei, a pessoa diagnosticada com ludopatia é proibida de participar das chamadas bets. No Senado, o tema de apostas já foi tratado em comissões parlamentares de inquérito, em projetos de lei e em frente parlamentar. Os posicionamentos variam, a exemplo do senador Irajá, do PSD do Tocantins, relator de uma proposta que libera o funcionamento de cassinos e regulamenta outros jogos de azar no Brasil. Em plenário, ele afirmou que a legalização poderia impulsionar a economia nacional.
1: É isso que estamos propondo, um modelo baseado em experiências internacionais bem-sucedidas, como os resorts integrados, por exemplo, de Portugal, dos Estados Unidos, Singapura, entre outros países, inclusive aqui da América do Sul. Um modelo que no Brasil pode atrair mais de 100 bilhões de investimentos privados na nossa economia.
0: Já o senador Humberto Costa, do PT de Pernambuco, listou as consequências das apostas na vida dos brasileiros. Ele é presidente da Frente Parlamentar por um Brasil sem jogos de azar.
2: Pessoas que têm visto as suas famílias se desorganizarem completamente, por vezes assassinatos, inclusive, de gente que para apostar pede dinheiro emprestado, termina sem poder pagar e aí vem as consequências, enfim. Então, acho que é uma responsabilidade social de cada um de nós trabalhar esse tema.
0: Para quem enfrenta problemas com as bets, é possível solicitar o bloqueio do acesso a todos os sites de apostas autorizados, por meio da plataforma de autoexclusão do governo federal. Além disso, o usuário pode procurar ajuda nas unidades básicas de saúde ou teleatendimento pelo Meu SUS Digital.
3: Tá aí, essa foi a Lana Dias. Valeu, Lana. Em Brasília, 7h58, hora de intervalo aqui no Conexão. Já chegamos aqui à primeira metade do Conexão Senado. Tá passando rápido o tempo, né, Gisiel?
4: Muito rápido. Sexta-feira chegando, daqui a pouquinho a gente já está sorteando os livros.
3: É verdade. Então, ó, corre, que você tem aí 10 minutos para mandar sua mensagem. Vou quebrar o galho, hein? A frase aqui que a Isora adorou. Folclore e Machado de Assis.
4: Se você errar nessa frase, minha gente, olha, eu vou bloquear você aqui do nosso WhatsApp, viu? Pelo amor de Deus.
3: Então já voltamos, 2 minutinhos.
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4: Voltamos, 8h01, essa é a hora de Brasília e temos mais 1h59 para ser mais preciso, que a gente termina sempre na hora, até às 9 horas da manhã dessa sexta-feira. Já participou? Já mandou sua mensagem? Manda aí, porque

0: E faltam o quê? Menos de 10 minutos pra gente encerrar a participação aí do sorteio de livros de hoje. Folclore Machado de Assis, mais fácil do que isso, meu Deus. Ricardo de Paula tá com a gente, mandando um abraço especial aqui pra todo mundo e participando da nossa programação. Bom dia, Ricardo. Bom dia, Bárbara de Manaus. Bom dia também o Juni Edson Salles de Parnamirim. Aqui chuva demais, minha gente. Um bom dia pra todos vocês. Um abraço pra quem mais? Para o Washington de Zé de Freitas, tá com a gente aqui também, mandando aquele abraço super especial para todo mundo e manda também a sua mensagem de hoje, né, Washington? Bom dia!
1: Bom dia, Gesiel Carvalho e Adriano Faria. Sextou. Estou ligado na Rádio Senado FM, acompanhando no centro de José de Freitas, Piauí, Conexão Senado e as principais notícias do dia de primeira mão. Washington Melo, direto de José de Freitas para a Rádio Senado FM.
0: Grande Washington, obrigado pela sua participação aqui com a gente. Quem mais está com a gente aqui? Mandou mensagem. Pessoal da Rádio Caipira Guriri. Bom dia, povo de Linhares, Espírito Santo. Ligado na Rádio Senado, Conceição lá de Barra, Jaguaré, um abração pra vocês aí da Caipira Guriri de São Mateus. Desde de Brasília também manda o seu bom dia. Carlos Antônio também tá com a gente lá de Cuiabá. Fala, Carlos.
2: Bom dia, meus amigos de Brasília, da Rádio Senado, Conexão de Brasília. Sextou no Brasil. É, seu Gesiel e seu Adriano.
0: Que foi?
2: Vem o Japão aí, hein?
3: Segunda-feira. É, Japão.
2: Na minha visão, de olho no Tanaka e no atacante Asano, hein? O resto também é bom, mas esses dois aí tem que tomar cuidado.
0: Tá certo.
2: Carlos Pomerense. Aqui de Cuiabá. Cuiabá tá gelado, tá parecendo Londres. Bom dia, Brasil!
0: Bom dia, querido. Um abração pra você também, Carlos Antônio. Vamos falar daqui a pouquinho sobre o nosso próximo adversário. Pessoal da Jornal Brasil Net, o Reizinho, um abraço. Carlos Quezado, o nosso querido Carlos Quezado, está em São Sebastião agora e tá dizendo, olha, 18 graus. É, tá friozinho aí, hein, Quezado? É, um abração pra você.
3: Um abraço, Quezado.
0: E pra fechar esse combo de áudios, vou trazer o áudio da Luizinha Lanai, tá com a gente também, e hoje ela tá feliz, sabe por quê?
4: Bom dia, Conexão Senado.
3: Bom dia.
4: Falando aqui, São Luís do Maranhão, Luizinha Lanai. Um ótimo final de semana pra vocês, e eu queria dizer que hoje é meu último dia de aula.
0: Olha aí.
4: E eu vou ficar de férias.
0: Ah, coisa boa.
4: Mas mesmo eu ficando de férias, eu vou sempre ouvir vocês.
0: É isso aí, Luísa.
4: Beijo.
0: Beijo, querida. Boas férias.
3: Beijo, Luizinha. Beijo, querido. Boas férias.
0: Curta bastante aí as suas férias. Nayara Muniz tá mandando aquele abraço especial também pra Teodora, a caçulinha dela de 9 anos, tá fazendo aniversário hoje. Ô, Teodora, um abraço, que seu dia seja muito especial, diz aqui a Nayara, e a gente manda aquele abraço especial pra você também, Teodora. Pra você também, Nayara, pra toda a família Muniz, muito obrigado pelo carinho da participação. Pessoal, continua mandando mensagens aqui, aproveitando que só faltam, o quê? 5 minutos pra mandar mensagens? Então, é chuva de mensagens aqui para participar do sorteio de livros. Daqui a pouquinho, vamos encerrar esse negócio.
3: Valeu, Gesiel. Agora em Brasília, 8 horas 5 minutos. Em Porto Velho, 7:05. Na capital de Rondônia agora, 22 graus. Está fazendo sol em Porto Velho.
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0: A gente começa por Rondônia, do portal G1. Os professores que foram aprovados em um concurso em Rondônia se espantaram com as perguntas da avaliação admissional. As perguntas, segundo os candidatos, eram de caráter íntimo e consideradas discriminatórias e ilegais. Como, por exemplo, qual foi a data da sua última menstruação?
3: Eu, hein?
0: Que rapaz, estranho. De acordo com a Lei 9.029... de 1995, é proibido exigir atestados relacionados à esterilização ou estado de gravidez no ato da contratação de funcionários. A Secretaria Estadual de Educação afirmou que adotou medidas para a retirada do questionário e a revisão do procedimento. Alguém dormiu aí nesse exame admissional na hora de formular essas perguntas? Esquisito aí, hein, pessoal? Vamos agora para o Rio de Janeiro, do Portal Dia. A Avenida Brasil vai ganhar duas novas vias de acesso exclusivas para o Porto do Rio. A Prefeitura iniciar as obras

0: de acesso na próxima terça-feira, dia 30 de junho. As novas ligações devem separar parte do tráfego de caminhões do fluxo de carros para melhorar a circulação. A intervenção vai acontecer na altura de Manguinhos, Zona Norte, e deve ter duração estimada de 90 dias. Notícias do Rio de Janeiro e de Rondônia, encerrando o nosso bloco regional. São duas edições, todos os dias, aqui no Conexão Senado. Faria.
1: Maravilha, Gesiel, muito obrigado. Agora em Brasília, 8 horas 7 minutos. No Rio de Janeiro também, 8 e 7. Um abraço aí para você que está no Rio. Os recentes choques do petróleo devem causar um cenário de incerteza econômica para o próximo mandato presidencial. É o que aponta o relatório de acompanhamento da Instituição Fiscal Independente do Senado. A reportagem é do Douglas Castilho.
2: O relatório de acompanhamento fiscal do mês de junho, elaborado pela Instituição Fiscal Independente, IFE, aponta que o choque nos preços do mercado internacional de petróleo, motivado pelos impasses nos conflitos no Oriente Médio, traz novos desafios macroeconômicos e fiscais para o país. Segundo a entidade, a instabilidade em alguns dos maiores produtores de petróleo do mundo pressiona a inflação e prejudica o poder de compra das famílias, o que deve levar o Banco Central a manter uma política de juros altos por mais tempo. O Brasil hoje já pratica os maiores juros reais do mundo, um modelo que visa combater a elevação dos preços, mas tende a esfriar a atividade econômica. Assim, o relatório prevê que a inflação feche o ano em 5%, resultado acima do teto da meta pretendida, e que a taxa Selic, referência para os juros, encerre 2026 em 14% ao ano, 0,25 ponto percentual abaixo da atual. O diretor da IFE, Alexandre Andrade, explicou como todo esse processo acontece na prática, dando o exemplo do diesel.
3: O preço mais alto tende a afetar a inflação por meios diretos, indiretos o óleo diesel. O diesel mais alto vai afetar fretes, custo de transporte de mercadorias, e isso tudo é repassado para os preços finais dos produtos. Então, a depender dos desdobramentos do conflito, se o preço do petróleo ficar mais alto e por mais tempo, isso tende a ser muito ruim para os índices de inflação.
2: Apesar desse aspecto negativo, o Brasil pode se beneficiar em outro ponto, ao menos no curto prazo. É que o país é um dos grandes produtores de petróleo, o que aumentará, junto com os preços, os dividendos pagos pela Petrobras ao governo e a arrecadação de impostos. Andrade falou como isso se torna vantagem.
3: O ganho de arrecadação que o governo vai conseguir vai ser muito benéfico para o cumprimento da meta de resultado primário de 26. Então, agora, de acordo com as nossas estimativas, o governo cumpre a meta fiscal de 2026 com alguma folga ainda em relação ao limite inferior do intervalo.
2: Em consonância com os relatórios anteriores, o RAF desse mês reforçou a preocupação com o aumento constante da dívida pública, que, segundo o documento, pode chegar a níveis insustentáveis em 2036.
1: Tá, então, esse foi o Douglas Castilho. Valeu, Douglas. Agora em Brasília, 8h10.
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0: Vamos às informações do mercado financeiro para esta sexta-feira. Ontem, quinta-feira, o Ibovespa, o índice da Bolsa Brasileira, fechou em alta de 0,87% aos 171.990 pontos. O dólar recuou 0,47%, fechou o dia valendo 5,17. Já o IPCA 15, a inflação, veio abaixo do esperado, 0,41%. A mediana era esperada de 0,44%. Isso deu um alívio aí nos núcleos e na difusão, alimentando o otimismo sobre a continuidade do ciclo de cortes da Selic. Nas bolsas internacionais, vamos então para as informações dos mercados globais. Operam em tom de cautela nesta sexta-feira, bolsas europeias em queda.

0: CEU cedendo ainda mais, 5,81%. São os índices financeiros desta sexta-feira, 26 de junho, Faria.
1: Valeu, Gesiel, muito obrigado. E atenção, hein? Quem mandou mensagem, mandou para participar do sorteio. Quem não mandou, fica para a próxima, tá bom? Então agora encerra-se o prazo para enviar mensagens aqui para o sorteio dos livros. Uma galera aqui já participando.
0: Muita gente.
1: A Kellen Sumier e a sua equipe ali da redação agora vão contabilizar, vão processar as mensagens para todo mundo participar do sorteio. Em Brasília, 8h12.
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1: Hora de revisar as aulas de matemática nos tempos de escola. Você lembra quando a professora explicou os avos nas lições de frações? Lembra deles? É. Pois é, o Japão, gente, se colocou à frente da seleção brasileira no caminho do Hexa. Segunda-feira, às 14h, as duas seleções se enfrentam em Houston, no Texas, Estados Unidos, na fase 16avos de final. É isso mesmo, 16avos de final. Olha, e também é bom aprender alguma coisa de japonês, hein? Ohayo gozaimasu. Bom dia, Pedro Pincer.
3: Bom dia, Adriano. Bom dia, Raquel. Bom dia, Gisiel. Bom dia, quem nos acompanha. A gente começou a semana falando de avós e está terminando a semana falando de avós, né, Adriano?
1: É verdade.
3: E aí, como é que vocês estão? Tudo bem?
1: Tudo bom. Agora, uma curiosidade, Gisiel Carvalho. O Ricardo Nakaoka, nosso companheiro aqui da Rádio Senado, locutor, vai torcer para quem na segunda-feira?
0: Rapaz, eu acho que o coração do Ricardo está dividido. O Ricardo, ele tem aí a... um pezinho lá no Japão.
1: É.
0: E a família também toda. Mas os filhos são brasileiros, brasilienses, enfim, eu acho que vai ficar dividido aí. Vão parte torcer pro Japão e parte torcer pro Brasil. No final, eu acho que o Brasil acaba ganhando. Mas eu vou perguntar para ele.
1: Tá bom, então. É, então daqui a pouquinho a gente vai falar do Japão, próximo adversário do Brasil, dos jogos de ontem da Copa do Mundo, do jogo do Japão, claro, jogaço do Equador, gente, o Equador estreou na Copa, aquilo foi muito bom.
3: Sim, isso aí foi muito legal.
1: E também os jogos de hoje da Copa do Mundo, então a resenha aqui tá comprida, tá longa. Mas antes, vamos falar aqui de um projeto, porque vai chegar em breve aqui ao Senado um projeto aprovado pela Câmara dos Deputados

0: Vida tá longa. Mas antes, vamos falar aqui de um projeto, porque vai chegar em breve aqui ao Senado um projeto aprovado pela Câmara dos Deputados que transforma a robótica em uma disputa, ou melhor, uma disciplina nas escolas públicas e privadas e em um esporte de competição. O repórter Márcio Maturana tem mais informações.
1: A robótica pode virar uma matéria extracurricular optativa em todas as escolas públicas e particulares, além de passar a ser um esporte de competição. O deputado Saulo Pedroso, do PSD de São Paulo, disse em entrevista à Rádio Câmara que ainda trabalha por uma aprovação rápida pelo Senado.
2: Eu tenho discutido uma agenda positiva para o esporte junto com a senadora Leila, que é presidente da Comissão de Esporte no Senado, para que a gente consiga, esse ano é um ano de calendário apertado por conta do processo eleitoral, portanto, nós temos que fazer um esforço redobrado para que os temas que são do interesse do esporte no país, eles possam tramitar com mais velocidade.
1: Essa nova disciplina vai ser ministrada por professores capacitados para isso e implementada com recursos próprios. O projeto não determina a inclusão obrigatória como matéria extracurricular, já que essa é uma atribuição exclusiva do Poder Executivo.
0: Tá aí, esse foi o Márcio Maturana. Pedro Pince, será que na Copa de 2050 teremos aí equipes com metade humanos, metade robôs?
3: Eu espero sinceramente que não. Eu tenho uma opinião impopular em relação a esse projeto.
0: Ué, fala aí, ué,
3: Porque,
0: vamos lá.
3: não, porque é o seguinte, uma coisa é você botar a coisa como matéria extracurricular, aí eu acho legal. Bacana, botar a tecnologia com as crianças e tudo legal. Agora, daí a chamar de esporte de competição vai um abismo grande, na minha opinião, tá bom?
4: Eu não vou deixar você ser impopular sozinho, não. Eu concordo com você também, Pedro Pincer, com relação à
3: Ah,
4: questão de
3: obrigado.
4: esporte de competição. Eu acho que aí é dar uma forçada.
3: Ah, muito obrigado.
0: Olha aí, tá
3: Porque
0: bom.
3: como diz o filósofo, uma coisa é uma coisa,
4: E
3: outra
4: outra
3: coisa é
4: coisa
3: outra
4: é
3: coisa.
4: verdade.
0: É verdade. Tá bom, então. Vamos ver aqui como é que vai ser a discussão desse projeto quando ele chegar aqui no Senado. Pessoal, vamos falar então dos jogos de ontem da Copa. Daqui a pouco a gente fala dos jogos de hoje, ok? Porque são muitos jogos, gente. Cada dia são três grupos sendo
4: Exatamente.
0: decididos. É
4: Tá
0: muita
4: tendo
0: coisa aqui.
4: seis jogos por dia.
3: Você não tá reclamando não, né, Adriano?
0: Overdose de jogos. E jogos bons, hein?
3: Você
0: Jogos
3: não tá
0: bons.
3: reclamando não, né,
0: Tô não, tô
3: Overdose?
0: não.
3: Você não tá reclamando. Ah, tá.
0: Não,
3: Obrigado.
0: porque meu cérebro não processa tantas
4: É
0: informações.
4: muita informação.
0: Vamos começar, gente, com um jogo que eu achei que foi o melhor de ontem. Alemanha e Equador.
4: Sim.
0: Olha, eu vi o jogo. Equador e Alemanha, né? Pela ordem aqui da
4: Sim.
0: FIFA. O Equador, precisando da vitória, começou perdendo. E não é que o Equador amassou, gente, a Alemanha. Olha, foi
4: A Alemanha
0: impressionante.
4: me chamou a atenção pelo jogo de ontem que não parecia Alemanha. É, realmente jogou muito ruim, o primeiro tempo principalmente. E agora, por outro lado, o Equador surpreendeu exatamente porque ainda não tinha entrado na Copa do Mundo e nesse jogo mostrou que tem condições de, inclusive, avançar. Foi
3: O
4: muito
3: que
4: bom.
3: acontece? O Equador, nos últimos dois jogos que ele não ganhou, né, ele teve 40 finalizações. Só que não tinha conseguido fazer os gols
4: Efetividade
3: que
4: zero, né?
3: precisava. E agora conseguiu essa vitória para eles lá, essa coisa do se puder, né? Sim, é possível. Foi assim, colocada em último grau, porque foi uma virada que em certo ponto muito surpreendente. Agora, a se destacar, o gol da Alemanha, depois de uma falta clamorosa em cima do jogador do Equador,
0: Sim, aquilo lá.
3: como que a
0: Pé
3: juíza,
0: alto,
3: a
0: gente,
3: árbitra,
0: aquilo
3: não,
0: pé
3: pelo
0: alto.
3: amor de Deus, lamentável aquilo. Como é que chama, vai no VAR e não vê que o pé do cara raspou no rosto do adversário ali? Lamentável o gol da Alemanha, mas em que pese isso, o Equador buscou uma virada realmente
4: Épica,
3: épica para
4: verdade.
3: eles e conseguiu se classificar, né?
0: É verdade,
4: Festa
0: a gente
4: lindíssima
0: via
4: da
0: o
4: torcida.
0: Equador no campo de ataque direto da Alemanha, uma blitz.
4: É,
0: A
4: segundo
0: Alemanha
4: tempo só
0: gosta de
4: deu
0: fazer
4: o
0: blitz,
4: Equador.
0: né? Mas a palavra blitz é alemã, né? Mas a blitz foi do Equador ontem. E
3: Com gol do jogador que joga no Brasil, joga no Flamengo, que é o Gonçalo
4: Gonçalo
3: Plata, né?
4: Plata,
3: Que
4: é
3: às vezes
4: verdade.
3: é até como é que fala assim?
4: Questionado,
3: uhum. Isso, e conseguiu fazer um gol ali e classificar o país dele.
0: É. Interessante, gente, aqui nessa Copa, que até agora, nos confrontos entre

0: sul-americanos e europeus, os sul-americanos ganharam todos. Olha aí, a Argentina ganhou da Áustria, a Colômbia ganhou, não, a Colômbia não, foi quem que ganhou da... O Equador ganhou agora da Alemanha, e teve mais um jogo que um sul-americano... O Brasil ganhou da Escócia.
1: Argentina?
0: Sim. Argentina ganhou da Áustria. Uhum. E tá aí, a Colômbia também acho que ganhou de um... Não, ainda não, mas jogar contra Portugal. Mas Portugal, até agora, os jogos que os sul-americanos jogaram com europeus, os sul-americanos ganharam todos. Tá aí, bom sinal, hein? Quem sabe aí nessa Copa.
2: Bacana.
0: Isso aí. No outro jogo do grupo, Curaçao se despediu com uma derrota de 2-0 para Costa do Marfim. Costa do Marfim que pode enfrentar o Brasil numa hipotética oitavas de final. Está lá no grupo do Brasil. Muito bem. Vamos agora falar do Japão e Suécia, porque esse jogo era pelo grupo F.
2: Do caminho do Brasil.
0: Caminho do Brasil. O que você achou aí, Pedro Pince, do Japão? O time arrumadinho, um jogo interessante. Foram dois jogos, um no primeiro tempo, muito ruim, muito faltoso, e um jogão na segunda etapa.
2: O time do Japão é muito bem treinado, né? Os caras têm uma disciplina tática fora do comum. Eles sabem a posição onde eles têm que estar. Então, tocam a bola rápido.
1: Velocidade, né?
2: Eu acho que essa talvez seja a principal dificuldade que o Brasil vai ter, porque muitas vezes o meio de campo ali, especialmente com o Casemiro, é um pouco lento. Então, assim, tem que abrir o olho aí com essa velocidade dos japoneses, porque tem uns jogadores ali como o Ueda, por exemplo, que você tem que ficar ligado, amigo. Porque os caras tocam a bola muito rápido e tem que ficar atento.
1: Falei ontem exatamente sobre essa questão da velocidade, quando vocês perguntaram se preferia Japão ou Suécia. Sobre essa questão da velocidade do time do Japão. É muito rápido e também me preocupa um pouco a lentidão ali do nosso meio campo defesa. Se não abrir o olho, a gente pode enfrentar perrengue com relação a essa velocidade do Japão. Eles são muito organizados realmente taticamente e são muito rápidos. E tem um goleiro muito bom também, né?
0: É verdade.
2: É, o Suzuki, é filho de um ganês americano com uma japonesa, né?
0: Uhum, é isso.
2: Por isso que é isso aí.
0: Muito bem, agora vamos falar aqui. A Holanda fez o protocolar, né? Ganhou da Tunísia 3-1, garantiu o primeiro lugar do grupo.
2: Dois gols contra da Tunísia, né?
0: Pois é, e vai pegar Marrocos na próxima fase. Tá? Então, como foi importante o Brasil ficar em primeiro no grupo, já evitou a Holanda de cara na fase de mata-mata. O outro grupo que definiu a sua sorte ontem foi o grupo D. Apesar de não valer nada, literalmente, porque a Turquia já estava eliminada e os Estados Unidos já estavam com o primeiro lugar do grupo. Teve jogão.
2: Uhum.
0: Tarde da noite, Turquia 3, Estados Unidos 2. A Turquia, meu caro Gesiel Carvalho, se despediu da Copa com pena que começou a jogar tarde.
1: Alguém faltou alguém avisar para eles que a terceira partida já tem que chegar mais ou menos organizado. Mas é um jogo das 11 horas. Um jogo das 11 horas é sempre muito complicado para a gente só ver os gols, tá entendendo?
2: A Turquia é uma das grandes decepções, né? Porque você tem jogadores como o Arda Güler, que joga no Real Madrid, como o Yılmaz, que joga na Juventus, como titulares, né? Que são grandes times europeus, e você imaginava que a Turquia fosse ter uma performance realmente melhor, e não foi o que aconteceu, não.
0: É verdade. E o outro jogo de sul-americano que bateu o europeu foi esse, Paraguai 1, Turquia 0, na segunda rodada do grupo D. Então, até agora, só deu sul-americano nos confrontos com europeus.
2: Falando em Paraguai, aí você vai falar do Paraguai e Austrália, não vai?
0: 0-0.
2: Porra, num joguinho de compadre, meu amigo, que eu vou te contar uma coisa.
0: É?
2: Ninguém queria nada com a hora do Brasil. Exatamente. Um jogo que ninguém queria nada com nada, né? O que não deu pra entender em relação ao Paraguai, porque se ele vencesse o jogo, a possibilidade dele pegar um adversário mais fraco seria muito maior. Hoje ele pegaria a Alemanha, se ele tivesse ganho ele ia jogar contra o Irã. Quer dizer, então não entendi realmente a postura do Paraguai ali de não ter buscado um resultado. Mas foi realmente um joguinho bem mequetrefe, tá? Paraguai e Austrália ontem.
0: Ok, agora vamos com uma linha direta com o palco da Copa.

0: Nós vamos chamar o Thiago Medeiros, aqui da Rádio Senado, que está fazendo um périplo, um giro pelos países do Mundial. Bom dia, Thiago!
1: Muito bom dia, Adriano. Bom dia, Gesiel. Bom dia, Pedro. Neste exato momento, eu estou no aeroporto de Toronto, prestes a embarcar em um voo para Boston, onde vou assistir ao jogo entre França e Noruega, valendo a liderança do grupo I. Um empate garante o primeiro lugar para os franceses. Aqui em Toronto, eu acompanhei na terça-feira o jogo entre Croácia e Panamá, e além da vitória croata por 1-0, eu pude acompanhar um outro nível de organização de cidade-sede. A chegada ao estádio foi tranquila por causa do excelente transporte público da cidade, que levou com tranquilidade e segurança os 43 mil torcedores que lotaram as arquibancadas. E além disso, a FanFest daqui foi disparado a melhor que eu visitei. E já o estádio tinha suas questões. Aproximadamente 17 mil lugares eram estruturas temporárias, ou seja, foram feitas só para os jogos da Copa. E os torcedores que foram alocados nesses setores enfrentaram longas escadarias e só tinham acesso a banheiros químicos, eu incluído entre esses torcedores. Mas aqui eu pude também ver um retrato do que é Toronto. Uma cidade segura, organizada e cosmopolita, onde andamos pelas ruas e ouvimos muito mais idiomas sendo falados do que o inglês e o francês, que são as línguas oficiais do Canadá. E agora eu saio da terceira cidade-sede e segundo país visitado na maior Copa do Mundo da história. E eu sigo daqui a alguns minutos para os Estados Unidos para dar sequência a esta grande jornada. E em breve eu volto aqui no 11 Minutos com mais atualizações. Então, um forte abraço Adriano, um forte abraço Gesiel, um forte abraço Pedro e um abraço especial para o ouvinte do Conexão Senado. Até a próxima!
2: Legal,
0: muito
2: demais.
0: Legal, né, Thiago? Muito legal, muito legal. Olha aí, ele vai pegar
3: um jogaço, né?
0: Jogão, hein? Vai. Jogão, França e Noruega. Olha aí. E aí, qual a sua expectativa para esse jogo do grupo I, meu caro?
2: Haaland versus Mbappé.
3: É, exatamente. A minha expectativa é que a França vença. Mas que seja um jogo daqueles que dá gosto de a gente sentar em frente à televisão e assistir. Vai ser um grande jogo, muito legal, e eu espero que a França... Eu espero não, mas eu acredito que a França vá vencer.
0: É verdade. E lembrando, né, Gesiel, que esse jogo interessa diretamente o Brasil, porque se o Brasil passa pelo Japão, o próximo adversário pode ser França ou Noruega. O segundo colocado do grupo I vai estar no caminho do Hexa.
2: Eu espero que seja o quê? O que, viu?
3: Nossa, é melhor que seja o Noruega, né? Vamos combinar. É. Pegar a França logo nas oitavas ali não é uma boa coisa, não.
2: A gente já tira o Mbappé do caminho e já passa reto. Não,
0: já
2: é
0: fazendo,
2: melhor pegar a Noruega mesmo.
0: Já fazendo exercício de futurologia, se Brasil e Argentina avançam, já estão no mesmo lado da chave.
3: Isso, só
0: na semifinal. Ela pensou, gente? Então, se a França puder ficar para lá, vai ajudar bastante. Então tá aí, grupo I, então se definindo. Vamos aqui bem rapidinho os outros jogos aqui do grupo I, deixa eu ver, o outro jogo, Senegal e Iraque, tá bom, lá em Toronto, onde o Thiago tá acabando de sair, indo pra Boston.
3: Deve o Senegal vencer, né, de repente classificar como melhor terceiro, vamos ver.
0: O Senegal que tem 0 ponto, precisa desesperadamente,
3: tá difícil,
0: porque eu acho que quem faz 4 pontos vai classificar. Por exemplo, a Escócia ainda está no grupo dos 8 melhores, mas ela deve sair por conta do que aconteceu aí no grupo. Grupo, deixa eu ver aqui, grupo, peraí, Espanha e Uruguai.
2: Jogando.
0: Olha aí, é o Uruguai jogando a vida porque tem que ganhar, né, Gesiel?
2: A Espanha deu alguns vacilos nas primeiras partidas, né, principalmente o primeiro jogo, aquele empate heróico, né, de Cabo Verde contra a Espanha, mas deve vir com tudo. Eu acredito que nesse caso aqui, entre um sul-americano e europeu, deva dar a Espanha.
3: Eu acho que o Uruguai deu muito mole aí durante a competição, né, empatando contra dois adversários que são muito mais fracos que ele, que foi Cabo Verde e Arábia Saudita, e agora vai precisar de praticamente um milagre aí para vencer a Espanha. Eu não acredito nisso, não.
2: E principalmente nas condições,
3: seja,
2: né?
3: Exato, acho até que o Uruguai não, não

0: pega nem melhor terceiro e já pega a mala e vai embora.
1: É, tá aí. Tá, e vamos acompanhar, né, logo mais aí, o jogo é às 9 da noite, hora de Brasília. Gente, nosso tempo acabou. Não dá nem pra gente falar de grupo G aqui da Copa, que também joga hoje. Egito, Irã.
2: Segunda-feira, então, sobre o Brasil, né, que é o dia do jogo, e vai ter conexão também.
1: Vai ter conexão, então. A gente fala na segunda-feira. Pedro Pinça.
2: Tá convocado, não tem ponto facultativo pra você, não.
1: É, viu, Pedro Pinça, você tá convocado.
0: Eu tentei mudar essa questão aí, mas não consegui, não.
1: O VAR não deixou.
0: Não deixou.
1: Falou, Pedro Pinça, um abraço, hein, valeu, obrigadão.
0: Até segunda-feira, um abraço a vocês, obrigado.
1: Até segunda, tá? Então, esse foi o Pedro Pinça. Agora em Brasília, 8 horas 30 minutos. Em homenagem aqui ao Silvio Augusto, né? Que ele é motociclista, sabe?
2: É o Silvio Augusto.
1: A gente vai aqui à próxima reportagem do Conexão, porque o Capital Moto Week, encontro de motociclistas, música e gastronomia que acontece todos os anos aqui em Brasília, pode passar a fazer parte do calendário turístico oficial do Brasil.
2: E é um festão, viu, André?
1: É.
2: Um projeto apresentado no Senado reconhece esse evento como de relevante interesse turístico nacional. A reportagem é do Henrique Nascimento.
3: Brasília já é parada obrigatória para motociclistas de várias partes do país durante o Capital Moto Week. O evento reúne motos, shows, gastronomia, camping e programação cultural todos os anos na capital federal. A Vanderleia de Oliveira acompanha de perto essa movimentação e diz que o encontro já virou tradição.
4: É um evento maravilhoso, tem gastronomia, tem como você pagar e montar sua barraca para dormir, tem shows, tem de tudo.
3: Um projeto da senadora Leila Barros, do PDT do Distrito Federal, reconhece o Capital Moto Week como evento de relevante interesse turístico nacional e inclui um encontro no calendário turístico oficial do Brasil. Esse calendário foi criado para divulgar festas e eventos capazes de atrair visitantes e movimentar a economia local. Durante a discussão da proposta que criou o calendário, o então senador Fernando Farias, de Alagoas, destacou o potencial turístico da medida.
5: São festas e eventos que marcam os diversos calendários municipais e que poderão atrair mais turistas, desenvolvendo inclusive regiões menos conhecidas desse nosso país de dimensões continentais.
3: O projeto que reconhece o Capital Moto Week como evento de relevante interesse turístico nacional ainda vai passar pelas comissões do Senado.
1: Esse foi o Henrique Nascimento. Obrigado, Henrique. 8h32 em Brasília. Vamos agora a um intervalo de 2 minutinhos, a gente já volta.
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8: Em meio a dúvidas e desconfiança de boa parte dos torcedores, a seleção brasileira desembarca nos Estados Unidos para tentar provar que ainda é protagonista no futebol mundial. O elenco conta com nomes consolidados, como Vinícius Júnior, Rafinha e Casemiro, mas que ainda precisam mostrar o melhor de seu jogo na seleção. Entre as novidades, jogadores em boa fase podem fazer a diferença, como Igor Thiago, Endrick, Danilo e Rayan. Apesar da confirmação na lista, a condição física e técnica de Neymar é um ponto de interrogação e sua participação tem promovido debates acalorados entre os torcedores brasileiros. Vale lembrar que a seleção segue como a única a participar de todas as edições e maior vencedora do torneio com 5 títulos. A chegada de peso do treinador Carlo Ancelotti renovou até certo ponto as expectativas brasileiras.
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0: Estamos de volta em Brasília, 8 horas 34 minutos, mesma hora de Belém. Um abraço para você que está na capital do Pará, com a gente em 101,5, agora 27 graus em Belém. Já promete, hein? Calor em Belém. Muito obrigado aí pelo carinho da sua audiência. Pessoal que está no YouTube, canal da TV Senado, mandando mensagem para a gente. O Cristolfe, lá de Maceió. Bom dia, Adriano. Eu tô assistindo vocês, mas não ouvi o Gesiel falar no meu nome. Será porque não mandei a foto do café? Vou mandar agora, diz aqui o Cristóvão.
1: Ah, eu tô aqui sem o zap, Cristóvão, porque o pessoal da produção tá vendo aí a questão do sorteio. Mas vou dar uma olhada daqui a pouquinho nesse café. Tem que mandar foto do café.
0: Ah, é verdade.
1: Isso aí é de lei.
0: Não teve churrasco essa semana, então é. O Auridan tá em Macapá, muito obrigado, Auridan. Marlene tá desejando um bom final de semana para você também. O Olinaldo tá em João Pessoa, tá conosco aqui, bom dia com alegria. Jefferson Soares também tá conosco. Mauro Silva tá em Belém. Salles tá dizendo aqui, minha seleção é o Botafogo. Um abraço para o Pedro Pincer. Valeu, Salles. Um abraço para você. E o Francisco Erlandson também está presente aqui com a gente.
1: Pronto, chegou aqui a foto do café da manhã do Cristolfe. É, bem legal. Cuscuz, salsichinha, queijo coalho, tudo de bom. E a canequinha do Conexão por aqui.
0: Show de bola.
1: Ficou bonito.
0: 8h36 em Brasília.
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0: Sexta-feira é dia de projetos em destaque. O Alexandre Campos traz agora para a gente o que vai ser assunto no programa, que vai ao ar às 14h no horário de Brasília. Bom dia, Alexandre.
3: Olá, amigos do Conexão Senado. Bom dia, eu sou o Alexandre Campos e trago para vocês informações sobre o que vai ser assunto no Projetos em Destaque, que começa logo mais às 14h. No programa de hoje, vamos falar de alguns projetos que têm como objetivo fazer o enfrentamento do crime organizado e eventual relação dessas organizações com o poder público. As propostas prevêem o acompanhamento de movimentações financeiras de autoridades politicamente expostas e de servidores públicos para identificar eventuais situações de enriquecimento ilícito. Também vamos tratar de políticas voltadas especificamente para as mães solo, aquelas mulheres que sozinhas dão conta de quase tudo no lar, de garantias para evitar que a compra de um imóvel na planta se transforme em prejuízo e muito mais. Então não percam o Projetos em Destaque, o programa na apresentação de Raquel Teixeira irá ao ar hoje às 14h e será reprisado amanhã às 8h. Volto com vocês do estúdio.
0: Que legal, muito obrigado aí ao Alexandre Campos. 8h37, hora de Brasília.
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0: Logo mais às 10 horas da manhã tem sessão não deliberativa no plenário do Senado.
1: É aquela sessão focada em discursos, debates e comunicações dos senadores. Não há votação de projetos numa sessão não deliberativa.
0: Na parte da tarde, às 2 horas, a Comissão de Assuntos Econômicos vai debater as normas que regulamentam a indústria do plástico no Brasil. A audiência pública vai ser na cidade de São Lugero, no sul de Santa Catarina.
1: Isso às 2 da tarde. Às 3 horas, no plenário do Senado, tem sessão solene do Congresso Nacional para homenagear o Dia do Policial Legislativo, celebrado em 23 de junho.
0: Para acompanhar os trabalhos legislativos, acesse senado.leg.br/atividade. 8 horas 38 minutos, essa é a hora de Brasília. Em Teresina também 8h38, 104,5 é a nossa frequência em Teresina. A Comissão de Direitos Humanos do Senado aprovou uma proposta que aprimora a divulgação de dados sobre a violência contra as mulheres.
1: O texto prevê a publicação das informações pela internet e garante o anonimato das vítimas. A reportagem é do Rodrigo Rezende.
4: A Comissão de Direitos Humanos aprovou uma proposta que aprimora a divulgação pela internet do Registro Unificado de Dados e Informações sobre Violência contra as Mulheres. A lei que cria o registro foi sancionada no início de 2026. A nova proposta da então senadora Augusta Brito e que foi modificada pela relatora senadora Ivete da Silveira, do MDB de Santa Catarina, prevê, além da divulgação online, a anonimização completa da identificação das vítimas. Ivete ressalta que dados e pesquisas são essenciais no combate à violência contra as mulheres.
5: O projeto é adequado e necessário diante da persistência da violência doméstica e familiar contra as mulheres no Brasil, fenômeno que exige políticas públicas consistentes, orientadas por dados confiáveis e acessíveis.
4: O Ligue 180, que é o número da Central de Atendimento à Mulher e recebe chamadas sobre todos os tipos de violência contra as mulheres, contou com 150 mil denúncias em 2025. A proposta que aperfeiçoa o registro e garante a anonimização dos dados de violência contra a mulher segue para análise da Comissão de Transparência, Fiscalização e Controle.
0: Tá aí, muito obrigado ao Bruno, ou melhor, ao Rodrigo Rezende, aqui trazendo essas informações da Comissão de Assuntos, ou melhor, Comissão de Direitos Humanos. Agora em Brasília, 8 horas 40 minutos, mais de 100 emissoras estão conosco neste momento transmitindo Conexão Senado. Entre elas, temos a Rádio Advento, em Londrina, no estado do Paraná, e também a nossa emissora em Campo Grande, Mato Grosso do Sul. A Rádio Senado em Campo Grande transmite em 105,5.
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0: Esta sexta-feira, 26 de junho, é o Dia Nacional do Diabetes. E uma pesquisa nacional mostra que o sensor de glicose está associado no Brasil a menos internações e complicações devido à doença. Para falar sobre o assunto, convidamos Ademar Pinese Júnior, que é pesquisador do Vozes do Advocacy e do Instituto dos Diabéticos de Foz do Iguaçu, no Paraná. Ademar, bom dia para você.
6: Bom dia, Adriano. Tudo bem?
0: Tudo bem. Ademar, primeiramente, o que é o sensor de glicose que está aí trazendo resultados positivos no tratamento do diabetes?
6: Esse monitor de glicose, ele é conhecido como monitoramento de glicemia contínuo, né? Então, ele é um sensor tecnológico que você coloca sobre a pele do paciente com diabetes e você consegue monitorar em tempo real como está o açúcar no sangue da pessoa, sem a necessidade de ficar furando o dedo, né? Através da glicemia capilar, você fura o dedo, pega uma gotinha de sangue e vê como é que tá, né? Então, com o monitor de glicemia contínuo, a gente consegue ver com precisão, em tempo real, como que tá o comportamento do açúcar no sangue da pessoa.
0: Legal, então isso é maior controle, né, da glicose e da glicemia, né, durante o dia. Então, quais os resultados desse uso do sensor de glicose para a redução, né, em relação à redução de internações, complicações, como por exemplo, nos rins, nos olhos, nas pontas, né, do corpo, como pés, né? Como é que tem sido aí, quais têm sido os resultados?
6: Então, essa pesquisa, ela teve como objetivo verificar a questão da acessibilidade dos pacientes com diabetes no Brasil todo, né? Foi um levantamento nacional que foi feito, como é que estava o acesso deles a essa tecnologia, né? Então, a gente viu, dos principais resultados, a gente viu que as pessoas que usavam o monitor de glicemia contínuo, né, o sensor, elas tinham muito melhor controle glicêmico, né? Então, elas conseguiam controlar com muito mais facilidade o açúcar no sangue delas. E, consequentemente, por estar bem controlado o açúcar no sangue e o diabetes em si, então, elas apresentavam menores complicações. E a gente sabe que as principais complicações que tem com o diabetes não é pela doença em si, mas sim pelo descontrole da doença. Então, o sensor, ele se mostrou um excelente aliado para as pessoas com diabetes, para controlar adequadamente e evitar a questão de complicações em si, internações em hospital, porque quando a pessoa está muito descontrolada, ela precisa ficar internada no hospital para reestruturar a sua saúde adequadamente, a questão de uso de emergência e urgência, né, em casos mais graves, assim, a pessoa ela pode desmaiar, ela pode entrar em coma com açúcar alto ou com açúcar muito baixo, né? Então, ele se mostrou um excelente aliado.

0: para o controle do diabetes.
1: É muito legal, porque realmente isso acaba também dando uma aliviada, né, no sistema de saúde por conta da redução das internações.
0: É, isso é muito importante falar, porque às vezes a gente pensa assim, como, principalmente falando em saúde pública, né? Pensa que o sensor, ele é um custo, né? Mas na verdade ele não é um custo, ele é um investimento que a gente faz a curto prazo, para que em médio e longo prazo a gente consiga diminuir custos com tratamento e internações.
1: Entendi. Então é interessante esse ponto. Aqui é exatamente isso que eu queria falar com você, Ademar, agora sobre o custo, porque eu estou vendo aqui que um sensor de glicose dura aí por volta de 15 dias, né? E o valor de cada sensor de glicose, sem contar o aparelho, pode ser monitorado pelo celular, né? Mas tem também o próprio aparelho que tem um custo. Mas o sensor de glicose custa aí por volta, dependendo da cidade, 250, R$ 260. Ou seja, como são dois por mês, seria um custo mensal aí de 500 ou um pouco mais de reais por mês. Esse sensor de glicose é acessível para os diabéticos em geral? Eu falo isso acessível porque o poder público custeia o sensor de glicose ou uma realidade só de alguns estados?
0: Não, isso é uma realidade, infelizmente, de pouquíssimos municípios, né? E os profissionais de saúde pública estão querendo, batalhando bastante para incorporar isso em todos os estados, né? E até no próprio Sistema Único de Saúde, né? Porque a gente tem que ter essa visão, assim, a médio e longo prazo, né? E o monitor de glicemia, o que a gente viu na pesquisa aqui, o principal, a principal barreira que a pessoa com diabetes tem para não acessar essa tecnologia é justamente o custo, né? Então as pessoas, elas viram que mais de 96% dos entrevistados, eles teriam interesse em ter o acesso à tecnologia, só que, porém, com custo, eles não conseguem ter. Então, a gente viu também por faixa de renda, né? As pessoas com faixa de renda alta, tem mais de 80% delas usando o sensor. E a questão das pessoas com baixa renda, de um a dois salários mínimos, apenas 15%.
1: É uma situação realmente complicada, né? Uma desigualdade aí, né? Que é realmente complicada. Como os resultados são bons, alivia o sistema de saúde, né? Aí é importante isso. Será que o Congresso, Ademar, pode fazer alguma coisa, já que o Congresso debate orçamento, né, para o Sistema Único de Saúde? Também a gente entende que os estados estão agora analisando os orçamentos estaduais, os municípios. Também, né, as câmaras de vereadores também analisam o orçamento das prefeituras. O que o legislativo pode fazer para diminuir essa desigualdade no acesso ao sensor de glicose?
0: Esse é um dos principais objetivos dessa pesquisa, no caso, né? Então, esses resultados, eles servem para subsidiar políticas de saúde pública, né? Então, mostrando por A mais B, por que é interessante a gente investir nessa parte. E lembrando mais uma vez, não é um custo. Infelizmente, a grande maioria dos políticos, eles veem isso como custo apenas, né? Mas não é custo, é um investimento que você está fazendo para melhorar, além de reduzir custos com tratamento, com internações, você vai estar investindo também na qualidade de vida da pessoa com diabetes. Então, vai evitar, por exemplo, o afastamento laboral, então ele vai conseguir trabalhar com mais assiduidade, vai conseguir contribuir mais para a economia do país, do seu estado, né? Então, e não gerar, por exemplo, com complicações mais graves, ele vai ter que se aposentar por invalidez, por não conseguir mais fazer as atividades do dia a dia dela. Então, isso é extremamente importante. Então, a gente tem, nós do Voz da Advocacy, temos debatido bastante em vários municípios, aí em Brasília mesmo, no Congresso, sobre a necessidade da incorporação do monitor de glicemia contínua no Sistema Único de Saúde mesmo, né? Então, isso é uma barreira, é uma expectativa que a gente tem, né? Que essa barreira de custo para a grande maioria das pessoas com diabetes, que não seja um empecilho para elas não terem uma ótima qualidade de vida perante o tratamento do diabetes.
1: Tá aí, então, fica o alerta, né, o incentivo aí para os legisladores, senadores, deputados estaduais ou distritais, também os vereadores, para ficarem de olho também quem é o gestor, né, de saúde pública aí nos estados, nos municípios, ficarem de olho aí nessa questão.
0: Com certeza, isso é fundamental para melhorar a qualidade de vida das pessoas com diabetes de todo o país.
1: Conversei com Ademar Pinese Júnior, pesquisador do Vozes do Advocacy do Instituto dos Diabéticos de Foz do Iguaçu. Só lembrando que o Vozes do Advocacy reúne mais de 25 associações e institutos para promover políticas públicas e ampliar o acesso ao diagnóstico e tratamento do diabetes e da obesidade. Ademar, muito obrigado. Até uma próxima oportunidade. Tá, e portanto, esse foi o Ademar Pinese Júnior, que conversou conosco aí falando dessa questão do sensor de glicose, que é uma ferramenta muito interessante, muito efetiva no controle do diabetes. E aí, menos internações, menos complicações, mais qualidade de vida para quem tem diabetes. Agora é preciso dar o acesso aí a esse equipamento para os diabéticos em geral. Agora em Brasília, 8 horas 51 minutos. Você está ouvindo aí o Conexão Senado. Ana Beatriz Santos ainda não está na linha? Ok, daqui a pouquinho então a gente aciona aí a Ana Beatriz Santos. Enquanto isso, temos aqui as mensagens aqui no chat, bate-papo do YouTube. O Danilo Barbosa está com a gente e está mandando aqui mensagem, está pedindo aqui a votação do veto 50/2025. Então, o veto aí deve ser votado, deve ser analisado nas próximas aí sessões do Congresso Nacional. Muito obrigado, Danilo, pela sua participação. Juniel está aqui mandando mensagem. Oba, que bom que segunda-feira tem feriado. Tem feriado para você, Gisiel?
2: Para mim, não. Já fui convocado.
1: Feriado para quem, Carapaz?
2: Estaremos aqui a partir das 7 horas da manhã no Conexão e chegando um pouquinho mais cedo ainda para preparação do Conexão. Mas a partir das 9 horas aí a gente já vai começar a concentrar para o jogo contra o Japão, mas não tem feriado aqui não.
1: Mas tem conexão normal na segunda-feira, mas claro, né, para você, né, Juniel, para muita gente não vai ter expediente, não vai ter batente na segunda-feira por causa do jogo da seleção marcado aí para as 14h no horário de Brasília, bem no meio aí do expediente. O Léo Lorenzo também tá com a gente, um abraço para vocês. Também para você, Léo, muito obrigado aí pela sua participação.
2: Tô pensando em fazer uma feijoada no domingo. Pra comer essa feijoada no sábado, na segunda-feira. Aí depois a gente vai torcer pro Brasil.
1: Olha aí, então, tá aí, boa, já, né, tá não? Tudo esquematizado. Tá bom então. E o Zap aí, como é que tá, Gisele? Tem galera no Zap?
2: Tem. A Bebida do Táxi tá com a gente, mandando aquele grande abraço pra todos da equipe do melhor programa do Brasil. Obrigado, opa, Bibi. Você é muito gentil. A Daílson de Aracaju também manda aquele bom dia super especial aqui pra todo mundo. Muito obrigado, Daílson. Francisco de Teresina também. E o pessoal aqui só aguardando o sorteio. Cadê o sorteio? Quero o sorteio. Olha, gente, já a Kellen Sumier está terminando ali de fazer a tabulação. dos dados e daqui a pouquinho temos o sorteio de livros.
1: Eita, tabulação, essa foi antiga, hein? Tabulação. Lembra do tabulador da máquina de escrever?
3: Eu lembro do tabulador.
2: Eu fiz curso de datilografia.
1: Eu fiz curso de dactilografia.
2: Pois é, a gente é desse tempo aí. Estudamos Kelly programação.
1: Também. É, Cobol.
2: DBase.
1: Eu conheço o Sérgio, um amigo meu aqui de Brasília, que é coboleiro. Ele disse que o que vale é Cobol. Esse negócio de Java dá muito problema. O negócio mesmo é Cobol.
2: Raiz é Cobol.
1: Olha só. Lembra, datilografia.

0: geografia vem de pterodáctilo. É o Gesiel Carvalho aqui. Tá bom, então.
1: Lá das antigas.
0: Vamos ouvir agora a Ana Beatriz Santos. O Mauro tá rindo ali porque já fez também curso de datilografia também. A Ana Beatriz também Santos, que tá na ponta da linha para trazer as notícias da internet, suspeito que também já fez curso de datilografia. Bom dia, Ana!
2: Bom dia, Adriano. Bom dia, Gesiel. Eu tô rindo aqui do pterodáctilo, né? Será que ele tinha dedinho pra... O dedinho do pterodáctilo conseguia chegar na máquina de escrever?
0: Dactilografia. Pois
2: é. Dactilografia. Não, a questão toda ainda tinha, não sei se o de vocês ainda tinha, o 1 e o 2, que era máquina elétrica e máquina manual, né?
0: Sim, máquina elétrica era o top.
2: Nossa.
0: Quem formava em máquina elétrica era IBM, né? IBM.
1: Lembro ainda da minha primeira máquina elétrica quando eu comprei uma Olivetti Praxis 20. Menino, eu fiquei tão feliz. Tenho essa máquina até hoje.
0: Nossa, de Margarida. Era Margarida.
2: É rico, né?
1: Praxis Nossa. 20. Era, o cara era como se você tivesse um iPhone 18 hoje.
0: Opa, fecha a vida.
2: Exatamente, né?
0: Olha só, tá vendo? Aí. Legal. E tinha correção automática. Era top.
1: Engolia a letrinha. Vocês estão muito saudosos hoje.
0: Gente, vamos aqui acelerar aqui porque a Kellen Sumê já tá aqui para invadir o estúdio. Para trazer. Bom. Vamos falar de dois assuntos. Festival Folclórico de Parintins começa hoje, Ana Beatriz. Bem rapidinho aí.
2: É isso aí. 3 noites de apresentações entre caprichoso e garantido. Os bois levam ao bumbódromo espetáculos inspirados na Amazônia, com alegorias gigantes, rituais indígenas, toadas inéditas e temas que exaltam a cultura amazônica, né? A disputa segue até o domingo, dia 28, e o campeão será conhecido na segunda-feira, dia 29, e ainda bem que tem Jogo do Brasil, porque junta tudo numa festa só, né, Adriano?
1: Eita, azul ou vermelho?
2: Ah, os dois, né? Vermelho.
1: Tá. Bom, vamos falar...
2: Por causa da Fafá de Belém.
1: Ah, então tá certo. Vermelhaço, vermelhaço, vermelhão, né? Vamos então falar sobre chuva. Olha a chuva, é verdade isso aí?
0: Em Brasília?
1: Em Brasília, no DF, nessa época...
2: Mentira. Olha, a chuva é mentira, né? Se a gente fosse ouvir, né,
1: a quadrilha.
2: A cantoria da quadrilha, a marcação da quadrilha, a hora da chuva era mentira. Mas hoje, gente, capaz que seja verdade. Tá? O DF, segundo o IMET, o DF pode registrar uma chuva isolada no fim do dia, início da noite desta sexta-feira, antes do fim de semana. O fim de semana vai ter tempo firme. Mas, gente, se vocês virem, né, aqueles videozinhos de chuva no DF, Taguatinga, Ceilândia, divisa, Valparaíso, divisa com Formosa, pode crer que pode ser de hoje mesmo. Pode ser verdade.
0: Olha aí.
2: A chuva é verdade.
1: Então tá certo. Ok, então, Ana Beatriz, se abrigue, caso chova, torça muito, vermelho ou azul, e na segunda-feira a gente volta a se falar. Um abraço, querida.
2: Voltamos às 7 horas.
0: Valeu, Bia. Obrigado, querida. Tá aí Ana Beatriz Santos trazendo aí as notícias da internet. William Grandão aqui de Brasília. Ah, não. Não acredito. Tá dizendo aqui, eu não lembro dessas máquinas de datilografia, não. Sou da época do computador. Conversa. William Grandão fez curso na máquina Facite. Era elétrica Facite. Ah, tô ligado.
1: Ou
0: Olivetti.
1: Facite, Olivetti ou Remington.
0: Tá escondendo o jogo. Obrigado, Grandão. Um abraço pra você. 8h58, hora de Brasília. Nosso tempo está estourado, mas vale a pena, porque chegou a hora do sorteio dos livros. E a Yara Farias Borges, da Livraria do Senado, fala agora das obras que vão ser sorteadas. Bom dia, Yara.
3: Olá, bom dia e bom dia a todos os ouvintes do Conexão Senado. No último domingo, dia 21, foi o aniversário do nosso escritor maior, Machado de Assis, que nasceu em 1839, no Rio de Janeiro. Ele foi um dos fundadores da Academia Brasileira de Letras e o primeiro presidente da instituição. Publicou 10 romances, 10 peças teatrais, 200 contos, 5 coletâneas de poemas e sonetos e mais de 600 crônicas. É uma obra monumental, sendo as principais Dom Casmurro, Esaú e Jacó e Quincas Borba. E na quarta-feira, dia 24, foi o Dia de São João, uma festividade que mistura tradições cristãs, o nascimento de João Batista, com celebrações pagãs antigas pelo solstício de verão no Hemisfério Norte. No Nordeste, principalmente, as festas juninas impulsionam a economia local, sendo as maiores as de Caruaru e Campina Grande. Então, vamos celebrar o aniversário do nosso Machado de Assis e o Dia de São João, presenteando 3 ouvintes com os livros Machado de Assis, Estudo Crítico e Bibliográfico e O Folclore no Brasil. Então, vamos lá, vamos ao sorteio.

0: Vamos ao sorteio. A Kellen Sumier está aqui já no estúdio da Rádio Senado. Você está no YouTube, já viu aqui a Kellen. Então, Isaura, que rufem os tambores. Eita, o que, que vai dar, hein?
1: Três livros, hein?
0: Três livros, três kits.
1: Três kits de livros.
0: Dois livros. Vamos lá, Kelly. Primeiro sorteado ou sorteada? Vamos lá, capricha.
2: Vamos lá, Adriano. Puxa
0: eu
2: um
0: que vou puxar primeiro
2: puxa,
0: aqui?
2: Puxa, posso puxar um.
0: Ah, olha só. Então vamos lá. Você quer ler?
2: Não, pode ler.
0: Posso ler? Que letra é essa, Kelly? É letra de médico?
1: Desculpa. Por isso que ele perguntou. Você quer ler?
2: Leonardo Lourenço, de Brasília, Distrito Federal. Final do telefone 3670.
0: Oh!
2: Oh, por que eu falo que final do telefone? Porque tem muita gente que fala assim, Leonardo. Aí pode ter mais de um.
0: É.
2: Então, às vezes, esse aqui tem sobrenome, mas alguns não estão colocando sobrenome.
0: Então, Leonardo Lourenço está aqui, é de Brasília.
1: Brasília.
0: É, o livro andar pouco. Legal, legal, boa.
1: Cadê o meu?
0: Segundo livro assessor. Calma lá, calma, pessoal. Vamos aqui ouvir o tambor.
1: Eu consigo ler, tá? Eu consigo ler, tá?
0: É? Duvido.
1: É. Olha, esse tá fácil. Júnior de Rosário do Catete, Sergipe.
0: Ah, aí, já ganhou.
1: 8223. Júnior parece que já ganhou livros.
0: É.
1: A gente vai fazer aqui uma deliberação para ver se a gente manda esse livro para você. Não, brincadeira. Vai, vai.
0: Terceiro, vamos lá os tambores, vamos lá. O Mauro Velho podia vir aqui puxar esse, hein? Ah, não, ele não vai nem ouvir nada.
1: Difícil.
0: Aqui, ó. Peguei aqui, vamos ver. Vamos ver se eu consigo ler, né? Conceição de Maceió, final 13:33.
1: Essa, olha, a Conceição mandou essa, a participação dela. Tava assim, numa ansiedade, uma vontade de ganhar. Deu pra você, hein, Conceição?
0: Legal.
1: Que legal.
0: Deu bom, deu
1: Conceição
0: bom.
1: De Maceió, Leonardo Lourenço de Brasília e o Júnior de Rosário do Catete são os nossos sorteados de hoje. Agora é só aguardarem a comunicação aí da Kellen para mandarem o endereço tudo certinho e vão receber nos próximos dias aí os seus combos. Cada um vai receber dois livros, Folclore no Brasil e o Estudo de Machado de Assis, Biografia.
0: Legal. Nós estamos com o tempo estourado, mas vamos aqui aproveitar a presença ilustre da Kellen Sumier para perguntar, né? Por que a Kellen Sumier é filha do seu Antônio Otoko? Pelo sobrenome já viu.
1: Já viu, né?
0: Origem japonesa.
1: Kellen Sumier e Otoko tinha que ser japonês.
0: Saia justa, Kellen. Segunda-feira, Copa do Mundo, 16avos de final, 14h, hora de Brasília. Brasil ou Japão vai ganhar?
2: Eu espero que o Brasil. Mas tem uma torcidinha do outro lado ali que é Japão.
1: Esse pessoal de coração dividido tá difícil, viu?
0: Tá
1: Eu
0: certo.
1: Sei que o Elias Hiro vai torcer para o Brasil. Acertei?
2: Acertou, mas ele pediu pra mim uma camisa do Japão.
0: Pra usar depois da segunda-feira, certo?
1: A gente tem que entender isso.
0: Tá bom, então. Kellen, obrigado, querido. Até a próxima.
2: Até mais.
0: Legal, gente. Agora em Brasília, 9h02 e o Conexão Senado de hoje fica por aqui. A apresentação do Gesiel Carvalho.
1: E do Adriano Faria.
0: Sonoplastia da Isaura Oliveira com a coordenação do Antônio Carlos Soares.
1: Na produção de Mauro Verne, Rita Zumba, Felipe Alverne, Ana Beatriz Santos e na coordenação do sorteio, Kellen Sumier e Otoko.
0: E o Conexão Senado volta na segunda-feira, às 7h. Tem jogo do Brasil, mas Conexão Senado firme e forte aqui na segunda-feira, às 7h, no horário de Brasília. Muito bom dia pra você, muito obrigado pela audiência, um abraço e bom fim de semana.
1: Até segunda, gente. 7h estaremos aqui, se Deus quiser.
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3: Em Brasília, 9:04.
5: Esta é a Rádio Senado, uma ótima manhã de sexta-feira para você que sintoniza a Rede Senado de Rádio. Eu sou Raquel Teixeira, a partir de agora fico em sua companhia e você ouve a programação.

0: Ouvimos Pedro Luiz para Aquietar, Patufu, Imperfeito e Nazi, Devolve Meus LPs. Em Brasília, 9:13.
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0: Fique agora com Guia Mabes e Criolo.

0: Esse foi Rodrigo Campos, Sou de Salvador. Antes teve Céu, Rainha. E abrindo o bloco você ouviu Guiamabes e Criolo, Pra Mulato.
1: Em Brasília, 9h23.
0: 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Na sequência, você ouve o Belchior.

0: Esse foi Zé Geraldo, na Barra do Seu Vestido. Antes teve Maria Bethânia, Mel e quem abriu o bloco foi Belchior. Comentário a respeito de John.
1: Em Brasília, 9h37.
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0: Ouvimos Kátia de França, Cucucaia, Xangai, Curvas do Rio e Olivia Bynton, Lady Jane.
1: Em Brasília, 9h48.
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0: Fique agora com José e Flávio José.

0: Esse foi Nando Cordel, Você Endoideceu Meu Coração. Antes teve Juliano Linhares, depois do Breu. E abrindo o bloco, você ouviu José e Flávio José Agarrado.
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2: Agora em Brasília, 10 horas.
0: Esta é a Rádio Senado, uma ótima manhã de sexta-feira para você. Eu sou Raquel Teixeira, sigo em sua companhia. A gente ouve agora Edu Lobo.

0: Você ouviu Mariana de Moraes, Jussara Silveira, Martinália, Camila Pitanga e João Donato, Maria Moita. Antes, TV do Lobo, Bala com Bala e também Nando Cordel, Você Endoideceu Meu Coração. Agora em Brasília, 10 horas 7 minutos, aqui na Rádio Senado, você passa a acompanhar a partir de agora a sessão não deliberativa desta sexta-feira. Com a palavra, a senadora Damaris Alves, que preside a sessão. Vamos ouvir.
1: Do Senado Federal e a nossa solidariedade aos nossos irmãos da Venezuela. As imagens que chegam de todos os lugares, as imagens que nós estamos tendo acesso, nos mostram o tamanho da gravidade que foi o terremoto que aconteceu na Venezuela. Nossos irmãos aqui de quintal, somos vizinhos de quintal. O povo da Venezuela que nós amamos tanto. O povo da Venezuela, que é o povo irmão do povo brasileiro. O Brasil, nos últimos anos, também se tornou a segunda casa dos irmãos da Venezuela. É aqui que eles chegam para ser acolhidos, no momento que estão fugindo de

0: uma crise econômica jamais vista na nação, é na nossa casa, no nosso território, que eles são acolhidos, são abraçados, mesmo aqueles que não vão ficar na nossa casa, que não vão ficar no Brasil, mas passam por aqui, é a primeira fronteira. Passam lá por Pacaraima, entram por Roraima, entram pelo Amazonas. Os nossos irmãos venezuelanos são queridos e sempre muito bem-vindos à nossa nação. Um povo que vem sofrendo nos últimos anos por conta de uma economia, por conta de um regime que governou aquela nação e que não soube conduzir aquela nação. Este mesmo povo está sendo vítima de um dos mais terríveis terremotos que já aconteceu aqui na nossa região. O Senado Federal, neste momento, manifesta a solidariedade ao povo da Venezuela. Em nome de todos os senadores, em nome do presidente desta casa, nós manifestamos solidariedade. Nós, além de estendermos a nossa solidariedade, somos uma nação que ora, somos uma nação cristã. Nós também estamos orando pelo povo da Venezuela nesse momento de dor e de sofrimento. E nós também estamos nos colocando à disposição. O governo brasileiro já está se colocando à disposição, esta casa já está se colocando à disposição para ajudar no que for possível. Todos os senadores dessa casa se colocam à disposição para ajudar os irmãos nesse momento de luta, de dor e de sofrimento. É claro que nós estendemos também nossa solidariedade aos demais países que também passaram por um terremoto nos últimos dias. Que Deus também abençoe as demais nações. Ontem, na Comissão de Direitos Humanos, nós fizemos, enquanto comissão, senador Girão, um minuto de silêncio pela Venezuela, pelos mortos, pelas famílias. Eu fico imaginando, nesse momento, eles levantando os escombros em busca de corpos. Eu fico imaginando famílias destruídas. Eu fico imaginando a dor de toda uma nação. Os números ainda não são confirmados. A imprensa internacional está estimando que entre 10 e 100 mil mortos. Mas se fosse uma única pessoa que tivesse morrido, já seria demais. Porque eu creio que uma vida vale mais que o mundo inteiro. Como essa é a primeira sessão no plenário depois da tragédia, eu queria pedir ao senador Girão, que está online comigo, e as demais pessoas que estão aqui, inclusive nós temos criança na galeria, que nós fizéssemos agora um minuto de silêncio, em nome do Senado Federal, em nome dessa Casa Alta, em nome do Poder Legislativo. Um minuto de silêncio. E aqueles que conseguirem mentalmente, orem, rezem, pelas famílias da Venezuela, pelos irmãos da Venezuela. Eu convido a todos a ficarem em posição de respeito por um minuto, em memória aos que já foram, mas orando pelas famílias que estão em sofrimento, e para que eles, neste momento, encontrem paz, conforto, mesmo diante da tragédia.
1: Agora em Brasília, 10 horas, 12 minutos. Você acompanha ao vivo aqui pela Rádio Senado a sessão plenária não deliberativa do Senado Federal desta sexta-feira, 26 de junho de 2026. A sessão dessa sexta-feira, que é não deliberativa, serve apenas para discursos dos senadores e não para votação de propostas. A senadora Damaris Alves, que preside a sessão desta sexta, acaba de anunciar um minuto de silêncio no plenário do Senado como uma manifestação de pesar pelo terremoto que aconteceu na Venezuela, com mais de 100 vítimas fatais, muitos feridos, inclusive dois brasileiros entre as vítimas já foram anunciados pelo Itamaraty. Então você segue acompanhando.

0: do plenário do Senado para o caso do terremoto na Venezuela.
1: Obrigada. O senhor não conseguiu ver. E acho que a TV Senado não percebeu. Mas nós estamos na galeria com alunos do ensino fundamental da classe 308 Sul. E todos eles, senador, crianças, ficaram em pé e colocaram a mãozinha sobre o peito durante esse 1 minuto. E eles, em silêncio também, prestaram a sua homenagem ao povo da Venezuela, a sua solidariedade. Meninos, obrigada, viu? Eu quero que vocês imaginem, crianças, quantas crianças hoje estão chorando na Venezuela. Obrigado por estarem conosco exatamente nesse momento histórico do Senado. Vai ficar registrado na história do Senado que vocês estavam aqui na hora que essa casa parou, ficou em silêncio e rezou pelo povo da Venezuela. Nós também perdemos crianças, crianças também morreram lá. E obrigado por estarem comigo. Que vocês sejam ricamente abençoados, professores. Foi uma coincidência dos céus, viu, professores? Aprove Deus que eles estivessem aqui neste momento. Obrigada, professores. Que vocês, crianças, tenham uma vida longa, feliz e próspera. Que Deus abençoe todos os alunos da Escola Classe 308 Sul. Obrigado por estar no Senado conosco. Deus abençoe. Muito obrigada. Passamos à lista de oradores. Ouviremos agora o senador Eduardo Girão, do Partido Novo do Ceará, para o seu discurso. Senador, pode ocupar a tribuna e ele fará isso de forma remota. Obrigada, senador, por estar conosco nesse momento. Tinha que ser você, Girão, para estar comigo neste momento de oração, de preces pelo povo da Venezuela. Tem seu tempo, senador Girão.
2: Paz e bem, minha querida irmã, senadora Damaris Alves. E tinha que ser você também, nada acontece por acaso. Tinha que ser uma pessoa sensível que hoje ocupa com muita propriedade a presidência da Comissão de Direitos Humanos para, nesse momento de dor grande, né, que os nossos irmãos. Olha, Damaris, eu tive a oportunidade de, uns 25 anos atrás, ir a Caracas, na Venezuela. E foi muito marcante a alegria daquele povo com os brasileiros, como eles gostam do Brasil, como eles gostam dos brasileiros, né? E toda essa tragédia de hoje, desses dias, desde anteontem, é algo que aflige, que a gente sente essa dor. E o que a gente pode fazer, além de orar, e você colocou muito bem, é ouvidar todos os esforços para ajudar esse povo amigo. O Brasil já tem uma história de ajuda no Haiti, quando aconteceu aquela tragédia, né, do terremoto. Inclusive, a Zilda Arns e outros brasileiros morreram, mas foram centenas de milhares de pessoas que faleceram na tragédia do Haiti em 2010. E nós estamos tendo essa outra tragédia com um irmão amigo, com um país amigo, irmão nosso, também como a Venezuela. Então, tanto no Haiti, que o Brasil foi fundamental no apoio, inclusive todo tipo de apoio, né, na psicológico, com ajuda humanitária, de alimento, com o nosso exército atuando de forma fabulosa lá, né? E também na reconstrução. Então, que o Brasil possa fazer esse papel, que é um papel nosso, vocacionado nosso, de cultura de paz, né? De irmandade, que o Brasil possa fazer com a Venezuela agora. E eu me coloco à sua disposição, a senhora como minha líder na presidência da Comissão de Direitos Humanos. Se tiver que fazer uma viagem a Venezuela para colocar luz lá, mais ainda foco no Senado do Brasil, eu estarei à sua disposição para ir. E quero agradecer.

agradecer ao presidente Davi Alcolumbre por ter concedido à senhora, mesmo sem ser da mesa diretora, abrir essa sessão, né? Então, eu acho muito importante sobre todos os aspectos, né? Para que a gente possa também fazer nossos discursos regionais sobre a situação que vive o Ceará, que vive o Brasil. Então, senhora presidente, eu quero cumprimentá-la, cumprimentar a senhora por ter aberto a sessão também. Muito obrigado. A senhora que passou a semana inteira em Brasília, trabalhando. Nós nos encontramos aí na segunda-feira, na terça-feira. E quero cumprimentar também todos os colegas, os que não puderam ir, mas, enfim, que estão conectados conosco, que estão nesse momento do Brasil trabalhando. Cumprimentar quem está em casa agora, né, os brasileiros, as brasileiras que nos acompanham, que oram por nós. A guerra que a gente vive é espiritual e eu agradeço a cada oração. É por ela que nós estamos firmes e fortes, por ela, por essas orações. Quero também agradecer a esses funcionários abnegados da mesa diretora, que fazem um trabalho aí, servidores do Senado Federal. Quero agradecer aos nossos funcionários do nosso gabinete, assessores, como o Francisco, que está aí presente, graças a Deus, com saúde, né? E quero, senhora presidente, falar hoje sobre o leilão de reserva da capacidade do setor elétrico. Um assunto que está me deixando de cabelo em pé com os desdobramentos deles. Eu estou observando, estudando, já fiz requerimentos de informação, mas hoje eu quero tratar desse assunto sério que atinge diretamente todos os brasileiros, 100% dos brasileiros, que é a energia. Até hoje, os graves escândalos de corrupção que a gente está tendo no Brasil, como o Petrolão, nós tivemos, Mensalão, agora o do Banco Master, atingiram níveis alarmantes na casa de 50 B de bola e de índio, bilhões de reais. Mas olha só, há um sério risco de ocorrer outro grave escândalo. Está se desenhando que pode chegar a mais de 500 bilhões de reais e até ultrapassar, chegando a 1 trilhão de reais. Sendo aqui bem conservador, 500 bilhões, mas pode chegar a 1 trilhão de reais. Olha a gravidade disso, ninguém está se percebendo, com tanta coisa acontecendo no Brasil e no mundo. Então, quem é que vai pagar isso, senadora, presidente Damares? O povo, em 10 anos, através do aumento da sua conta de energia mensal em 10%. O Brasil é um dos países mais ricos do planeta em oferta de energia. E não apenas hidráulica e petróleo, mas principalmente energias limpas e renováveis, como a energia solar e a eólica, com destaque para o grande potencial do Nordeste, especialmente da minha terra da luz, do Ceará. De maneira geral, a questão energética não é um problema nacional. Há mais oferta do que consumo de energia. Há apenas um gargalo em algumas regiões do país no horário de pico de consumo, entre 18, e 21 horas, período em que não há geração de energia solar. Mas, senadora Damares, já existe solução tecnológica através do emprego de baterias gigantes em escala que durante o dia acumulam a energia solar para ser utilizada à noite. Solução limpa, eficiente e 5 vezes mais barata quando comparada à poluente termoelétrica movida a gás, carvão ou óleo diesel que querem empurrar goela abaixo dos brasileiros. Sabe lá para quais interesses? Em março, o governo Lula realizou o leilão de reserva de capacidade do setor elétrico, que está repleto de denúncias de irregularidades em negócios que chegam, como eu falei aí, estimam-se mais de 500 bilhões de reais. Para ser preciso o número, 515
Bi.

mas pode aumentar. Ações na justiça, movidas por entidades nacionais, como, por exemplo, a Fiesp, Federação das Indústrias do Estado de São Paulo, e CNI, Confederação Nacional das Indústrias, geraram uma insegurança jurídica que levou a ANEEL, Agência Nacional de Energia Elétrica, a adiar a homologação do leilão. Esse leilão, presidente, já começou errado, desde a sua origem, em sua concepção por priorizar termoelétricas movidas a gás, carvão e óleo diesel, pois são pesadas estruturas, muito poluentes e caríssimas. Como é um sistema de reserva para atingirem seu potencial de carga, elas precisam ser ligadas com horas de antecedência. A melhor solução energética são as baterias conhecidas pelo nome de BES, que atingem seu potencial de carga instantaneamente. Diferente das termoelétricas, as baterias são sistemas flexíveis, muito mais econômicos, pois acumulam a energia solar durante o dia. Houve uma decisão muito estranha, presidente, do Ministério de Minas e Energia, eu chamo a atenção ao Brasil. Muitíssimo estranha do ministro do Ministério do governo Lula, alterando o edital do leilão na véspera. Há apenas 3 dias de sua realização, aumentando em até 100% o valor do preço teto. Com isso, o rombo a ser coberto pelo povo, através do aumento da conta de energia, está estimado aí na ordem de 515 bilhões de reais. Em audiência pública na Câmara dos Deputados, o ministro das Minas e Energia, Alexandre Silveira, admitiu ter recebido muita pressão, sabe de quem? De agentes do mercado. Dois grandes grupos econômicos venceram oferecendo um deságio de apenas 5%. Atenção para o que eu vou dizer agora. Quem são esses dois grupos gigantes econômicos? Foram eles, a JIF, dos irmãos Batista, e o BTG, Pactual, de André Esteves, com claros indícios de um jogo de cartas marcadas. Da mesma forma que eu coloco entre aspas cartas marcadas, eu digo que o preço teto, que eu falei há pouco, é entre aspas também. A opção pelo uso das baterias, ao invés das termoelétricas poluentes e caras, reduziria, presidente, 80% desse custo, além de produzir energia limpa. Essa é a solução já empregada em muitos países, sabe quais? Estados Unidos da América, Alemanha, Austrália e o Reino Unido. A China se destaca com a perspectiva de gerar 180 gigawatts até 2027. Há vários processos tramitando na justiça, porque esse leilão, além de ferir decisões ambientais tomadas na COP30, recentemente realizada no Brasil, fere também dispositivos legais. Viola, por exemplo, presidente, a Lei 14.133 das licitações, ferindo o princípio da competitividade ao fatiar o edital, ignorando outros dois princípios, o do desenvolvimento sustentável e da economicidade. Viola também a Lei 8.987 das concessões, ao ferir frontalmente o princípio da modicidade tarifária. Além disso, viola a própria Constituição Federal, nossa Carta Magna, presidente, em seu artigo 37, que obriga o serviço público a cumprir o princípio da eficiência. Esse caso

também foi submetida ao TCU, que num extenso relatório, a equipe técnica do tribunal confirmou a ocorrência de várias irregularidades com o leilão e sugeriu o envio do processo à Polícia Federal e ao CAD. Mas, surpreendentemente, né, no último dia 17, olha só, os demais ministros seguiram o voto do relator, Jorge Vieira, e não suspenderam o leilão por entender que poderia causar riscos ao abastecimento de energia no nosso país, no Brasil. Vamos aqui relatar algumas dessas irregularidades. 90% das usinas existentes e 99% das novas venceram o leilão no limite máximo do preço teto. A usina Santa Cruz, localizada no Rio de Janeiro, vinha cobrando R$ 488 pelo megawatt hora. Agora, com as novas regras definidas pelo leilão de reserva, passará a receber, sabe quanto? R$ 1.430, é quase 3 vezes mais. O outro caso é o da usina de Linhares, que vai passar de R$ 185 para R$ 800 o megawatt hora. Ou seja, nós temos aí quase 4 vezes o valor. Segundo o jornal Valor Econômico, a usina termoelétrica Norte Fluminense, localizada no Rio de Janeiro, foi adquirida antes do leilão por cerca de bilhão de reais pela empresa Ampa, braço energético da JIF dos irmãos Batista. Lembra da JBS? Lembra do que aconteceu no Brasil no passado? Pois é. Fiquemos atentos. Liguemos os fios. Deverá receber essa empresa, né, a Termoelétrica Norte Fluminense, no primeiro ano do novo contrato, cerca de 1,7 bilhão de reais. B de bola e de índio. Mesmo permanecendo desligada. Olha que coisa interessante. O ideal em leilões desse tipo é não precisar ser utilizado. Ou seja, as termoelétricas só entram em operação de forma emergencial, em caso de risco de falta de energia. Então, se o sistema está funcionando bem, elas não podem ficar paradas o ano inteiro, mas continuarão recebendo do governo os generosos valores contratados. Afinal, quem paga a conta é sempre o cidadão que é obrigado a consumir energia. É quem paga o pato. Diante disso tudo, senhora presidente, já me encaminhando para o fim, é necessário um posicionamento mais firme da ANEEL, que é uma agência reguladora e não um órgão subordinado ao governo, como parece. É preciso reformular a concepção desse leilão, consultar mais especialistas, ampliando os estudos técnicos para encontrar a melhor alternativa para a população brasileira que seja eficiente, econômica e sustentável. Eu encerro com esses dois pensamentos. Já que eu falei em Reino Unido aqui, eu quero falar de Margaret Thatcher, ex-primeira-ministra do Reino Unido. Olha o que é que ela falou, senhora presidente. Não existe essa coisa de dinheiro público. Existe só o dinheiro do pagador de impostos. É quem vai pagar a conta no final. É quem paga o pato. E a gente precisa ter cuidado, porque são eles que pagam o salário nosso. São eles que pagam o custo do Senado. Nós temos que ter a responsabilidade de defender a população. Defender o cidadão. E eu vou encerrar com o epiteto, sábio filósofo da antiga Grécia, referência do estoicismo. Olha o que é que ele disse. A verdadeira riqueza não consiste em ter muitas posses.

0: mas sim em ter poucas necessidades. Que Deus abençoe, senhora presidente, a todos os brasileiros nesse final de semana, de muita paz, que os venezuelanos sejam acolhidos, que Deus intervenha para que vidas sejam salvas, para que os corações se unam do mundo inteiro para ajudar aquela nação amada e que o Brasil, que já fez a operação acolhida maravilhosa e que ela precisa estar sempre aberta, porque, como a senhora falou, existe um regime ainda lá, né? Existe perseguição e a gente não pode ver o sofrimento de um povo que aos milhões chegaram no Brasil nos últimos anos, muitos deles em pele e osso, com fome, pessoas formadas, pessoas que tiveram oportunidade, que tiveram que sair com a roupa do corpo pelo regime de Maduro e companhia, que o governo Lula, infelizmente, vergonhosamente, passa a mão na cabeça, assim como faz com Hamas, assim como faz com tantos outros regimes totalitários do mundo, né, e grupos terroristas, infelizmente. Não é à toa, presidente, que eles não querem classificar essas organizações do Brasil, as facções criminosas, como terrorista, porque isso, de uma certa forma, equipara aos amigos dele lá no exterior. Então, tem muita coisa estranha e a gente precisa continuar combatendo o bom combate. Que Deus nos guie, nos abençoe e que Jesus te dê muita luz, minha presidente Damari. Eu te admiro muito e você sabe que estou com você para o que der e vier. Muita paz.
1: Obrigada, senador Girão, que o senhor também tenha uma sexta-feira abençoada, um final de semana abençoado. E se prepare, que a semana que vem nós teremos grandes discussões aqui no Senado, aqui nesse plenário. Se prepare, será uma semana decisiva. Mas hoje, senador Girão, ainda é dia 26 de junho, nós ainda estamos no mês de junho, que é o mês violeta. E eu, inclusive, estou vestida de violeta. Na televisão não aparece muito, não, mas eu estou de violeta e me vesti de violeta o mês inteiro. É o junho de enfrentamento à violência contra a pessoa idosa. Senador Girão, os números nos assustam. A violência contra a pessoa idosa no Brasil cresceu muito nos últimos anos. E são várias modalidades de violência contra a pessoa idosa. A violência física, que é aquela que a gente vê, a marca fica no rosto, fica no corpo, fica no braço. Essa violência é terrível. Mas nós temos a violência psicológica. Senador Girão, quantos idosos agora, nesse exato momento, dentro de casa, estão ouvindo alguém dizer: você é um peso, não vejo a hora que você morra, não aguento mais cuidar de você? Quanta violência psicológica contra a pessoa idosa, infelizmente, acontece no meu país. Mas os nossos idosos também, senador Girão, são vítimas de hoje, de uma violência que nós não tínhamos há 20 anos atrás. A violência das fraudes bancárias, a violência patrimonial. E eu estive ao seu lado na CPMI do INSS, uma CPMI que nós trabalhamos tanto, uma CPMI que nasceu em agosto do ano passado e a gente estendeu até início deste ano. Trabalhamos tanto, senador Girão, ficávamos até de madrugada naquela CPMI, porque a maior vítima daquela fraude foi o idoso. As maiores vítimas foram as pessoas idosas do meu país, os aposentados e os pensionistas. Quantos relatos de dor chegaram naquela CPMI? Lembra, senador Girão? Há um caso que me emocionou muito, que chegou na CPMI, de uma senhorinha no interior da Bahia, que ela sacava todo mês R$ 340 do aposento, uma analfabeta, que dizia aposento, falava meu aposento. Todo mês ia na agência bancária sacar R$ 340. Até que os vizinhos descobriram que era só R$ 340. Passava necessidade, Girão. Aí foram conversar com ela, mas ninguém pode ganhar

menos que um salário mínimo. Dentro da ingenuidade dela, ela disse: não, é porque eu trabalhei na roça. E quem trabalhou na roça ganha só isso de aposento. Uma senhorinha com as mãos calejadas, que não tinha dinheiro para comprar o remédio, Girão, e que com os R$ 340 ainda pagava em torno de 180 de aluguel num quartinho. E ela achava que era só aquilo por anos. Quantas vezes ela desejou comer um doce? Comer uma coisinha melhor. Mas o aposento dela, a moça do banco disse que era só R$ 340, porque ela trabalhou a vida inteira na roça, uma mão calejada. Até que um vizinho espertamente investigou. Ela estava há anos, Girão, tendo descontos associativos indevidos, há anos. O direito de devolução que ela teve dava para ela comprar uma casa. Não recebeu tudo, porque fizeram acordo. Mas no mês seguinte, que corrigiram, que ela recebeu o primeiro salário mínimo completo. Você consegue imaginar a alegria dela, Girão? Girão, quantos idosos nesse país foram vítimas de corruptos cruéis? E alguns ainda estão soltos, Virão. Alguns, Girão, ainda não estão respondendo o processo. Instituições que ficaram ricas e poderosas descontando indevidamente de idosos. Inclusive aqui, está no relatório. Uma igreja aqui na Ceilândia, só essa igreja aqui na Ceilândia, o CNPJ da igreja foi usado para fraude. Só nessa igreja, mais de 400 milhões operados dentro de uma igreja evangélica. E agora a gente já entregou o relatório, está lá apontado, eu posso falar antes, só por eu ter dito que estava sendo investigado por chamada de mentirosa. E os corruptos, na grande maioria, ainda estão soltos. E alguns ocupando ainda cargos públicos. Essa foi uma das mais terríveis violências contra a pessoa idosa no país. Mas nós temos outras violências, Girão. Nós temos uma outra violência, que é a violência sexual. Essa semana, ontem, na verdade, tivemos uma audiência pública na Comissão de Direitos Humanos. Nós lotamos o plenário de pessoas idosas, as instituições. A instituição São Vicente de Paulo esteve conosco, várias instituições. E eles mostraram imagens tão tristes, Girão, de instituições em que os idosos, dentro das instituições, são agredidos, instituições clandestinas que temos no país. Nós vamos ter que ter um olhar especial, Girão, para as instituições que estão acolhendo os nossos idosos. Lembrando que algumas são instituições de longa permanência e outras são casa de repouso. A casa de repouso é aquela que fica com o idoso doente. Mas as instituições de longa permanência é onde eles moram. Alguns que já estão nessas instituições há 20 anos, porque não têm família. Mas precisamos ter um olhar especial a essas instituições, a forma como eles estão sendo acolhidos. Temos instituições fazendo trabalhos incríveis, incríveis. Se elas não existissem, não estivessem acolhendo os idosos, a situação do Brasil seria gravíssima. Eu quero cumprimentar todas as instituições que acolhem pessoas idosas no Brasil. Que Deus abençoe todos vocês que trabalham lá na ponta. Este Senado precisa dar um olhar especial para as instituições. Precisamos, Girão, discutir com coragem aqui dentro. Alguns têm resistência, mas precisamos discutir a PEC da assistência social. Nós precisamos rever o orçamento da assistência social no Brasil. E aqui eu faço um apelo ao senador Davi Alcolumbre. Vamos imediatamente colocar essa PEC para ser debatida, que já passou lá na Câmara. Bora falar sobre assistência social de verdade aqui nesta casa. Vamos entregar para o Brasil a PEC da assistência social. Girão, ainda é junho, está acabando o mês e o junho é violeta. Vamos juntos, senador Girão, e todo o Brasil, vamos juntos dizer não à violência contra a pessoa idosa. Quantos idosos desejando a morte nesse exato momento? Mas há uma outra violência que me incomoda muito.

0: não acesso à saúde, senador Girão. Idosos com dores crônicas. Idosos gritando nesse exato momento de dor física e sem acesso à medicação. Ainda temos no país o desafio dos cuidados paliativos. Eu estou trabalhando aqui no meu Distrito Federal, junto com a minha governadora, para a gente voltar o trabalho do cuidado paliativo no sistema de saúde local. E ela nos prometeu que já está reativando o nosso centro de referência de cuidados paliativos. Mas quantos idosos na cama, gritando de dor nesse exato momento, sem ter acesso a um analgésico mais poderoso? Essa é uma nação que infelizmente descarta a pessoa idosa. É uma nação que infelizmente desrespeita a pessoa idosa. Eu estive no Japão, senador Girão, e ali eu pude ver como que é a relação intergeracional, como os jovens amam e respeitam e se curvam diante de uma pessoa idosa quando passa na frente dele. Essa nação que eu quero, Brasil que eu quero, que quando um idoso passar na nossa frente, a gente se curve para agradecer a sabedoria, para agradecer a ele os anos de vida que eles se dedicaram à nossa nação, às suas famílias. Portanto, senador Girão, ainda é junho violeta. Ainda dá tempo de a gente continuar nossas campanhas até na próxima quarta-feira. Que eu sei que com você eu posso contar nessa campanha. Você, as nossas causas são as mesmas, mas eu não podia deixar de falar, eu não podia encerrar essa sessão sem antes lembrar o Brasil. Estamos no junho violeta, vamos ter um olhar atencioso aos idosos. E se vocês que estão nos assistindo pela televisão ou pelo YouTube, desconfiam que algum idoso está sendo vítima de alguma modalidade de violência, a violência patrimonial. Se você desconfia que o filho, o neto ou o cuidador está com o cartão dele, do benefício, sacando, tirando do idoso, denuncie. E a denúncia é simples, ligue no Disque 100, a denúncia é anônima e é sigilosa, você não vai, ninguém vai te identificar. Mas se sabe que algum idoso está sendo vítima da violência patrimonial, que os filhos estão dilapidando o patrimônio, denuncie. O Disque 100 tem um time organizado para fazer a investigação, mesmo que seja só uma suspeita. Mas se você está ouvindo também um choro estranho, um barulho estranho na casa ao lado, ou se faz alguns dias que você não vê o idoso vizinho, que você está achando estranho isso, que o idoso que todo dia tomava um solzinho na porta de casa, no quintal, ou que descia na padaria, você não está vendo mais ele andando na rua, denuncie. Denuncie agora. Ou se você sabe que algum idoso não está tendo acesso ao serviço de saúde porque eles precisam ser prioridade, o nosso sistema de saúde estabelece que eles são prioridade nos postinhos de saúde, na UPA, nas emergências, no hospital, denuncie. A nossa campanha é muito para motivar o Brasil a denunciar todo e qualquer tipo de violência contra a pessoa idosa. Mas eu quero aproveitar que eu estou ao vivo, talvez seja um idoso que esteja assistindo agora a minha fala. Talvez seja uma idosa que está dentro de casa. Um idoso que está na cama. Se você está sendo vítima de violência e está com medo de denunciar, porque não tem para onde ir, deixa eu dizer uma coisa. O Estado é obrigado a cuidar de você. O Estado não pode te deixar sozinho. Então, se você está sendo vítima de violência, anime-se agora, pega o telefone, é só ligar 100, ó, 100. Alguém do outro lado vai te ouvir e você vai ser resgatado. E o Estado brasileiro vai cuidar de você. Você não vai ficar na rua, você não vai ficar abandonado. É nossa obrigação como autoridade cuidar de você. Então anime-se, se tem alguém te ameaçando, se tem alguém falando o que não deve para você, ligue agora no Disque 100. Mas se a pessoa estiver te batendo nesse exato momento, liga no 190, 190. E liga, fala assim, olha, a senadora Damares acabou de dizer que eu posso ligar, que vocês vêm aqui me resgatar. Então meu endereço é tal, por favor, vem correndo que eu não aguento mais tanta dor. Ligue agora. Você não está sozinho. E se você não quiser ligar nem no 100, nem no 190, eu vou ousar dizer uma coisa para vocês. Liga aqui no Senado, no meu gabinete e no gabinete do senador Girão. Nossos assessores estão prontos para receber sua ligação. Nós vamos aonde você estiver no Brasil te socorrer, tirar você da violência. Nós temos pessoas amigas nossas em todos os estados. Se você ligar agora lá de Sergipe, nós temos uma pessoa nossa em Sergipe que vai lá te acolher, porque nós somos da Rede do Bem. Eu e o senador Girão pertencemos a uma Rede do Bem. Nós temos soldados em todas as cidades do Brasil. Não fique refém da violência, da dor, do sofrimento. Você, pessoa idosa, denuncie. O Brasil é obrigado a cuidar de você. Os anos de vida que você trabalhou para esta nação, é nosso dever te acolher e te proteger. Olha quem está falando aqui, é a senadora da República, e é a obrigação do Senado, é a obrigação do prefeito, é a obrigação do governador, é a obrigação do poder público não te deixar sozinho. Denuncie. Que Deus abençoe todos os idosos do Brasil. Assim, a presidência informa também as senadoras e os senadores que está convocada a sessão solene do Congresso Nacional para hoje, 15 horas, destinada a homenagear o Dia do Policial Legislativo. Esses homens e mulheres incríveis que estão aqui dentro do plenário, nesta casa, cuidando de nós, hoje teremos uma sessão especial para homenageá-los. Cumprida a finalidade desta sessão, a presidência declara o seu encerramento.
1: Agora em Brasília, 10 horas e 50 minutos, encerrada então a sessão plenária não deliberativa desta sexta-feira, 26 de junho de 2026. Continue em sintonia com a Rádio Senado. Você ouve agora Áurea Martins.

0: Ouvimos Selmar, Gírias do Norte, Carlos Valverde, Voo pra Chapada e Áurea Martins, Folha Miúda.
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2: Horário de Brasília, 11 horas e 2 minutos.
3: Muito bom dia para você que sintoniza a Rádio Senado. Eu sou Ricardo Nakaoka, em sua companhia, apresentando a programação musical de Wilton Rodrigues. Abrindo a hora, você ouve Cleiton e Cledir.

0: E o laser? Antes Baby do Brasil, todo dia era dia de índio. E abrindo a hora, Clayton e Cledir, Paixão.
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0: 11 horas e 14 minutos pelo horário. Fique agora com Ana Canhas.

0: Fechando o bloco, Simone, Cofre de Seda. Antes, Barão Vermelho, Eu Queria Ter Uma Bomba. E ainda, Ana Canhas, Hoje Nunca Mais. Agora em Brasília, 11h27.
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0: A Copa do Mundo consolidou-se como o evento mais lucrativo do esporte mundial, mas o brilho da taça ofusca um desequilíbrio financeiro severo. Para esta edição, projeta-se uma receita recorde de 13 bilhões de dólares, impulsionada principalmente por direitos de transmissão e patrocínios globais. No entanto, enquanto a entidade máxima do futebol retém quase toda a receita, o ônus financeiro recai sobre os anfitriões. Cidades sede enfrentam custos milionários de operação e segurança, sem receber uma fatia direta dos ingressos ou dos direitos de TV. O histórico de edições passadas, como as do Brasil e África do Sul, alerta para o fenômeno dos elefantes brancos, estádios que se tornam subutilizados e onerosos após o torneio. Entre lucros recordes e legados de dívidas, a economia da Copa permanece um jogo de alto risco para as nações anfitriãs. Na sequência, Silva.

0: Ouvimos Skank, Ela Me Deixou. Antes, Márcia Castro e Mayra Andrade, Na Menina dos Meus Olhos. E abrindo o bloco, Silva, Passou, Passou.
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0: O Curta Musical pega carona na Copa do Mundo para falar de duas paixões nacionais, futebol e música. Mas esse programa não é sobre músicas que falam de futebol.
5: Olha o sambão aqui, é o país do futebol.
0: É um programa sobre grandes jogadores que se aventuraram como músicos.
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0: Um dos casos mais emblemáticos é o de Júnior, ex-lateral do Flamengo, que na Copa de 1982 lançou um compacto com duas músicas, O Pagode da Seleção e Povo Feliz, mais conhecida como Voa Canarinho.
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0: Voa Canarinho fez muito sucesso, virando uma espécie de hino da seleção que disputou o Mundial na Espanha e da qual Júnior fazia parte, assim como outros jogadores que também tentaram a sorte como músicos.
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0: No mesmo ano de 82, porém sem tanto sucesso, Zico soltou a voz na gravação de duas músicas com Fagner. No ano seguinte, foi a vez do atacante Serginho Chulapa lançar um disco, feito que o Meia Sócrates já havia realizado em 1980, num LP em que interpretava vários sucessos sertanejos.
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0: Mas os dons musicais não são exclusividade da seleção de 82. Jairzinho, Marinho Chagas e Ronaldo, ex-goleiro do Corinthians, são alguns que engrossam a lista de jogadores músicos.
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0: Entre os jogadores brasileiros, talvez a mais notória carreira musical pertença a Pelé, que chegou a gravar com Gilberto Gil, Jair Rodrigues, Trem da Alegria e Sérgio Mendes. Como compositor e violonista, até que Pelé se virou bem. Já o canto não é uma das melhores habilidades do rei do futebol, fato que ele mesmo reconheceu numa divertida gravação de 1969, que a gente confere agora. Pelé e Elis Regina, com Vexamão.
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0: Acabamos de ouvir Vexamão, com Pelé e Elis Regina. Composição de Pelé, lançada pela dupla em 1969.
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0: Agora em Brasília, 11h42.
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0: Fique agora com Mônica Salmazo e Tereza Cristina.

0: Fechamos a hora com Zeca Pagodinho, A Vera. Antes, Fabiana Cosa, Sandália Amarela. Também ouvimos Paulo César Pinheiro, Temporário. E ainda Mônica Salmazo e Tereza Cristina, Na Aldeia.
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0: Em Brasília, meio-dia.
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0: Bombini, bienvenido, welcome to Nos Duche Corsão.
1: Hoje vamos falar de uma nação do Caribe que é famosa pelas praias paradisíacas e também por uma rica herança arquitetônica colonial europeia. Trata-se de Curaçao, um país autônomo do Caribe que é ligado ao Reino dos Países Baixos. Formado pela ilha principal de Curaçao e por outra menor e desabitada, o país tem um território de apenas 444 quilômetros quadrados, onde vive uma população de ao redor de 160 mil habitantes. Curaçao tem uma vantagem em relação a outras nações caribenhas. Por ser localizada bem perto da costa da Venezuela, fica completamente fora da rota dos furacões, o que garante sol e tempo firme praticamente no ano inteiro.

Mas falemos um pouco da história de Curaçao. Nos séculos XVI e XVII, os marinheiros que faziam longas viagens muitas vezes ficavam com escorbuto, uma doença provocada pela falta de vitamina C. Certa vez, marujos portugueses com essa doença foram deixados na ilha de Curaçao, praticamente desenganados. Tempos depois, quando o navio passou de novo pela ilha, encontrou os marinheiros completamente curados do escorbuto, possivelmente depois de comer frutas com vitamina C. A partir de então, os portugueses passaram a chamar o lugar de Ilha da Curação, ou seja, da cura. Outra explicação para o nome da ilha é que vem da palavra portuguesa coração, por ser um centro de comércio regional. É bom lembrar que os espanhóis foram os primeiros europeus a chegarem por lá. Isso aconteceu em 1499, com a expedição de Alonso de Ojeda. Eles encontraram em Curaçao os indígenas Aruaques, primeiros habitantes do lugar.

Apesar dos marinheiros portugueses passarem pela ilha, foram os espanhóis que acabaram colonizando Curaçao e escravizando os povos aruaques para usá-los como força de trabalho, inclusive levando parte desses indígenas para outras colônias. Em 1634, os Países Baixos, ou seja, a Holanda, conquistaram a ilha e fundaram a cidade de Willemstad, cujo porto natural mostrou ser um lugar ideal para o comércio. Aliás, as atividades comerciais e a pirataria tornaram-se as atividades econômicas mais importantes de Curaçao, que também se converteu em um centro para o infame tráfico de escravizados. Em 1778, uma grande frota francesa tentou atacar Curaçao, mas os navios de guerra, que incluíam 12 embarcações de corsários, atingiram os recifes próximos. Por esse erro de navegação, uma parte da frota afundou e isso salvou a ilha de ser invadida. Em 1795, ocorreu uma revolta de 5 mil escravizados, que conseguiram resistir durante um mês até serem derrotados pelas forças dos senhores escravagistas. Finalmente, a escravidão foi abolida

A partir do século XX, a economia de Curaçao mudou drasticamente, pois o petróleo venezuelano passou a ser refinado pelas empresas Shell e Exxon. Com o tempo, também se desenvolveram o turismo e os serviços financeiros. Desde 2010, Curaçao é um país constituinte do Reino dos Países Baixos, ou seja, não é independente, mas goza de uma grande autonomia em assuntos internos. O chefe de Estado é o Rei dos Países Baixos, representado por um governador. Já o chefe do governo é o primeiro-ministro, escolhido pelo Parlamento de Curaçao para um mandato de 4 anos.

O parlamento é unicameral e composto por 21 deputados eleitos pelo voto direto da população, para um mandato semelhante ao do primeiro-ministro, ou seja, 4 anos. Os parlamentares podem legislar sobre os assuntos internos de Curaçao, escolhem o primeiro-ministro e fiscalizam as atividades do executivo. Já a política externa e a defesa permanecem sob o controle dos Países Baixos.

0: Bom dia!
1: Como falamos no início, as belas praias que se encontram em pequenas enseadas são um grande atrativo para os turistas que vão a Curaçao. Mas eles também gostam de visitar os fortes edifícios e casas coloniais que mostram a herança da arquitetura holandesa.

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1: Em Brasília, 12:08.
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3: Muito boa tarde para você que sintoniza a Rádio Senado. Eu sou Ricardo Nakaoka, em sua companhia, apresentando a programação musical de Wilton Rodrigues. Abrindo a hora, você fica com Joyce Moreno.

0: Ouvimos Luísa Sonza e Toquinho, Consolação. Antes, Caetano Veloso, Hora da Razão. E abrindo a hora, Joyce Moreno, O Mar é Mulher.
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0: Horário de Brasília, 12:19.
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0: Fique agora com Legião.

0: Fechando o bloco, Suricato, Diante de Qualquer Nariz. Antes, Adriana Calcanhoto, Medo de Amar, número 3. E ainda, Legião Urbana, Eu Sei.
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2: Agora em Brasília, 12:31.
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0: Na sequência, Patrícia Bastos.

0: Ouvimos Natália Matos, Beber Você, antes João Selva, Navegar, e ainda Patrícia Bastos, Maninha do Céu.
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2: Horário de Brasília, 12:44.
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0: Ligue agora com Geraldo Azevedo e MPB 9.

0: Fechamos a hora com a Lulu Paranhos e Elba Ramalho. Até mais ver. Antes, Mestrinho, o seu olhar não mente. Também passou por aqui Juliana Linhares, Balanceiro. E ainda Geraldo Azevedo e MPB 9, A Lágrima.
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0: Em Brasília, uma hora em ponto. Uma ótima tarde para você que sintoniza a Rádio.

0: Do Senado. Eu sou Ricardo Nakaoka, em sua companhia, apresentando a programação musical de Josimar Fernandes. Abrindo a hora, você fica com Pedro Luiz e a Parede.
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0: Ouvimos Dinho Ouro Preto, Rolam as Pedras. Antes, Cássia Eller, 1º de Julho. E abrindo a hora, Pedro Luiz e a Parede, Rap do Real.
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0: 1:12 em Brasília.
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0: Na sequência, Tim Maia.

0: Fechando o bloco, Nando Reis e Isa, Nos Seus Olhos. Antes, Sandra de Sá e X, Socorro 2. E ainda, Tim Maia, Você e Eu e Você.
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0: Brasília, 1h25.
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2: Fique agora com Martinho da Vila e Martinália.

0: Fechando o bloco, Max de Castro e Paula Lima, o Nego do Cabelo Bom. Antes, Diogo Nogueira, Tô Fazendo a Minha Parte. E ainda Martinho da Vila e Martinália, Minha Viola.
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0: Em Brasília, 1h38.
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0: Na sequência, Sá e Guarabira.

0: Fechamos com Diana Pequeno, Blowing in the Wind. Antes, Almir Sater, Trem do Pantanal. Também ouvimos Rosinha de Valença, Os Grilos São Astros. E ainda Sá e Guarabira, Verdades e Mentiras.
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0: Em Brasília, 1:53.
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0: Fique agora com o Boletim .leg.
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0: Proposta sobre processos tributários pode seguir direto ao plenário.
6: A aprovação da proposta pela ampla maioria das duas casas do Congresso Nacional permite que a análise final do texto possa ser feita diretamente pelo plenário do Senado.
0: Projeto sobre atendimento médico a idosos recebe críticas em debate no Senado. Eu sou Ricardo Nakaoka e este é o Boletim .leg. O plenário do Senado pode votar sem passar pelas comissões as mudanças feitas pela Câmara no projeto que estabelece regras para a solução de conflitos entre o fisco e os contribuintes. Repórter Alexandre Campos.
6: Autor do projeto original, o senador Rodrigo Pacheco, do PSB de Minas Gerais, acredita que mesmo com as alterações da Câmara, a aprovação da proposta pela ampla maioria das duas casas do Congresso Nacional permite que a análise final do texto possa ser feita diretamente pelo plenário do Senado.
7: Será de grande contribuição para o sistema tributário brasileiro, sobretudo porque fortalece ainda mais

0: a defesa de contribuintes nessa relação, por vezes, muito desigual entre Estado e contribuintes.
1: O presidente do Senado, Davi Alcolumbre, afirmou que, antes de tomar uma decisão, vai consultar os senadores Otto Alencar, do PSD da Bahia, presidente da CCJ, e Renan Calheiros, do MDB de Alagoas, presidente da CAI. Entre as mudanças feitas na Câmara dos Deputados está a definição de índices de redução de penalidades por descumprimento de obrigação tributária. Pelo texto, a diminuição do montante devido vai variar de 50% a 20%, a depender do prazo de pagamento do crédito tributário.
2: A Comissão de Relações Exteriores vai analisar o projeto que dá o nome de Heitor Miranda, a ponte que liga o Brasil ao Paraguai. A proposta integra a rota bioceânica, corredor rodoviário que vai ligar os oceanos Atlântico e Pacífico. Repórter Rodrigo Rezende.
3: O trecho brasileiro da ponte que liga as cidades de Porto Murtinho, em Mato Grosso do Sul, e de Carmelo Peralta, no Paraguai, deve ter o nome de Heitor Miranda dos Santos. Heitor Miranda foi prefeito da cidade sul-mato-grossense, promotor de justiça e secretário estadual do trabalho. O senador Nelsinho Trade, do PSD de Mato Grosso do Sul, relator da matéria, afirma que a homenagem é justa e que a ponte, que conta com 1.300 metros e está em fase de finalização, é estratégica para o comércio brasileiro.
4: Essa ponte que vai ligar o traçado rodoviário da rota bioceânica, denominada Rota de Capricórnio, no centro-oeste brasileiro.
3: A Rota Bioceânica é um projeto que tem por objetivo ligar, por meio de rodovias, os oceanos Atlântico e Pacífico.
2: A Comissão de Direitos Humanos debateu o projeto já aprovado pela Câmara, que determina atendimento médico em instituições de longa permanência para idosos. Todos os participantes criticaram a ideia. O repórter Márcio Maturana acompanhou.
5: O projeto foi criticado por todos os debatedores. O texto determina que esses estabelecimentos atuem em conjunto com o Sistema Único de Assistência Social e com o Sistema Único de Saúde. Foram apontados problemas pela representante do governo, Daniela Jenkins, do Ministério do Desenvolvimento e Assistência Social.
6: Caso isso passe, a gente vai ter um resultado absurdo, desastroso, né? E também aumentar a desigualdade. Por quê? Porque se a gente não tem um serviço público, quem depende de serviço público não vai ter acesso. Agora, quem pode pagar, vai ter.
5: A presidente da comissão, Damaris Alves, do Republicanos do Distrito Federal, quer debater mais o assunto.
7: Escrever um texto sem ouvir realmente quem precisava ser ouvido. E eu estou sentindo o peso da minha responsabilidade agora.
5: Depois da Comissão de Direitos Humanos, o texto precisa ser analisado ainda na Comissão de Assuntos Sociais.
2: Uma nova lei garante às pessoas com dor crônica atendimento integral pelo SUS. O governo federal ainda vai regulamentar a lei e definir como esse acompanhamento vai funcionar na prática. A lei também cria o Dia Nacional de Conscientização e Enfrentamento da Dor Crônica, celebrado em 5 de julho. Para o senador Dr. Irã, do Progressistas de Roraima, garantir o acesso ao tratamento pelo SUS é essencial para melhorar a qualidade de vida de quem convive com esse tipo de dor.
8: Você beneficia essas pessoas para que elas tenham acesso amplo e rápido ao nosso sistema de saúde, pessoas com dor crônica, e eu me incluo aqui, e assim é com muitas pessoas.
2: O Congresso Nacional se reúne nesta sexta-feira em sessão solene para celebrar o Dia do Policial Legislativo. A Rádio Senado transmite a reunião ao vivo a partir das 15h. 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
11: Pontualmente 14h em Brasília.
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13: Olá, está no ar o Projetos em Destaque. Eu sou Raquel Teixeira e a partir de agora você vai conhecer as principais propostas em discussão no Senado Federal. No programa de hoje, vamos falar sobre

0: Combate ao crime organizado, garantia na compra de imóvel na planta e muito mais. Então fique com a gente. O programa de hoje começa com destaque para o combate ao crime organizado. O Senado pode analisar projetos que têm como objetivo enfrentar a atuação de organizações criminosas no país e sua relação com o poder público. As propostas faziam parte do relatório da CPI do crime organizado, rejeitado pelo colegiado em abril deste ano. Mas o relator, senador Alessandro Vieira, do MDB de Sergipe, por conta própria, retomou os projetos que, na opinião dele, vão modernizar os mecanismos de enfrentamento ao crime organizado e aos crimes financeiros e os controles interno e externo da administração pública. Uma das propostas prevê o monitoramento contínuo e aprofundado de relações econômico-financeiras de pessoas expostas politicamente, com o objetivo de combater a corrupção, a lavagem de dinheiro e outros ilícitos econômicos. Serão submetidos a esse regime quem estiver no exercício ou tiver exercido, nos 5 anos anteriores, função pública relevante no país ou no exterior, como os detentores de mandatos eletivos em todos os entes da federação, integrantes de tribunais e presidentes de partidos políticos. Outro projeto de Alessandro Vieira prevê sindicâncias patrimoniais aleatórias de agentes públicos para detectar enriquecimento ilícito ou prevenir a prática de crimes. O senador ainda propôs penas mais rigorosas para quem for condenado pelo crime de lavagem de dinheiro. Se hoje o tempo de reclusão pode variar de 3 a 10 anos, pela proposta de Alessandro Vieira será de 5 a 15 anos.
1: São projetos importantes para que a gente possa avançar no combate ao crime organizado, especialmente na questão da lavagem de dinheiro e na recuperação de ativos. São caminhos importantes, a gente tem identificado isso desde o momento da tramitação do PL Antifacção e também da CPI do crime organizado.
0: Dados do Instituto Brasileiro de Economia da Fundação Getúlio Vargas, levantados pela pesquisadora Janaína Feijó, indicam que no final de 2024, as mulheres, muitas das quais em situação solo, ou seja, sem o apoio inclusive financeiro de um companheiro, chefiavam 51,7% das famílias brasileiras. A situação delas não é homogênea, com diferenças de renda e de formação educacional e profissional, muito ligadas à questão racial. E para tentar mudar a realidade das mulheres em situação de vulnerabilidade, que sozinhas dão conta de quase tudo o que acontece em casa, a senadora Soraya Tronic, do PSB de Mato Grosso do Sul, apresentou o projeto que institui a Política Nacional de Proteção e Apoio às Mães Solo. O objetivo da proposta é garantir proteção e promover a autonomia econômica delas, por meio de instrumentos que permitam, por exemplo, conciliar o trabalho com as responsabilidades de casa. A política terá duração de 10 anos e será voltada prioritariamente àquelas mulheres cuja renda familiar mensal per capita não seja superior a meio salário mínimo. Além de prever o pagamento em dobro do benefício do Bolsa Família para aquelas chefiadas por mães solo inscritas no Cadastro Único, o projeto define regras sobre qualificação profissional, intermediação para inserção no mercado de trabalho, incentivos para sua contratação e possibilidade de adoção preferencial de teletrabalho ou jornada flexível para elas, por meio de ajuste entre empregador e empregada. Também estão previstos acesso a microcrédito para financiar o empreendedorismo das mães solo, prioridade de matrícula de filhos na educação infantil, especialmente nas escolas de tempo integral, e cotas voltadas para elas em programas habitacionais. Como é uma política temporária, o projeto prevê a criação de um comitê para monitorar os resultados obtidos, com envio de relatório anual para o Congresso Nacional. Para Soraya Tronic, a proposta apenas oferece meios para a inclusão produtiva, redução de pobreza, igualdade de oportunidades e proteção dessas mulheres. E agora o assunto é saúde, especialmente de pessoas acometidas por doenças que atingem uma parcela pequena da sociedade. O Senado pode analisar um projeto que estabelece critérios específicos na avaliação de tecnologias para diagnóstico, tratamento ou acompanhamento de doenças raras. Hoje, a avaliação da Comissão Nacional de Incorporações de Tecnologias no SUS considera aspectos básicos como eficácia, custos, segurança e custo-efetividade, também aplicados a doenças de alta prevalência. Pela proposta, deverão ser observadas a gravidade e a progressão da doença, a existência de terapias alternativas disponíveis no SUS e os impactos sobre a qualidade de vida dos pacientes. A análise também deverá considerar as dificuldades de realização

0: de estudos sobre doenças raras, por atingirem número relativamente pequeno de pessoas. Segundo o autor do projeto, o senador Flávio Arnes, do PSB do Paraná, a proposta visa combater as dificuldades enfrentadas por quem vive com essas condições.
1: Busca enfrentar três grandes desafios vivenciados por milhões de pessoas que convivem com uma doença rara no Brasil. Demora no diagnóstico, dificuldade de acesso a tratamentos adequados e a falta de integração das informações sobre doenças raras no Brasil.
0: Algumas regiões do país concentram municípios localizados em estados distintos. Esse fato exige uma atenção especial do poder público, porque o desenvolvimento desequilibrado pode gerar problemas para todos. Se um conta com serviços que o outro não oferece, fatalmente os moradores irão buscar aquele mais bem atendido pelo poder público, sobrecarregando escolas e hospitais, por exemplo. Um local do país que vem enfrentando essa questão é o situado na divisa entre Mato Grosso e Pará, numa região que abrange 15 municípios, onde inclusive há uma controvérsia territorial envolvendo os dois estados em análise no Supremo Tribunal Federal. E com o objetivo de harmonizar as ações do poder público em setores como saúde, educação, transporte, energia, meio ambiente, conectividade e agricultura, os senadores Zequinha Marinho, do Podemos do Pará, e Wellington Fagundes, do PL de Mato Grosso, apresentaram o projeto de lei complementar que cria a região integrada de desenvolvimento do Araguaia Xingu. O projeto ainda estabelece o Programa Especial de Desenvolvimento para promover a integração regional e a redução das desigualdades socioeconômicas da região envolvida. Na opinião de Wellington Fagundes, a ação conjunta vai fazer com que a população local continue recebendo a atenção coordenada do poder público, medida que ganha mais importância no cenário de disputa territorial entre os dois estados.
2: Porque não pode a população ficar desassistida. E ainda os municípios de Mato Grosso que querem atender ser responsabilizados por improbidade administrativa. Então espero que essa rede possa ser implantada e aí sim os dois estados junto com a União. Então nós precisamos reunir ciência, tecnologia e principalmente atendimento ao cidadão, ao homem que está lá abandonado.
0: E a gente finaliza o programa desta semana com destaque para um projeto que pode proteger aquelas pessoas que pouparam dinheiro ao longo da vida para realizar o sonho da casa própria. Para evitar que a aquisição do imóvel na planta se torne um pesadelo e se transforme em prejuízo para o consumidor, o senador Paulo Paim, do PT do Rio Grande do Sul, apresentou um projeto que passa a exigir do incorporador imobiliário a apresentação de garantia financeira para a continuidade e finalização do edifício, caso haja alguma crise que eventualmente possa interferir no andamento da obra. O valor, correspondente a 5% do custo estimado do empreendimento, deverá ser oferecido antes mesmo do início da construção, por meio de caução em dinheiro ou em títulos da dívida pública, seguro-garantia ou fiança bancária.
3: Além disso, os contratos deverão ser muito mais claros, apresentando o projeto completo, o cronograma e as datas exatas de início e entrega da obra. É mais respeito com o bolso do consumidor e é muito mais segurança para o patrimônio das famílias.
0: O projeto de Paulo Paim ainda torna obrigatório submeter o empreendimento ao regime de afetação. Assim, o terreno, direitos e bens relacionados a determinada incorporação imobiliária não poderão ser usados para, por exemplo, cobrir eventuais dívidas do incorporador, sem relação com a obra em execução. É isso aí, você também pode participar do processo de elaboração das leis do país. Acesse o E-Cidadania no site do Senado. Leia as propostas e vote para dizer se você é favorável ou contrário a elas. E que tal apresentar uma ideia que pode até virar um projeto de lei? Acompanhe o programa Projetos em Destaque na Rádio Senado toda sexta-feira às 14h e sábado às 20h. A gente também está na internet. É só entrar no site da Rádio Senado e baixar o áudio para escutar quando quiser. Se preferir, o podcast também está nas principais plataformas. Com redação de Alexandre Campos, edição de Maurício Desante, sonoplastia de Pedro Henrique Vasconcelos e apresentação de Raquel Teixeira, o projeto Zen Destaque fica por aqui. Muito obrigada pela companhia e até o próximo programa.
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0: Agora em Brasília, 2h11. A partir de agora, a Rádio Senado passa a transmitir lá de Santa Catarina, no auditório grande da Segero, Cooperativa de Eletricidade de São Lugero, em Santa Catarina, a Comissão de Assuntos Econômicos. E essa audiência será presidida pelo senador Espiridião Amin e outros senadores. Você vai poder acompanhar a partir de agora aqui pela Rádio Senado.
1: A Unesc, que emprestou o seu conhecimento para que a gente pudesse realizar um pedido do nosso projeto, que em meio ao decreto, o 12688, conseguimos aprovar no Ministério do Meio Ambiente um projeto que vai transformar a realidade e o conceito do plástico, não só aqui na nossa região, no estado, mas no Brasil. Então, é com muita responsabilidade que nós estamos caminhando para mostrar que o que muitas vezes é descartado e não é dado a devida atenção, ele vira produto, produto e rendimento. Porque a circularidade, ela só vai funcionar se nós conseguirmos o recurso econômico, o resultado econômico. Porque senão não existe circularidade que se mantenha em pé. E o nosso projeto, nós acreditamos que o nosso projeto, que está sendo desenvolvido e implementado no município de Orleans, vai mostrar e transformar a realidade para o país. Obrigado, gente.
2: Obrigado, prefeito Fernando Cruzeta. Como reciclador, por 29 anos, já reciclei muito material. Estou aqui para dizer para vocês que pela primeira vez na história, o setor plástico se uniu com todas os elos da cadeia produtiva de resíduos, tá? Onde indústria de descartáveis, indústria recicladora, aterro sanitário, cooperativa de catadores, universidade, município, todos os atores participaram de uma construção conjunta de cadeia para evitar que os resíduos plásticos se transformem em uma poluição ambiental. Então, a problemática, senador Espiridião Amin, tá? É muito baseada em desinformação. Hoje pela manhã nós fizemos visitas técnicas aqui na região, onde a gente viu soluções, solucionáticas, senador Amin, para esse tipo de produto, tá? Que tem sido alvo de uma enorme campanha de desinformação. Plásticos de uso único não têm solução. Plásticos de baixa reciclabilidade não são reciclados. Será? Nós precisamos fazer uma transição, tá? E aí, além dos erros do banimento, tá? A gente vai ter que, enquanto região, assumir o protagonismo, tá? Hoje, o setor plástico ocupa a principal economia da indústria do sul catarinense. E é especialmente os descartáveis que figuram na principal posição dessa indústria. A gente não pode desconsiderar essa relevância, essa importância. Então, senador, o senhor nos demandou soluções. A gente está saindo da problemática para a solucionática através de um modelo de construção com compromisso, onde a gente debateu com a universidade. Uma pesquisa científica apontou quais são as rotas, tá, que o setor plástico deve perseguir. Isso foi feito pela nossa universidade Unesc. Chegamos num diagnóstico, e esse diagnóstico subsidiou um debate qualificado, com metodologia, onde a gente construiu um roteiro do resíduo desde o pós-consumo domiciliar, desde as casas do consumidor, até o pós-indústria, através do modelo de economia circular. O que que o projeto faz? Educação ambiental. Como fazer com que o cidadão separe corretamente? Mude o hábito do descarte. Coleta seletiva. Tecnologias e processo otimizado, tá? Para o sistema funcionar. Central de triagem.

viagem vai receber uma incremental melhoria e depois, aqui está o furo da bala, tá? O X da questão, uma usina de revalorização dos rejeitos, onde todos os plásticos vão ser reaproveitados. Nesse modelo,

0: vai ter um destino nobre, gente. A gente está transformando aqui problema, senador, em solução. A gente está solucionando o plástico de baixa reciclabilidade, o plástico de uso único. Nós estamos transformando problema em solução. Um custo vira solução social e ambiental, vira moradia de casas populares. Então, esse é o nosso projeto com rastreabilidade, que comprova e mede e certifica de forma auditável que todo o plástico coletado no sistema vira produto ao final do ciclo, tá? Então esses produtos se transformam em utilidades, evitando material virar poluição ambiental. E olha aí, o que nós vimos pela manhã? Soluções, solucionáticas, senador Espiridião Amin, soluções práticas. Plástico de uso único sendo reciclado. Então,
1: muito obrigado.
0: Esses são os nossos pleitos. Muito obrigado, senador Espiridião Amin. Passei na tela.
1: Muito obrigado. Bota a simpatia no meu papel aqui, né? Com a palavra o senhor Carlos Decordes, presidente do Sindicato dos Trabalhadores das Indústrias Descartáveis e Embalagens Flexíveis de Criciúma e Região. Neste minuto em que ele está subindo, eu tenho uma sugestão a fazer aos prefeitos e aos parlamentares estaduais aqui presentes. Os prefeitos deveriam destinar a os trabalhadores aos catadores e àqueles que trabalham na ponta da reciclagem preferências legais para participarem de programas habitacionais, inclusive com o uso de material reciclável na construção da própria casa. Só tem 5 minutos.
2: Excelentíssimo senhor senador, autoridades, representantes das entidades presentes, em especial companheiros e companheiras, trabalhadores e trabalhadoras, senhoras e senhores. Tenho a honra de representar os trabalhadores das indústrias plásticas da região de Criciúma, trazendo a perspectiva das pessoas que dependem diariamente dessa atividade para garantir o sustento de suas famílias. Uma perspectiva que muitas vezes fica em segundo plano quando se discutem políticas públicas, e são 12 mil famílias. O sul de Santa Catarina consolidou, ao longo de décadas, um importante polo industrial ligado ao plástico. Esse crescimento gerou empregos, promoveu o desenvolvimento regional e permitiu que milhares de trabalhadores construíssem uma vida digna por meio do trabalho formal. Hoje, a cadeia produtiva do plástico representa a segunda maior economia do sul de Santa Catarina, representando milhares de empregos diretos e indiretos em dezenas de municípios e contribuindo decisivamente para a arrecadação pública, o desenvolvimento tecnológico e a qualidade de vida da nossa população. Sou testemunha dessa trajetória há quase 5 décadas. No próximo mês de setembro, completarei 48 anos de convivência com esse setor, como empregado em uma indústria de embalagens que começou humilde, mas que, com arrojo, criatividade e, sobretudo, com a força do empreendedorismo pujante e característico da nossa região, tornou-se referência nacional e atrativa até para o grande capital. Há quase 50 anos, quando existiam menos de uma dezena de empresas e apenas Criciúma e Uruçanga concentravam a categoria, vi surgir a organização da classe trabalhadora, que hoje se constitui em uma das mais sólidas e representativas entidades sindicais de Santa Catarina, justamente pela união e pela força dos nossos representados. Do chão da fábrica vi nascer amizades e presenciei exemplos do mais puro companheirismo, tanto entre colegas próximos quanto com trabalhadores que chegaram de outros estados e países. Cubanos, venezuelanos, haitianos integraram-se a catarinenses, maranhenses, paraenses, gaúchos,

0: gaúchos e paranaenses, e tantos outros brasileiros vindos de diferentes regiões. Em turnos de produção, assistimos enlaces para a vida inteira. Famílias foram constituídas. E não raro presenciamos pais e filhos dividindo os mesmos locais de trabalho. Acompanhamos iniciativas modestas de empresários transformarem-se em poderosos grupos econômicos, com milhares de empregados, plantas industriais se multiplicando e cidades interioranas tornando-se polos regionais de desenvolvimento. As universidades da região estenderam suas pesquisas e soluções tecnológicas ao setor e deram vazão a um futuro que está aí, à nossa frente, sendo utilizado todos os dias pelos brasileiros. Na nefasta experiência da Covid-19, quando milhares morreram enquanto o mundo aguardava vacinas e tratamentos, os plásticos de uso único tiveram participação decisiva. Nós, trabalhadores, ainda usando máscara, tirávamos das máquinas produtos que ajudaram a evitar a propagação da contaminação por aquele terrível vírus. Poucos materiais cumpriram o papel tão importante naquele momento. Ao mesmo tempo, reconhecemos que o mundo vive um novo momento. A sociedade exige soluções para reduzir impactos ambientais, ampliar a reciclagem e incentivar modelos produtivos mais sustentáveis. Essa preocupação é legítima e conta com o apoio dos trabalhadores. O projeto desenvolvido pela indústria regional, em parceria com o poder público e instituições de pesquisa, tem todas as condições de demonstrar que a economia circular é possível, viável e, sobretudo, economicamente sustentável e rastreável. Ela comprova na prática um princípio conhecido há séculos. Como ensinou Lavoisier, na natureza nada se cria, nada se perde, tudo se transforma. O plástico vem da natureza e, com conhecimento tecnológico, educação ambiental e responsabilidade coletiva, pode retornar ao ciclo produtivo de forma cada vez mais eficiente. Mas existe uma condição indispensável. É fundamental que haja um período de transição e que essa transição seja justa. Uma transição justa significa práticas, significa substituir práticas, não pessoas. Significa modernizar processos, não eliminar empregos. Significa investir em tecnologia, educação ambiental e economia circular, preparando empresas e trabalhadores para uma nova realidade sem provocar desestruturação social. O plástico está presente nos hospitais, na conservação de alimentos, no transporte, na agricultura, na construção civil, em inúmeros produtos essenciais para a vida cotidiana.
1: Concluindo,
0: o desafio está em aperfeiçoar seu ciclo de vida, ampliar a reutilização e fortalecer a reciclagem, reduzindo desperdício e aumentando a eficiência ambiental. Nós sabemos que os responsáveis pela poluição não são os produtos aos quais damos forma em nossas fábricas. A responsabilidade está no comportamento humano, especialmente quando ocorre o descarte inadequado de resíduos que poderiam ser reaproveitados ou reciclados. Os trabalhadores do setor estão prontos para contribuir com esse esforço. Defendemos políticas que incentivem a inovação, promovam a reciclagem em larga escala, valorizem a pesquisa científica e estimulem investimentos capazes de tornar o Brasil uma referência em economia circular. Também defendemos que qualquer mudança regulatória considere seus efeitos sobre o emprego, a renda e o desenvolvimento regional. Desculpa.
1: Concluindo?
0: Estamos concluindo, senador. Não existe sustentabilidade plena quando milhares de famílias correm o risco de perder seu sustento. Nossa mensagem ao Congresso Nacional é de equilíbrio. O Brasil pode proteger o meio ambiente e, ao mesmo tempo, fortalecer sua indústria e preservar os empregos de quem produz riqueza todos os dias. Que as decisões construídas nesse debate sejam guiadas pela ciência, pelo diálogo e pela responsabilidade social, para que possamos entregar às futuras gerações um país mais limpo, mais competitivo e mais justo. Obrigado.
1: Eu quero cumprimentá-lo e, ao tempo, gostaria de chamar à tribuna.
0: Obrigado, senador.
1: Senhor Dorival Rodrigues dos Santos, presidente da Federação dos Catadores e catadoras de materiais recicláveis de Santa Catarina, FECAT,

0: ao tempo em que registro a presença do nosso, mais uma vez, do prefeito Paulinho de São Lugero, dos prefeitos Ademir Maganin, peço desculpas porque eu tinha cumprimentado e acabei deixando de citar, ao prefeito Luiz Laurindo de Balneário Rincão, ao senhor Valmor de Paula, superintendente regional do Trabalho e Emprego de Santa Catarina, o senhor Luciano Furtado Lubete, presidente da Abrampa, e o nosso presidente do Simplast, prezado amigo Reginaldo Sequinel. Concedo a palavra ao nosso Dorival, pedindo que ele se atenha aos 5 minutos, se possível. Muito obrigado.
1: Agora em Brasília são 2h28. 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
2: Boa
1: da
2: tarde a todos.
1: Comissão de
2: Quero
1: Assuntos Econômicos que
2: gostaria de
1: acontece
2: agradecer a Deus
1: lá
2: primeiramente
1: em
2: por
1: Santa
2: essa
1: Catarina.
2: oportunidade de nós estar discutindo uma coisa tão importante dentro do nosso estado. Quero abrir um parênteses antes aqui, doutor Amin. Eu sou dos catadores lá de Florianópolis, do tempo da ponte, tempo que a doutora Ângela construiu um galpão para nós trabalhar. Tenho 33 anos nessa área de reciclagem. Conhece? Que bom que o senhor conhece. Eu vou puxar um pouco para trás, né? Aqui eu estou um pouco adiantado. Onde é que eu puxo para trás aqui? Alguém aí coloca mais para trás. Isso. Nossa federação. Sou fundador da Federação do Estado de Santa Catarina, já desde 2015. E também fundei o Movimento Nacional dos Catadores há 21 anos dentro do Estado. Enfim, somos FECAT. Aqui tá os municípios, né? Onde nós estamos instalados, a gente está aí com 30 no oeste, no norte catarinense a gente está com 44, no Vale do Itajaí 13, na Grande Florianópolis 18, e aqui no sul nós temos 5 e na serra temos 2. Aqui estão os municípios que nós estamos instalados, essa apresentação qualquer um pode ter acesso, tá? Aqui são os municípios em que nós estamos instalados, né? Por cooperativa, por estado. Por município, aliás. Os catadores individual, hoje nós estamos cerca de 30 mil dentro do estado. Como que eu tenho esses dados? Eu tenho a nossa liderança, tanto municipal como regional, né? E estadual também. Então a gente, por exemplo, vou usar um exemplo aqui do norte de Joinville, são 6 mil catadores na grande Joinville. Então é assim que nós trabalhamos. Aqui é a nossa receita maior, né? Do plástico, eu bati umas fotos, fiz esse slide. É onde temos aqui o PET, né? O colorido, o cristal, também o filme de baixo, que é o cristal, o PP, que é a garrafinha, né? E o balde bacia, que é a nossa linguagem, né? Também, que é o PP, que são 70% da nossa receita. Por quê? Alguns podem se perguntar o seguinte: não é o alumínio? Não é o material mais nobre? Não, não é. Porque chega muito pouco dentro das cooperativas. Então, a grande receita nossa hoje é o plástico. O plástico é 70% da receita nossa dentro da cadeia produtiva da reciclagem. Eu trago um dado para vocês, a nível nacional, que nós, 90% é os catadores que fazem a reciclagem dentro do país hoje, né? E esses dados vêm ser. Aqui nós visitamos a empresa de manhã ali do seu Tito, né? Trazendo aquelas matéria-prima, né? Passa por alguns atravessadores? Sim, passa. Né? E também aqui são organizados 2.300 catadores que a gente tem registrado. Catadores e catadoras. Para quem não sabe, são 70% e hoje 73% mulheres que trabalham na cadeia produtiva da reciclagem, nas cooperativas e associações e grupos de trabalho que também existem. Aqui eu trago alguns parceiros, né, que estão com nós. Já quero ir adiantando aqui que a gente vai fazer a Expo Sul, a quarta Expo Sul, na Universidade Federal de Santa Catarina, né? Quero convidar muitos que estão aqui para participar e ver um evento de catadores para catadores, né? De catadores para catadoras, que nós vamos fazer e realizar dia 18 e 19. Aqui é a cadeia, conforme se funciona, né? Já foi apresentado de manhã, não precisamos perder tempo nisso, que é o jeito da logística, né? Consumo, triagem, transporte. Isso aqui eu coloquei porque é o seguinte:

0: Hoje nós sofremos muito, vem muitos milhões para o país ou para o Estado, mas para chegar nas cooperativas e associações a gente tem algumas dificuldades, doutor. Nem todas estão 100% licenciadas. A nosso público é um público diferenciado. Trabalha muitos trabalhos de dia para ter o alimento de noite. E hoje eu sei que tem muitos prefeitos aqui e alguns secretários. Dizia assim que hoje é importantíssimo a contratação dos catadores por serviço prestado dentro da entidade. A importância que é ser contratado na triagem. Por que que eu estou falando isso? Eu estou falando isso que é uma segurança para nós. Poderia ser triado todos os plásticos que chega nas cooperativas e associações. Aqueles que têm pouco preço aquisitivo. Por quê? Se um comprador de nós, que nós costumamos chamar de atravessador, não comprar, o material ele vai virar rejeito, porque nós não conseguimos armazenar. Então eu quero dizer assim, se o município contratar nós, esse material pode ser triado, porque daí nós já temos uma segurança financeira para a cooperativa ou para a associação, e o plástico pode ser destinado para a empresa do seu título, pode ser vendido para ele, pode esperar um pouco mais. Mas se nós não tivermos uma segurança, nós não podemos armazenar o plástico. Então, foi apresentado aqui o bloco, a gente sabe disso, que pode ser feito vários tipos de coisas, pode fazer banco de praça, muita coisa pode ser feita. Mas nós precisamos dessa segurança, desse recurso que vem via federação para chegar às cooperativas e associações. Isso nós precisamos. Enfim, aqui estão meus contatos, eu agradeço aqui a oportunidade e creio que tudo que foi feito de plástico, ele tem 100% reciclagem e também o preço econômico vai ajudar na receita das cooperativas e associação. Muito obrigado.
1: Olha, em termos práticos, eu que não sou juiz, quero me congratular. Quem quer solução tem que falar com quem processa a solução. Nós escrevemos, os legisladores escrevem, os empresários fabricam. As prefeituras é que podem motivar. Eu ficaria muito feliz de ter relatórios de apoio prático para ampliar tanto a catação quanto a reciclagem nas cooperativas, que foram muito bem apresentadas aqui, Dorival. Parabéns a você e que todos nós aprendamos com o que ele falou. Obrigado. Quero passar a palavra à reitoria da Universidade do Extremo Sul, através do seu representante, né? Afonso, né? É isso? Tiago. Tiago, você tem 5 minutos. Transmito o nosso abraço à doutora à professora Gisele. Quero registrar ainda a presença do doutor Irani Alberton, prefeito de Lauro Miller, estava reclamando a sua ausência no hospital lá em Lauro Miller, mas a sua presença aqui compensa relativamente.
2: Então, boa tarde a todos e todas. É um prazer, senador, estar aqui, primeiro participando desse importante momento também, depois, num segundo momento, representando a reitoria da Unesc também. E de posse, antes de começar a fala, que ela vai ser rápida, mais objetiva também, senador, é te agradecer por acreditar no recurso que foi destinado para fazer o estudo não só do setor plástico, mas de todos os setores aqui da região carbonífera. Uma emenda parlamentar que começou lá atrás e que vem rendendo frutos. Então, fica aqui todo o meu agradecimento à sua pessoa por acreditar aí nos pesquisadores lá do Observatório de Desenvolvimento Socioeconômico. Helenice está aqui também, Afonso está aqui também. Então, obrigado aí por ter nos dado essa oportunidade. Tem algum passador? Acho que esse aqui.

0: Rapidamente, a gente vai falar primeiro um pouquinho da importância do setor plástico, né, e todo esse recurso que foi destinado pelo senador Espiridião Amin, prefeito Vaguinho. Ele foi feito em 10 setores aqui da região, da região carbonífera, né? Destinou lá, senador, chamado Inova Sul. E isso representou aí mais de 300 empresas envolvidas em 10 fóruns. E aí eu vou me ater, obviamente, aqui à parte do setor plástico, até para não tomar muito tempo. Mas o grande objetivo era estar criando soluções, e vocês receberam também QR Codes, o pessoal passou aí distribuindo para vocês, vocês podem fazer o acesso de todo o material relacionado às possíveis soluções relacionadas à parte do setor plástico especificamente. Então, por favor, acessem lá, vocês têm disponibilidade a todos esses materiais. Com possibilidades aí relacionadas à inovação de produtos, serviços, processos, sustentabilidade econômica. Então, existem várias soluções lá voltadas para o setor e para outros setores também, senador Espiridião Amin. Eu começo com alguns dados, né? Primeiro, relacionado a uma ideia de oferta e demanda que existe em todo o globo, né? Que a gente pode se dizer assim, mas focando, obviamente, aqui na parte da América do Sul. Que diz respeito àquilo que é produzido de plástico, né? Então, tudo que é produzido dentro do setor plástico, 4% é produzido aqui pela América do Sul, enquanto nós também demandamos 6%. Ou seja, existe um gap aí entre produção e demanda que precisa ser resolvida aqui na América do Sul, incluindo a parte do Brasil também. E eu peço que vocês guardem o número que eu vou falar lá no final da apresentação. E o número é 2,28, que eu vou falar um pouquinho da importância desse setor aqui para a região, especialmente no sul catarinense como um todo. Outra previsão, e aí feita pelos pesquisadores do Observatório, mais pautado num relatório de Oxford, é a previsão do consumo de plástico até 2060. E o que se está esperando com relação à parte do consumo de plástico, senador Espiridião Amin? É um crescimento muito maior do que a gente vê hoje com relação à parte do consumo de plástico. Então, nos seus mais diversos tipos de setores de uso que se fazem os plásticos, desde a parte de embalagens, construção, produtos de consumo, têxtil, construção civil. Vou focar no último número. Total consumido hoje em milhões de toneladas é algo em torno de 477, que está aqui embaixo. E o relatório de Oxford, baseado nos dados da OCDE, deve chegar a 1,2 bilhão de toneladas. Então é um mercado que ele vai se expandir muito ainda até 2060. E que a gente precisa, enquanto região, dar soluções, especialmente com relação no que diz respeito à parte da economia circular. Então esse é um dado que chama muito a atenção. Voltando agora, acho que o Elias já trouxe alguns dados com relação a isso, mas da importância da indústria plástica para o setor da economia catarinense e da região como um todo, do sul catarinense. O que nós observamos aqui? Primeiro, uma movimentação, senador, de 9,64 bilhão na economia de Santa Catarina, em termos de valor adicionado. O sul de Santa Catarina, ele é um dos setores que mais produz dentro de Santa Catarina e um dos mais eficientes. Criciúma e Joinville como as duas cidades mais eficientes na produção de plástico. E eu trago esses dados também. A região da ANREC, ela produz, em termos de valor adicionado, os 12 municípios, 1,4 bi em termos de valor adicionado. E aí trouxemos mais dados também daquelas famílias que dependem desse setor como um todo, né? Tanto a nível de Brasil, Santa Catarina e região. Então, se a gente olhar aqui para o número de empresas que existem aí no Brasil, são mais de 13 mil do setor de produção de plásticos. Dessas 13 mil, mais de 1.159 estabelecimentos estão aqui em Santa Catarina e na região sul são 217 empresas. Essas que podem ser afetadas com relação a essas trocas de legislações também. Então, Santa Catarina é algo em torno de 9% de todas as empresas que possuem CNPJs ativos. Esses são os dados agora de 2025. E famílias que dependem desse setor. São mais de 390 mil famílias no Brasil que dependem desse setor. Então, olha o que a gente está fazendo, senador, o que a gente está legislando com relação a isso. Em Santa Catarina, mais de 50 mil famílias, e aqui no sul do estado, 12.600 famílias que dependem desse setor, que têm empregos diretos. Então, a gente tem que pensar muito bem no que diz respeito à parte da legislação como um todo. Aqui alguns dados com relação à parte de municípios, aqueles municípios que mais empregam, que mais têm empresas em Santa Catarina. Eu vou passar um pouquinho mais rápido aqui também. Dados com relação à parte da eficiência, são esse aqui, eu falei um pouquinho antes, Criciúma e Joinville como as duas cidades mais eficientes, que transformam mão de obra em valor adicionado bruto. Então, a gente trabalha aqui com um tipo de fronteira de eficiência, um estudo mais técnico, que vocês podem ser detalhado. E um outro, que eu falei ali no início, em economia a gente acaba chamando isso de spillover. Mas, para o bom português, o que é? Os efeitos multiplicadores. Um minuto. O que nós fizemos aqui? Toda a parte do valor adicionado de todos os setores da região carbonífera e olhar quais os setores efetivamente, de fato, possuem os maiores efeitos multiplicadores. E o resultado que nós chegamos, depois de muitos estudos, muitos testes, chegamos que o setor de produtos plásticos, nesse valor de 2,28. O que, que isso significa? Isso significa que para cada um real de valor adicionado nesse setor, ele acaba multiplicando na economia regional 2,28. Então, um dos grandes setores que acabam movimentando com grande efeito multiplicador para a economia como um todo. Era isso. Muito obrigado, senador, pela oportunidade.
1: Eu quero fazer dois registros. Em primeiro lugar, eu quero cumprimentar a Unesc, porque aqui, através da palavra do professor Tiago, nós vimos tivemos a notícia do trabalho que ela vem fazendo no sentido de observatório do desenvolvimento econômico. E acho que vocês podem fortalecer a reciclagem, porque ela faz parte. Aliás, ela é a terminação verdadeira do desenvolvimento econômico.
0: Senador, eu sei que o tempo já estourou, se tu me der mais 30 segundos, desse trabalho surgiu outra oportunidade, a convite do prefeito Vaguinho. Hoje nós estamos também na parte do poder público, olhando para a parte de iniciativas. Nós estamos hoje também na gestão pública, a convite do professor, do prefeito Vaguinho também. Então, a gente tem uma oportunidade única também de estar potencializando políticas voltadas não só para a parte do setor plástico, mas para outros setores também. E, de posse disso, a fala que me antecedeu colocou a Unesc aqui como uma das instituições que está fomentando. Não é que ela está fomentando. Desse observatório, senador Espiridião, a mim, foi captado mais dois recursos, a professora Helenice deve estar por aqui, no valor de R$500 mil para os catadores da região.
1: Muito bem.
0: Já foram destinados
1: para isso. Uma salva de palmas.
0: Isso aqui.
1: Isso é importante. Isso me alegra muito. Vou renovar a emenda para o observatório.
0: Opa.
1: Obrigado.
0: Valeu.
1: Quero registrar, ao chamar aqui à tribuna o senhor Alexander Turra, coordenador do Instituto Oceanográfico da USP, eu quero registrar a presença do senhor Fernando Zancan, que entre outras atividades é o responsável pela SATIC aqui, importante colaborador e mentor da transição energética do carvão de Santa Catarina. Registrar ainda a presença do senhor Manfredo Gouveia, que representa aqui a Associação Empresarial de Criciúma, e o senhor William Nunes, que representa aqui o mandato da deputada federal Júlia Zanata. Com a palavra, senhor Alexander, esse teu turro é lá do Rio Grande?
2: Não, é de São Paulo.
0: Vocês me ouvem bem? Aí no fundo?

0: Eu estou aqui com muita alegria, porque nesse processo de construção de uma carreira estudando lixo no mar, eu venho do Instituto Oceanográfico da Universidade de São Paulo, eu tenho tido a oportunidade de conviver com o setor plástico há muito tempo, quase 15 anos. E eu venho vendo a evolução de como o setor ele tem dialogado com a questão, inicialmente mais de uma forma reativa e não reconhecendo muito bem o problema, mas, num segundo momento, desenvolvendo ações bastante claras e um protagonismo. Também estou feliz por estar em Santa Catarina, que é um estado que assina um pacto Santa Catarina por um oceano limpo e produtivo. E aqui a gente está falando de uma peculiaridade, senador, relacionada, por exemplo, à economia do mar, que tem sido ameaçada, dentre outras questões, por exemplo, pela presença dos microplásticos que estão aumentando no mundo. A indústria da aquicultura no estado, ela fica muito prejudicada quando a qualidade da água do mar ela é reduzida. Então a gente está falando de um sistema muito amplo que precisa ser compreendido para que a gente possa assegurar todos esses aspectos que estão sendo trazidos aqui nas faixas, de uma forma muito clara, né? Proteger o ambiente e proteger a economia, proteger o bem-estar das pessoas. E isso é fundamental. A gente está falando, na verdade, de algumas unanimidades. E é por isso que tem muito espaço de convergência, como vocês estão vendo aqui hoje. A gente está falando de proteger um ambiente que é muito importante para a humanidade. E a gente está falando de proteger empregos e de proteger uma economia que é fundamental para a gente conseguir tendo prosperidade e compartilhando prosperidade. Mas para que isso aconteça, a gente precisa fazer algumas coisas. E dentre essas coisas, a gente tem aqui um bom exemplo de, sem interdições, trazer para reflexão e para um caminho estruturado e estruturante argumentos científicos e elementos principiológicos e sensatos para que a gente consiga dar os próximos passos nesse grande desafio que eu poderia resumir numa expressão, emprestando essa expressão do professor Carlos Nobre, meu querido parceiro lá na USP, que não é a economia da Amazônia 4.0, é a economia do plástico 4.0, na qual a gente vai ter claramente o aspecto ambiental muito bem estruturado e muito bem amarrado dentro dessa perspectiva, não só da reciclagem, mas também do desenho dos produtos, né, e de um diálogo com todo o sistema. E para isso a gente precisa de campeões. Nós temos aqui já alguns campeões que estão aí estruturando um movimento, quase como maestros, que vão ser necessários para que todos esses diferentes interesses e atores possam conseguir falar e se estruturar dentro de uma perspectiva de construção coletiva. Então a ciência é importante. E mais que isso, nós temos aí, né, a questão, o compromisso que eu entendi, né, o Elias trouxe, né, de todo o plástico coletado ser reciclado. Mas a gente precisa coletar mais plástico ainda. E isso significa que as prefeituras têm um papel muito importante, um setor, um papel fundamental de ajudar as prefeituras, que têm, obviamente, dificuldades financeiras inerentes e que precisam, então, de parceiros. E eu digo duas coisas para encerrar. Primeiro, a gente precisa olhar com muito cuidado, mas com muito cuidado, a gestão dos resíduos nos municípios para ela ser melhorada. E, ao mesmo tempo, a gente tem que olhar com muito cuidado os aglomerados urbanos ou os aglomerados subnormais nos locais onde a gente tem população vulnerável, que é uma grande fonte de resíduo para o ambiente e para o mar. O Brasil tem o potencial de gerar 3,44 milhões de toneladas de plástico para o ambiente, potencialmente indo para o mar. Isso é um desastre ambiental, mas isso também mostra a oportunidade que nós temos nesse grande desafio de trazer uma realidade boa para todos, incluindo para o oceano. Ou seja, a gente não vive sem ele. Nessa história em quadrinho da Turma da Mônica, que a gente escreveu na USP, eu vou deixar aqui algumas com vocês, o oceano mostrou, senador, o seu poder de transformação em relação ao cascão. Lembra do cascão, que não gostava de água. A gente tem o oceano sendo a base desse movimento de discussão da indústria plástica, que vai repensar e ter uma nova relação que a gente vai construir conjuntamente. Isso é o que eu espero, é isso que eu estou tentando ajudar a fazer. Obrigado e parabéns pela audiência e pela discussão.
1: Eu queria que o senhor não descesse já. Eu quero fazer três registros. Primeiro, eu quero agradecer a presença de todos vocês e pedir que cheguem um pouquinho mais para perto. A reunião é para vocês e de vocês. Então, eu queria convidar a que todos se sentissem à vontade. Segundo, quero agradecer a Deus, porque Ele nos propiciou um dia muito bonito, né?
0: Exato.
1: Então, eu queria que todos fotografassem a paisagem que está aqui ao nosso redor, porque um dia iluminado, friozinho, mas que com o sol lagartear faz muito bem. Então, uma salva de palmas para o sol. E quero, antes de... chamando para participar aqui como próximo apresentador, o senhor Paulo Teixeira, presidente da Associação Brasileira da Indústria de Plástico, mas quero agradecer ao professor Turra, especialmente porque ele fez menção à economia do mar. Eu sou presidente, estou presidente da Frente Parlamentar Nacional da Economia do Mar.
0: Perfeito.
1: Vamos ter um seminário no final de semana, de 3 e 4 de julho. Eu vou pedir para o Amaro, que nos assessora, ver se você pode participar.
0: Conta comigo.
1: Se não, pessoal, se não presencialmente, pelo menos remotamente.
0: Vai ser um enorme prazer.
1: Mais um seminário da Frente Parlamentar da Economia do Mar, que será realizado em Itajaí. Eu não preciso lhe explicar.
0: Com certeza.
1: Tem grande importância para o mar no Brasil.
0: Parabéns.
1: Muito obrigado. Com a palavra, então... Cadê o... Por favor. Ah, e quero registrar também a presença do senhor Expedito Michels, que é o presidente da Uni20, e o Carlos Ferreira. Eu não sei se foi um pedido de registro ou um direito de resposta. Como eu falei de Fernando Zancan vinculado à SATIC, ele pediu para ser apresentado como reitor da Unisac. Ou seja, o reitor não é o Fernando Zancan, como eu insinuei, sem querer. É o Carlos Ferreira, que é muito bem-vindo aqui também. Com a palavra, o nosso convidado, Paulo Teixeira.
2: Está tudo bem. Boa tarde a todos. Vou tentar cumprir o prazo aqui, até deixar um prazo extra. E, bom, de saída, obrigado pelo convite, Nakai. E eu queria trazer aqui uma reflexão. Tem um Daniel Kahneman, é um psicólogo e um economista, que ganhou o Nobel de Economia em 2002. E ele traz um conceito que é a economia do ruído. A economia do ruído é quando a gente tem diferentes avaliações ou diferentes réguas para o mesmo problema. E o problema que isso dá na nossa economia. Isso eu vou trazer um caso prático, que é o decreto de logística reversa, que prevê que os plásticos de uso único são obrigatórios a terem logística reversa e, por um outro lado, uma série de PLs que banem o plástico de uso único. Então, as empresas têm que fazer uma decisão econômica se elas vão efetivamente investir em logística reversa para cumprir o decreto ou elas vão parar de produzir o plástico de uso único porque eles vão ser banidos. São sinais, ruídos, né, que o Kahneman diz, e que isso atrapalha a nossa economia. Nós vemos trabalhando com o decreto, que é um decreto federal, executivo, mas muito apreensivo, porque a qualquer momento todos os investimentos que a gente fez para a logística reversa podem ser inócuos ou podem ser não servirem para nada, serem dinheiro jogados fora. E aí eu queria trazer também essa questão da segurança jurídica. Quando a gente faz, por exemplo, um investimento numa plataforma reconhecida pela ONU de rastreabilidade dos resíduos nacionais, em que a gente quer aprofundar isso para que toda a economia brasileira tenha rastreabilidade do resíduo plástico, a gente também fica com essa insegurança jurídica se vamos investir nessas plataformas junto com o governo federal ou se a gente vai ter o banimento dos produtos e você não tem o que rastrear se você vai ter o banimento. Da mesma forma, tem uma outra plataforma que é o Retorna, que ele verifica a reciclabilidade dos produtos. O Lobé trouxe esse tema aí mais cedo, que é quando eu vou produzir uma embalagem, um produto plástico, eu determino a reciclabilidade dele para

0: que o mercado possa responder. Invisto, continuo investindo nessa plataforma ou não? Haja vista que se há o banimento, eu não tenho por que ficar calculando a reciclabilidade de produto, porque você não vai precisar reciclá-lo, você vai bani-lo, né? E por último, um investimento que a gente vem fazendo, o setor vem fazendo, o senador, que é o CirculaFlex, que é o quê? Um projeto de reciclagem de embalagens flexíveis, o primeiro no mundo. E que a gente vem fazendo, já fez a 1.0 e 2.0, e agora a gente está indo captar recursos de fundos internacionais para poder trazer essa tecnologia e ampliar para o Brasil inteiro. Continuamos ou não? Se as embalagens flexíveis vão ser banidas, não faz sentido a gente investir dinheiro no Brasil, tecnologia, P&D, inovação, dinheiro da FINEP, dinheiro do Fundo Internacional, se você não vai precisar esse tipo de produto, né? Planimento é a solução mais fácil, a gente sabe disso, o próprio Kahneman diz que isso é a solução arbitrária. E o setor tem enfrentado isso com soluções. Eu acho que isso é importante a gente trazer, que o setor ele vem investindo e ele vem procurando alternativas naquele desafio do plástico, da poluição plástica, né? E eu queria aqui deixar na minha saída, Mariano Suassuna fez um movimento, que era o Armorial, para tentar trazer no Brasil, né, a arte brasileira, a música erudita brasileira, a pintura brasileira, a poesia brasileira, que ela tivesse um DNA único e exclusivo e que se pudesse contrapor a cultura e a estética europeia, a cultura e a estética fora do país. Eu acho que a gente tem um bom momento que a gente pode chamar de o armorial de políticas públicas, a gente fazer uma solução nacional que seja eminentemente brasileira e que corresponda com a nossa realidade, com o nosso DNA de jabuticaba, para responder a questão do desafio dos plásticos nos mares. Obrigado.
1: Quero agradecer as palavras do senhor Paulo Teixeira e deixar ressaltado aqui o seu comentário. Nós queremos desenvolver essas políticas públicas para evitar o banimento. Vamos ser bem claros. Logo, nós não temos como justificar o banimento se acreditamos numa política pública que pode engajar pessoas com vistas a uma solução racional para o problema e a superação desse problema. Creio que uma coisa elimina a outra. Quero registrar ainda a presença do nosso amigo Laércio Gesser, presidente da Fundação Municipal do Meio Ambiente de Braço do Norte, e dos vereadores Gelson Possamay e Rodrigo Gonçalves, do nosso município de Sara. Concedo a palavra ao senhor André Passos Cordeiro, presidente da Associação Brasileira da Indústria Química.
2: Boa tarde, senador. Boa tarde a todos os presentes. Em seu nome, senador, eu agradeço. Não estão ouvindo? Ouvem?
1: Alô? É participação remota, então temos que turbinar o som. Eu gostaria ainda de dizer que, como nós fomos até aqui razoavelmente bem em termos de aproveitamento do tempo, que eu estou franqueando a palavra para breves intervenções e tenho aqui as inscrições dos senhores deputado Volney Weber, deputado José Milton Schaeffer e da prefeita Dalvânia. Se mais alguém desejar se inscrever, eu vou aceitar inscrições ainda nos próximos 3 minutos.
2: Boa tarde, senador.
1: Está disponível? Então, por favor, com a palavra ao senhor André Passos Cordeiro.
2: Boa tarde, senador.
1: Boa tarde, o senhor tem 5 minutos.
2: Em primeiro lugar, eu gostaria de lhe cumprimentar em seu nome todas as autoridades presentes. Cumprimentar o meu colega Paulo Teixeira, da Biplast, em nome dele, cumprimentar os empresários que estão

aí presentes de Santa Catarina, do setor de plástico de Santa Catarina. Cumprimentar aí o representante dos catadores e também os representantes da cadeia produtora de plásticos e reciclagem de Santa Catarina. Eu gostaria de começar referindo, senador, aqui escutei meu trabalho aqui, ele é bem mais simples, né, nesse momento, depois de ter escutado a todos os que me precederam, porque de todas as intervenções que aqui estiveram, nós pudemos coletar vários pontos de consenso, né? Então, eu pegaria, por exemplo, a referência feita pelo professor Turra no final a dois pontos, né? O tema da gestão de recursos de resíduos dos municípios e o tema dos aglomerados urbanos subnormais, né? Que aponta na direção do fato de que o principal elemento para combater a poluição plástica nos mares é conseguir organizar um sistema de gestão de resíduos eficiente. Meu colega Paulo Teixeira referiu ao decreto de logística reversa, que é uma regulamentação que aponta nesse sentido, né, ao estabelecer a logística reversa dos materiais e mecanismos de incentivo, materiais plásticos e mecanismos de incentivo para fazer retornar o material plástico ao sistema produtivo. As explanações que me antecederam de universidades e do conjunto de empresários do setor aí de Santa Catarina remetem ao objetivo de reciclar todo e qualquer tipo de plástico produzido. Então, isso dá conta do fato de que existem tecnologias hoje as mais diversas e nos proporcionam a capacidade de reciclar qualquer tipo de plástico. O fundamental é que ele chegue na unidade de triagem, que ele chegue na unidade fabril de reciclagem para ser aí devolvido ao processo produtivo e devolvido ao uso. Nós temos afirmado, como representantes da indústria química brasileira, que não há qualquer tipo de plástico que não possa ser hoje reciclado e destinado a algum tipo de uso para novamente ser utilizado no processo produtivo e para fabricação de algum tipo de utensílio, né? Nós reconhecemos o problema da poluição por plásticos, nós participamos da discussão do Acordo Global de Plásticos e nós estamos trabalhando junto com os nossos colegas do setor de transformação plástica, a Biplast, o conjunto de sindicatos representativos da categoria da indústria de plásticos, para apontar esse acordo na direção de priorizar a reciclagem, metas de reciclagem de conteúdo reciclado como caminho para solucionar esse problema. Então, nossa aposta, senador, é numa regulação que combata as falhas no sistema de gestão de resíduos. Hoje, a maior parte do material plástico já é coletado. O tema para nós é zerar o vazamento do plástico e destinar o conjunto do plástico coletado para o retorno ao sistema produtivo, para o retorno ao sistema de reciclagem deste material. Então, nós apontamos, senador, concluindo, para o estabelecimento de um sistema legal, normativo, para a construção de marcos regulatórios que sejam o oposto do banimento. E descartem, como o senhor mesmo disse, o banimento de qualquer tipo de utensílio feito deste material e, sim, trabalhem para reforçar o sistema de gestão de resíduos, incluindo o tema dos necessários investimentos em infraestrutura de coleta, de triagem, de reciclagem de resíduos sólidos plásticos, de resíduos pós-consumo de plástico. Nós olhamos com preocupação o direcionamento que esse conjunto de projetos de lei que estão tramitando na Câmara e no Senado

0: Agora são 2 horas, são 3 horas e 7 minutos em Brasília. Você estava acompanhando até agora a audiência pública semipresencial da Comissão de Assuntos Econômicos do Senado. Essa audiência aconteceu no auditório, está acontecendo no auditório grande da CEGERO, da Cooperativa de Eletricidade de São Lugero, no estado de Santa Catarina. O encontro é para debater os impactos da agenda legislativa e das normas regulamentares que envolvem a indústria plástica do Brasil, que foi a um pedido do senador Esperidião Amin, no requerimento 64 de 2026. Nós vamos, daqui a pouquinho, começar a transmitir, a acompanhar a sessão solene do Congresso Nacional para homenagear o Dia do Policial Legislativo. Já já nós vamos passar a transmitir. Essa sessão, ela foi solicitada pelo senador Isalci Lucas, do PL do Distrito Federal. Ele lembra que o Dia do Policial Legislativo é celebrado no dia 23 de junho, desde o ano de 2021. São 3 horas e 8 minutos. Vamos acompanhar, na presidência dos trabalhos, o senador Isalci Lucas, autor do requerimento da sessão solene.
1: Convido também o diretor da Polícia Legislativa da Câmara Legislativa do Distrito Federal, Luiz Alberto Alves Ferreira.
0: Agora são 3 horas e 8 minutos. A sessão da CAI, a sessão da Comissão de Assuntos Econômicos, você também pode continuar acompanhando lá no canal número 2 da Rádio Senado, tá bom, gente? Então pode acompanhar lá e os demais podem também acompanhar a sessão solene. Vamos acompanhar agora.
1: Policial Legislativo do Senado Federal.

0: São 3h13 em Brasília.
1: Neste momento, eu convido todos a assistirmos um vídeo institucional preparado especialmente para essa solenidade pela Polícia Legislativa do Senado Federal.

0: no cotidiano do Congresso ou em momentos históricos que mudam nossas vidas, a Polícia Legislativa está presente. Atenta, vigilante, fundamental para o equilíbrio entre os poderes. A história da Polícia Legislativa está ligada à própria história da democracia. Nos séculos 17 e 18, monarcas absolutistas, reis europeus que queriam ter poder ilimitado, entraram em choque com seus parlamentos que buscavam conter os abusos da monarquia. A existência de uma força policial ligada ao legislativo fez a diferença. Na Revolução Francesa, guardas do rei Luís XVI cercaram a Assembleia Nacional, que estava elaborando a primeira Constituição do país. A ação foi considerada um ato de intimidação contra os constituintes. A Constituição passou a prever, então, um poder de polícia próprio do Legislativo. Isso aconteceu em 23 de junho de 1789. Por isso, o Dia do Policial Legislativo é comemorado nessa data.
1: Ser policial legislativo é servir.
2: É ser comprometido, é ser dedicado e fazer o meu melhor.
3: É uma grande honra.
0: E por que a Polícia Legislativa é tão importante? Ela garante independência e autonomia, essenciais numa relação harmônica entre os poderes.
4: É uma missão que está vinculada com o caráter democrático.
2: Vários momentos a gente já viu de acirramentos políticos, esses momentos de expressões democráticas, ali estava a Polícia Legislativa a postos justamente para tutelar esses direitos e garantir o exercício do poder legislativo, até porque ele é independente.
3: Temos aqui a nossa estrutura que garante que o legislativo funcione sem interferência de um outro poder.
0: É a Polícia Legislativa que dá segurança ao cidadão que deseja participar do debate público. Debate que, por sua vez, é fundamental para uma vida política saudável no país.
4: Eu não vejo o poder legislativo atuando hoje sem a existência da polícia.
1: A nossa Polícia Legislativa, ela esteve sempre presente em todas as constituições brasileiras. É com muito orgulho, com muita satisfação que eu faço parte dessa instituição.
3: Acho que a história do Brasil passou aqui pelo Congresso Nacional, e eu tive a oportunidade, enfim, o privilégio de participar disso também.
5: Ser Polícia Legislativa é tudo, cara.
0: 23 de junho, dia de celebrar os guardiões dos valores democráticos do Brasil.

Quero registrar aqui também a presença do segundo conselheiro da Embaixada da República Democrática do Congo, Valéry Makola Chui. Quero cumprimentar aqui meu amigo, nosso grande representante na Câmara Federal, nosso querido deputado federal Alberto Fraga, cumprimentar o diretor em exercício da Secretaria da Polícia Legislativa aqui do Senado, Gilvan Viana Xavier, o nosso diretor da Secretaria de Polícia Legislativa da Câmara dos Deputados, Jasson Rocha Rodrigues Júnior, o diretor da Secretaria da Polícia Legislativa da Câmara Legislativa aqui do Distrito Federal, Luiz Alberto Alves Ferreira. Cumprimentar aqui todos os policiais legislativos, seus parentes, convidados,

com nada. É difícil resumir em poucas palavras a sensação de se sentir seguro em casa. E se hoje nós, parlamentares, nos sentimos seguros aqui, nesta que é a casa do povo, é porque há quem garanta todos os dias que leis possam ser escritas, debatidas, alteradas e votadas neste Congresso, sem que o medo se sente à mesa. Essa sessão é mais do que uma homenagem aos policiais legislativos da Câmara dos Deputados, do Senado e da Câmara Legislativa do Distrito Federal. É um reconhecimento de que não existe política sem proteção, de que o nosso trabalho parlamentar é possível graças ao trabalho de mulheres e homens que garantem que a democracia aconteça com segurança. E esse trabalho começa muito antes de qualquer um de nós chegar ao plenário. Começa na ronda da madrugada, quando Brasília ainda está escura e o policial legislativo já percorreu os corredores, que logo se encherão de assessores, jornalistas e visitantes. Continua na recepção de quem vem de fora, seja um produtor rural do interior do país, uma mãe que perdeu o filho para a violência e busca uma audiência, um grupo de estudantes em excursão escolar, pessoas que atravessam essa casa sem nunca imaginar quantas decisões, quantos procedimentos e quantos profissionais trabalharam para que a sua visita fosse tranquila. Está também no trabalho menos visível ainda, na análise de uma ameaça anônima recebida por e-mail, na mediação de um princípio de tumulto nas galerias, no monitoramento permanente dos espaços, nos protocolos de segurança, nas equipes especializadas e em todas as medidas que permitem identificar riscos antes mesmo que eles se transformem em problemas. Esses policiais, antes de tudo, são mulheres e homens, são pais e mães, são filhos, são maridos e esposas. São pessoas que carregam as mesmas preocupações, os mesmos sonhos e os mesmos desafios de qualquer brasileiro. E talvez seja justamente por isso que seu trabalho mereça ainda mais reconhecimento. Porque enquanto muitos acompanham a apresentação do filho na escola, há policiais legislativos de plantão. Enquanto famílias se reúnem para celebrar aniversários, feriados e datas especiais, há profissionais atentos para que essa casa continue funcionando. Enquanto muitos dormem, há alguém percorrendo corredores vazios, monitorando acessos e garantindo que, quando o dia amanhecer, a democracia esteja pronta para mais uma jornada. São renúncias que raramente aparecem nos relatórios, mas que fazem parte da rotina de quem escolheu servir. Há ainda algo neste ofício que merece ser dito com clareza. Não é uma segurança qualquer. Em qualquer outro lugar, a farda costuma apontar para fora, contra uma possível ameaça externa. Aqui dentro, o desafio é outro. O policial legislativo precisa proteger o ambiente sem nunca constranger. O debate precisa garantir a ordem sem nunca silenciar. A divergência precisa estar pronta para agir e, ao mesmo tempo, ter o discernimento de saber que, muitas vezes, agir bem significa não agir. Muitas vezes significa permitir que dois parlamentares discordem aos gritos, que uma sessão fique tensa, que uma votação seja apertada e, ainda assim, garantir que tudo isso termine sem violência. É uma profissão que se mede menos pelo que faz e mais pelo que evita. O policial legislativo presencia debates intensos, acompanha votações históricas e testemunha momentos decisivos da vida nacional. Mas sua missão não é tomar partido. Sua missão é garantir que todos possam exercer o direito de fazê-lo. Porque aquilo que está sob sua proteção é muito maior do que um patrimônio público. São as condições que permitem que a democracia funcione. São as instituições que garantem a representação popular. É o direito de milhões de brasileiros terem sua voz ouvida por meio daqueles que foram eleitos para representá-los. Não por acaso, o Dia do Policial Legislativo remete um momento histórico de defesa da autonomia do Parlamento. Em 23 de junho de 1789, durante a Revolução Francesa, o rei Luís XVI

tentou dissolver a Assembleia Nacional recém-formada. Diante da ordem para que os parlamentares deixassem o local, eles permaneceram reunidos e reafirmaram um princípio que atravessaria a história. O parlamento não pode se curvar diante de força. Mais de 2 séculos depois, essa mesma ideia continua atual. A democracia não é sustentada apenas por ideias, ela também depende de instituições capazes de protegê-las. Por isso, quando dizemos que esta é a casa do povo, não estamos descrevendo uma fachada, estamos descrevendo um pacto de que aqui dentro o povo brasileiro pode discordar de si mesmo, sem que essa discordância custe vidas. Esse pacto não se sustenta sozinho. Ele tem guardiões, e são eles que homenageamos hoje, servidores da Secretaria de Polícia Legislativa do Senado Federal, do Departamento da Polícia Legislativa da Câmara dos Deputados e da Polícia Legislativa da Câmara Legislativa do Distrito Federal e de tantas outras casas legislativas espalhadas pelo Brasil. Hoje vocês estão aqui não como agentes de plantão, mas como convidados de honra. Aos veteranos que já perderam a conta de quantas sessões tensas atravessaram, aos mais novos que ainda estão descobrindo o significado dessa missão, a todos os policiais legislativos presentes, deixamos aqui o nosso reconhecimento, porque a democracia brasileira tem muitos símbolos. Tem a Constituição, tem o Congresso Nacional, tem essa tribuna, tem as leis que aqui aprovamos, mas nenhum desses símbolos permanece de pé sozinho. Por trás deles existem pessoas, homens e mulheres, que compreenderam que a liberdade precisa ser protegida, que as instituições precisam ser preservadas, que a democracia exige vigilância permanente e que servir ao Brasil significa muitas vezes fazê-lo longe dos holofotes. Hoje, homenageamos esses guardiões, pessoas que não buscam protagonismo, mas assumem diariamente a responsabilidade de proteger o espaço onde a vontade popular se transforma em debate, em representação e em democracia. Em nome do Senado Federal e em meu nome, eu deixo a cada policial legislativo aqui presente o nosso respeito, a nossa admiração e a nossa sincera gratidão. O Brasil é mais seguro, as instituições são mais fortes e a democracia é mais sólida graças ao trabalho de vocês. Parabéns a todos os policiais legislativos. Convido a todos a assistirmos o vídeo institucional preparado especialmente para essa solenidade pela Polícia Legislativa da Câmara Federal, da Câmara dos Deputados.

0: Dando prosseguimento à solenidade, eu convido para fazer uso da palavra nosso querido senador, deputado Alberto Fraga.
1: Senador, um dia.
0: Futuro senador.

0: Agora 3 horas e 27 minutos, com a palavra agora o deputado Alberto Fraga, do PL do Distrito Federal, que vai fazer uso da palavra a partir de agora.
1: Galeria dos alunos do ensino fundamental do Colégio Mapre Bia, de Goiânia, Goiás. Sejam bem-vindos. Tudo bem, com a palavra então, nosso querido deputado Alberto Fraga.
2: Senhor presidente e requerente dessa sessão, senador Isauci Lucas, meu amigo, conheço de longos anos, é um grande defensor da causa pública aqui do nosso Distrito Federal. Senhor diretor em exercício da Secretaria de Polícia Legislativa, Gilvan Viana Xavier, senhor diretor da Secretaria de Polícia Legislativa da Câmara dos Deputados, Jasson Rocha Rodrigues Júnior, e o diretor da Secretaria de Polícia Legislativa da Câmara Legislativa do Distrito Federal, Luiz Alberto Alves Ferreira. Senhoras e senhores, hoje nos reunimos para celebrar uma data de grande significado, o Dia do Policial Legislativo, comemorado em 23 de junho. A escolha desta data nos remete a um episódio marcante da história parlamentar. Em 23 de junho de 1789, durante a Revolução Francesa, representantes da Assembleia Nacional, diante da intimidade do poder real, afirmaram que o parlamento não se curvaria à força das baionetas. Aquele gesto simbolizou a defesa da autonomia do poder legislativo e permanece até hoje, como inspiração para a missão da Polícia Legislativa: proteger a instituição, garantir seu funcionamento e defender a democracia. No Brasil, essa ideia também possui raízes históricas profundas. Desde a Constituição do Império de 1824, já se reconhecia que a Câmara e o Senado deveriam dispor de organização própria, inclusive quanto à chamada Polícia Interior, regulada por seus respectivos regimentos. Com o tempo, consolidou-se o entendimento de que o Legislativo deve ter condições de preservar sua ordem interna, proteger seus membros e exercer suas funções com independência. Essa lógica foi reafirmada ao longo da história constitucional brasileira e ganhou base expressa na Constituição de 88. O artigo 51 atribui à Câmara dos Deputados competência para dispor sobre sua organização, funcionamento e polícia. E o artigo 52 faz previsão semelhante em relação ao Senado Federal. Também a súmula 397 do Supremo Tribunal Federal reconhece o poder de polícia da Câmara e do Senado em casos de crimes cometidos em suas dependências. No formato moderno, a Polícia Legislativa Federal foi estruturada no início dos anos 2000. No Senado Federal, a Resolução número 59 de 2002 passou a dispor sobre a Polícia do Senado. Na Câmara dos Deputados, a Resolução número 18 de 2003 transformou a antiga Coordenação de Segurança Legislativa em Departamento de Polícia Legislativa, definindo suas atribuições na segurança de parlamentares, servidores, autoridades, visitantes e das próprias instalações da Câmara. Mais recentemente, esse papel foi sendo aperfeiçoado e ampliado, acompanhando as novas exigências da segurança institucional, da atividade preventiva, da inteligência e do apoio às funções parlamentares. Em 2021, veio também o reconhecimento simbólico por meio da Lei 14.262, que instituiu o Dia do Policial Legislativo, celebrado anualmente em 23 de junho. Diante desse histórico, essa data é uma oportunidade não apenas de comemoração, mas de reconhecimento e gratidão. O policial legislativo é mais do que um agente de segurança. É um servidor público comprometido com a proteção das instituições democráticas, com a preservação da ordem e com a garantia de que o parlamento possa cumprir sua missão constitucional. Em cada sessão, reunião, audiência pública, solenidade ou atividade administrativa, lá está presente o trabalho atento, discreto e responsável desses profissionais, que muitas das vezes também são

0: execrados, são mal compreendidos. E eu quero aqui citar, senador Isaci, o exemplo de um policial experiente da Câmara dos Deputados, o nosso querido Estrela, que diante de uma ameaça de um cidadão, um louco, xingando o parlamentar, o policial se aproximou e foi falar com ele e praticamente foi agredido. E ele teve que reagir. E reagiu muito bem, dando uns bons tapas nele que ele merecia. O policial tem que ser respeitado em qualquer lugar. Não é porque aqui é a casa do povo que o cara vai chegar aqui e desrespeitar o policial. E aí nós percebemos que a esquerda queria que o presidente Hugo Mota punisse o Estrela. E nós entramos, né, para defendê-lo e defendemos e, graças a Deus, deu tudo certo. Uma outra questão que eu acho e eu estou lutando bastante e se Deus quiser, vou conseguir, é que o policial legislativo, ele tem que estar no artigo 144, Zalci. Eu já entrei com uma PEC, mas não anda, a coisa demora. E é uma coisa tão simples. Se eles são policiais, às vezes não reconhecidos pela população, a população não conhece o policial legislativo, não sabe o poder que ele tem dentro desta casa, é o poder de polícia. Então nós temos que colocá-los também no artigo 144. Muitas vezes, longe dos holofotes, sua atuação é indispensável para que parlamentares, servidores, autoridades e cidadãos possam participar da vida legislativa com segurança e tranquilidade. Ser policial legislativo exige preparo técnico, equilíbrio emocional, senso de responsabilidade, coragem, disciplina e profundo compromisso com o interesse público. Por isso, nesta data especial, prestamos nossa homenagem a todos os policiais legislativos, reconhecendo o valor da sua atuação diária e a importância de sua presença para a segurança institucional do Parlamento e para o fortalecimento da democracia. Que esta data seja sempre lembrada como um momento de valorização, respeito e gratidão. A todos os policiais legislativos, o nosso muito obrigado e parabéns pelo seu dia.
1: São 3h35 em Brasília. Você ouviu o deputado federal Roberto Fraga, do Distrito Federal.
2: Convido para fazer uso da palavra o senhor diretor da Polícia Legislativa do Senado Federal em exercício, Gilvan Viana Xavier.
1: A sessão foi solicitada pelo senador Isaci Lucas, do PL do Distrito Federal, que preside essa sessão.
3: Minha fala, cumprimentando a mesa, inicialmente cumprimentando o Jasson, diretor da Polícia da Câmara dos Deputados, cumprimentar também o Luiz Alberto, diretor da Polícia Legislativa da Câmara Legislativa, cumprimentar o nosso deputado federal, pelo Distrito Federal, o deputado Alberto Fraga, nosso parceiro, cumprimentar também o nosso querido senador Isaci Lucas, presidindo essa sessão, pessoa que a gente tem total deferência, respeito, senador. E estender meus cumprimentos a todos os colegas aqui presentes, familiares, visitantes. E queria dizer, pessoal, que hoje nós nos reunimos aqui para comemorar o Dia do Policial Legislativo. A escolha do dia 23, senador, não foi uma data aleatória. Ela remete aos acontecimentos que antecederam a Revolução Francesa em 1789, quando, diante de tentativas de dissolução da Assembleia Nacional Francesa, representantes do povo resistiram. Desde então, a proteção dos parlamentos tornou-se uma missão especial e essencial para a preservação da democracia, pois todos nós sabemos que não há democracia, Estado Democrático de Direito, sem um parlamento livre para deliberar e sem pessoas capacitadas para fazer sua segurança, sua autonomia e seu funcionamento. E aqui no Senado Federal, diuturnamente, quem faz essa missão, deputado, é a Polícia Legislativa do Senado Federal. Então, muitas vezes, o trabalho do policial acontece longe dos holofotes, acontece ali no controle de acessos, na proteção de autoridades, na prevenção de incidentes, na confecção de relatórios de inteligência, na confecção de inquéritos policiais. É um trabalho silencioso, é um trabalho permanente e justamente por isso, muitas vezes, invisível para quem só observa o resultado final, que é um parlamento totalmente seguro e dentro da normalidade. Amigos e amigas, ser policial legislativo é compreender que a segurança institucional possui um propósito muito maior. Não se trata apenas de proteger pessoas ou edifícios. Trata-se de proteger a democracia em funcionamento. Trata-se de garantir que o debate político aconteça, ocorra livremente, que as divergências possam ser expressadas de forma legítima e que a representação popular encontre neste parlamento

0: um ambiente totalmente seguro para exercer suas atribuições constitucionais. Por isso, nesse dia, essa nossa homenagem é prestada a todos os policiais legislativos que construíram essa história ao longo das décadas, que não foram poucas, aos que vieram antes de nós, aos que ajudaram a consolidar essa instituição, aos que hoje cumprem sua missão com dedicação, profissionalismo e muita competência. E também eu não poderia deixar de citar, senador, as nossas famílias. Com certeza a nossa jornada seria muito mais difícil se a gente não tivesse o apoio das respectivas famílias que nos apoiam diariamente, diuturnamente. Então, que esta data sirva totalmente para reforçar o orgulho que sentimos pela nossa missão e a consciência da relevância do nosso trabalho para o Brasil. Parabéns a todos os policiais legislativos. Muito obrigado.
1: Convido para fazer uso da palavra o senhor diretor da Polícia Legislativa da Câmara Legislativa do Distrito Federal, Luiz Alberto Alves Ferreira.
2: Você acompanha a sessão solene do Congresso Nacional aos policiais legislativos, Câmara, Senado e Câmara Legislativa do Distrito Federal.
3: Boa tarde a todos. Gostaria de cumprimentar a mesa através do senador Isalci Lucas, a quem a gente tem total admiração e agradecimento, principalmente por ter dado início à lei que instituiu o policial legislativo, colocou o policial legislativo no Estatuto de Desarmamento, que é uma coisa muito importante para as polícias legislativas estaduais. Gostaria de cumprimentar também deputado Alberto Fraga, que é um exemplo de deputado que defende sua categoria, Polícia Militar, muito bem, viu, deputado? Agradecer também o Gilvan Xavier, o diretor em exercício da Polícia do Senado, que tem sido um grande parceiro lá com a Polícia Legislativa da Câmara Legislativa. Obrigado, viu, Gilvan? Agradecer também o diretor da Polícia do Senado, Jasson Rodrigues Júnior, tem sido também um grande parceiro para a gente lá na Polícia Legislativa da Câmara Legislativa. Queria agradecer primeiramente a Deus pela oportunidade de estar aqui falando nessa sessão solene tão importante para a Polícia Legislativa. Gostaria de agradecer também a minha família, todos que estão presentes aqui, em especial a minha madrinha que está ali presente. Obrigado, viu, madrinha? Pessoal, eu gostaria de agradecer pela realização desta linda homenagem à Polícia Legislativa por meio desta sessão solene, de iniciativa de Vossa Excelência, senador Isalci, quem declara a nossa imensa gratidão por tudo que tem feito pela Polícia Legislativa como um todo e, como falei, principalmente sobre da iniciativa da lei que concedeu porte de arma para toda a Polícia Legislativa dos Estados. Essa lei veio promover a necessária isonomia entre todas as Polícias Legislativas do país. O Dia do Policial Legislativo tem especial relevância porque homenageia o servidor que atua como guardião das Casas Legislativas e, consequentemente, verdadeiro guardião da democracia. Os acontecimentos de 8 de janeiro constituem um grande exemplo disso. A Polícia Legislativa, que diariamente protege, garante o funcionamento do Poder Legislativo, inclusive sábados, domingos, feriados, dessa forma, a Polícia Legislativa conseguiu, naquele fatídico dia, debelar uma invasão sem precedentes. Agiu de forma eficaz, técnica e profissional, contribuindo decisivamente para a contenção dos invasores e para a prisão de centenas dos envolvidos. Por isso, é de grande importância valorizar esse profissional, celebrar esta data tão significativa, não apenas para o policial legislativo, mas também para a democracia brasileira. Já a Câmara Legislativa é, por sua excelência, o espaço democrático de representação popular, onde se realizam sessões plenárias, reuniões de comissões, audiências públicas e votações. Nesse contexto, a Polícia Legislativa da Câmara Legislativa desempenha papel indispensável para assegurar que parlamentares servidores, autoridades e cidadãos possam exercer seus direitos em um ambiente seguro, organizado e livre de ameaças, constrangimentos ou perturbações. Importante falar também, o senador Isalci, que no último concurso que nós tivemos lá, nós tivemos a nomeação de 55 novos policiais legislativos, completando totalmente nosso quadro de pessoal, que é atualmente composto por mais de 80 policiais legislativos. Policiais legislativos esses que são todos devidamente qualificados para o exercício das suas atribuições. Somos uma instituição composta exclusivamente por servidores efetivos. Hoje, todas as funções de chefia são exercidas por policiais legislativos, exemplo aqui da Câmara e do Senado, inclusive o cargo de diretor, que no último ano passou a ser de servidor efetivo da carreira policial. Hoje, nossa Polícia Legislativa alcançou um novo patamar de desenvolvimento. Criamos 6 núcleos temáticos especializados, descentralizando as atividades que antes estavam concentradas na diretoria, o que proporcionou mais eficiência, especialização e profissionalismo às nossas atividades do dia a dia. Com apoio do atual presidente da Câmara Legislativa, Wellington Luiz, e da mesa diretora, e com o empenho de todos os colegas, conseguimos avançar em importantes pautas, que eu falo algumas aqui para destacar, que foi uma revolução lá dentro da Polícia Legislativa nos últimos 4 anos. A criação da atividade policial, que é a atividade de risco que o policial exerce no dia a dia, preenchimento de todos os cargos vagos da Polícia Legislativa, como eu havia falado, a inclusão da Polícia Legislativa, da Câmara Legislativa, do Estatuto de Desarmamento, como eu havia falado, com a iniciativa de Vossa Excelência, já falei 3 vezes, porque é muito importante, viu, senador Isalci? Além disso, outros avanços significativos marcaram esse período. Consolidação da Polícia Legislativa como diretoria, independente da estrutura administrativa da Casa, conduzida por um servidor de carreira, como eu já havia falado, participação destacada nos Jogos Mundiais de Polícia, onde encontramos vários colegas aqui da Polícia, do Senado e da Polícia da Câmara. Implantação de uma sala de treinamento especializada para a Polícia Legislativa e também para os servidores da Casa. Fortalecimento da integração com as co-irmãs, especialmente as Polícias Legislativas da Câmara dos Deputados e do Senado Federal, promovendo uma contínua qualificação dos nossos policiais. Estruturação das atividades de Polícia Judiciária e investigativa, consolidando a atuação da Polícia Legislativa em ciclo completo de polícia. Estou concluindo, pessoal. Entretanto, a maior e mais importante conquista foi a união de todos os policiais legislativos em torno de um propósito comum, que é o de construir uma Polícia Legislativa cada vez mais forte, organizada e comprometida com a sua missão institucional. Essas conquistas demonstram o compromisso que a Câmara Legislativa do Distrito Federal e a Diretoria de Polícia Legislativa sempre tiveram com seus servidores e com o poder e o bom funcionamento do Poder Legislativo. Para concluir, senador, gostaria de agradecer a Deus, à família que tenho e pela oportunidade de conhecer pessoas que fazem a diferença em nossas vidas, como todos os que estão aqui presentes, e que ele continue abençoando cada cidadão e cada cidadã presente neste plenário e que siga iluminando o trabalho de todos, aqueles que se dedicam ao fortalecimento da democracia e ao serviço público. Gostaria de deixar também, senador, uma reflexão do nosso livro da vida, que é a Bíblia. Consagre ao Senhor tudo o que você faz e os seus planos sempre serão bem-sucedidos. Parabéns a todos os policiais legislativos. Obrigado.
1: Registro também a presença aqui do representante do Comando-Geral da Polícia Militar do Estado de Minas Gerais e o senhor assessor parlamentar, capitão Noronha. Registro também a presença do senhor presidente do Sindicato dos Servidores do Poder Legislativo Federal e do Tribunal de Contas da União, Alisson Souza. Obrigado pela presença. Convido para fazer uso da palavra o senhor diretor adjunto da Polícia Legislativa Federal da Câmara dos Deputados, Supercílio do Rego Barros Neto.
2: São 3 horas 48 minutos em Brasília. 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
4: Boa tarde a todos. Quero iniciar minha fala cumprimentando os membros que compõem a mesa diretiva desta sessão solene, na pessoa do seu presidente, senador Isauci Lucas. Saúdo igualmente o doutor Ricardo Miranda, diretor da Consultoria Legislativa da Câmara dos Deputados, e também o presidente do Sindileges, Alisson Souza. Saúdo ainda as autoridades, os policiais legislativos federais e distritais, seus familiares e demais convidados aqui presentes. Aproveito o ensejo para agradecer aos congressistas subscritores do requerimento que possibilitou a realização desta sessão solene, os senadores Isauci Lucas, Sérgio Moro, Efraim Filho, a senadora Damares Alves e o deputado federal Alberto Fraga. Agradeço igualmente ao nosso comandante em chefe, presidente Hugo Mota, pelo apoio e confiança incondicional dispensado ao Departamento de Polícia Legislativa Federal da Câmara dos Deputados. Senhoras e senhores, é com imenso orgulho que nos reunimos para homenagear o Dia do Policial Legislativo, celebrado anualmente em 23 de junho. Esta homenagem, antes de tudo, ultrapassa formalidades. É um gesto de respeito a profissionais que, muitas vezes em silêncio, sustentam algo inegociável: a segurança dos parlamentares, dos servidores e dos visitantes no espaço sagrado onde a democracia se manifesta em sua forma mais viva, o parlamento. É importante destacar, senhor presidente, que no âmbito do Congresso Nacional, essa segurança, promovida pelas polícias legislativas federais, não se restringe à parte intramuros dos seus edifícios, fazendo-se presente em todos os lugares onde o livre exercício do mandato parlamentar seja, porventura, ameaçado. Mas essa presença não é fruto do acaso, senhor presidente. Uma polícia própria do Poder Legislativo não é um capricho institucional, é uma exigência constitucional. Decorre de um princípio fundamental da República, a separação dos poderes. É por isso que as polícias legislativas federais são as únicas forças que estão presentes em todas as constituições concebidas até hoje na história do constitucionalismo brasileiro, inclusive na Constituição do Império de 1824. É por isso, aliás, que não há democracia plena se o espaço onde as leis são debatidas não for livre e seguro. A inviolabilidade do parlamento é condição para o livre exercício do mandato. E o livre exercício do mandato parlamentar, por sua vez, é condição para que a voz do povo seja ecoada e ouvida. Para garantir tudo isso, a atuação das polícias legislativas federais vai muito além do policiamento ostensivo. Elas protegem os deputados, senadores, servidores e autoridades nacionais e estrangeiras, conduzem investigações, instauram inquéritos policiais, executam buscas e apreensões, atuam nas áreas de inteligência e contra-inteligência, além de prestarem apoio à Corregedoria, às CPIs e aos demais órgãos que compõem as casas do Congresso Nacional. Trata-se, portanto, de atuação especializada, constitucionalmente fundamentada. Senhor presidente, vivemos tempo de polarização intensa, em que as instituições são questionadas e autoridades são ameaçadas. O debate democrático, por vezes, cede espaço à hostilidade. É exatamente nesse cenário que o papel das polícias legislativas federais ganha ainda mais relevância.

0: relevância. São elas que garantem que o Congresso Nacional continue funcionando com segurança e tranquilidade, que deputados e senadores votem sem medo de serem coagidos por defender os seus pontos de vista, que a ordem dos trabalhos legislativos seja quebrada, que a democracia, mesmo sob pressão, se curve a qualquer tipo de violência. Nesse ponto, senhor presidente, quero destacar que a Polícia Legislativa Federal da Câmara dos Deputados, sob a suprema direção do presidente Hugo Mota, envidará todos os esforços para coibir qualquer tipo de violência ou ameaça que seja direcionada contra os deputados federais. Por isso, ao celebrar esta data, não podemos deixar de falar em valorização. Valorizar o policial legislativo é reconhecer que ele exerce função de Estado e não de governo. É garantir condições dignas de trabalho, equipamentos adequados, formação continuada e remuneração justa. Afinal, a segurança do parlamento não é custo, é investimento na democracia. Da mesma forma que não há saúde pública sem médicos e enfermeiros, não há que se falar em parlamento livre e seguro sem uma polícia legislativa forte e valorizada. Esses profissionais são a linha que separa a ordem do caos no espaço mais sagrado da República. Por tudo isso, a todos os policiais legislativos da Câmara, do Senado, das casas legislativas dos estados, homens e mulheres que, dia após dia, velam pela democracia, deixo o meu respeito, minha admiração e o meu mais profundo agradecimento. Que esta data fortaleça o reconhecimento da categoria, reafirme a importância constitucional de sua missão, inspire as autoridades a avançar na valorização destes nobres servidores. Que Deus abençoe todos. Muito obrigado.
1: Convido para fazer uso da palavra o senhor presidente da Associação dos Policiais Legislativos do Distrito Federal, Rafael Maurício Correia.
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3: Senhor presidente, senador Isalci Lucas, senhor deputado federal pelo DF, deputado Fraga, diretor da Polícia da Câmara dos Câmaras Deputados, Jason Rodrigues, o nosso diretor da Polícia Legislativa do DF, Luiz Alberto, e o nosso colega Gilvan Viana, diretor da Polícia Senado, demais autoridades presentes, colegas policiais legislativos, senhoras e senhores. Primeiro, quero dizer que é uma honra estar aqui no Dia do Policial Legislativo, tendo essa oportunidade de tossir algumas palavras aqui. E eu acredito que não há forma melhor de começar a falar da Polícia Legislativa do que iniciando primeiro pela importância do Poder Legislativo. A gente sabe, né, a história já nos contou aí, que sempre que uma pessoa é um ditador, sempre que a democracia é quebrada, se inicia por fechar o parlamento, né? Tivemos experiências próximas aqui, até mesmo na América do Sul, até mesmo no nosso país. E por isso a nossa Constituição adotou a tripartição dos poderes, que em todos os países democráticos existe essa divisão das funções no Estado, em que cada um tem as suas funções típicas, e existem as funções também, a questão do check and balance, né? de um poder resguardar o outro, né? Para evitar essa concentração. Então, creio que a Constituição veio nesse sentido, tanto que os parlamentares são invioláveis por opiniões, palavras e votos. E é fundamental. Lá no meu dia a dia, na minha Câmara, é um pouco diferente da realidade aqui do Senado, porque a Câmara Distrital, ela tem um caráter híbrido. Nós tanto temos o caráter de Assembleia Legislativa como de Câmara Municipal. Os dois temas são tratados. E há uma proximidade maior da população com o nosso parlamentar. E é muito comum você ver que as pessoas querem se expressar, muitas vezes mesmo

E sempre quando eu estou ali na galeria orientando, meu chefe sempre passa a orientação, como nós estamos ali, as pessoas naquele afã de participar, de se expressar, de estar. E eu gosto sempre de lembrar ali, eu falo, olha, o parlamentar ali não é uma pessoa, ele é um representante da população. Então, não tem como você, uma pessoa sozinho, querer abafar a voz de uma pessoa que representa uma parcela da população. E o poder legislativo é isso. Aqui é a Casa Popular. E é aqui que se aprovam as leis que transformam a vida das pessoas, é aqui que se fiscaliza o poder executivo, é aqui que a democracia acontece todos os dias. Mas a democracia existe quando os representantes do povo exercem os seus poderes, o seu mandato com liberdade. E nós sabemos que os parlamentares, exatamente nessa situação, nessa importância, que a Polícia Legislativa entra. Nossa missão vai muito além de fazer um controle patrimonial ou controle de acesso da casa. A Polícia Legislativa existe para garantir que o Poder Legislativo funcione com autonomia, segurança e independência. Protegemos as casas de leis, protegemos seus servidores, os visitantes e, principalmente, garantimos as condições para que os parlamentares exerçam livremente suas funções constitucionais. Nossa atuação envolve acompanhar os deputados nas agendas externas, nas audiências públicas, sessões itinerantes, CPIs, visitas institucionais e tantas outras atividades que extrapolam os limites físicos dos parlamentos. Onde houver a atividade parlamentar, deve existir a segurança institucional. E essa segurança, ela exige preparo, exige conhecimento jurídico, exige inteligência policial e, num aspecto mais amplo, capacidade de prevenção. Essa exige também discrição, equilíbrio e compromisso absoluto com a legalidade. Por isso é tão importante que a Polícia Legislativa seja composta por policiais de carreira, selecionados por concursos públicos específicos e preparados para compreender as peculiaridades da atividade legislativa. Não se trata apenas de possuir treinamento policial, trata-se de conhecer profundamente o ambiente parlamentar, compreender seus riscos específicos, respeitar sua autonomia institucional e desenvolver técnicas próprias para proteger um dos principais poderes da República. O Parlamento lida diariamente com informações extremamente sensíveis, projetos de grandes impactos econômicos, comissões de parlamentares de inquéritos, investigações, recebemos autoridades nacionais e estrangeiras, né? A todo momento lidamos com conflitos políticos, interesses públicos e privados. Se confrontam nessas casas. Os parlamentares são constantemente alvo de pressões, tentativas de influência e, infelizmente, muitas vezes de ameaças. Nós tivemos um ato aí da violência política, ele começou em 2016 e nós observamos que em 2024 ele praticamente triplicou, né? Nós sabemos ainda que há uma subnotificação dessas ocorrências. Então, é algo que diretamente impacta o nosso serviço e impacta a nossa democracia. Se o parlamentar não é livre para se opinar, para poder exercer a sua atividade aqui, fiscalizar e todas as demais atividades que ele cumpre, diretamente vai impactar a nossa democracia. E um ponto essencial nesse cenário é a questão da inteligência. A inteligência se constrói com confiança, continuidade, experiência e comprometimento institucional. Ela não pode depender de estruturas externas nem de profissionais vinculados a outros poderes. Cada poder da República deve possuir sua própria estrutura de proteção institucional, justamente para preservar sua independência constitucional. Fortalecer a Polícia Legislativa não significa criar privilégios, significa fortalecer o próprio Parlamento, significa proteger a democracia. Significa garantir que os representantes do povo possam exercer seus mandatos livres de qualquer tipo de intimidação ou interferência. Nesse aspecto, trazendo para mim a realidade, nós tínhamos lá na nossa, na minha casa de leis, lá na Câmara Legislativa do Distrito Federal, nós tínhamos um porte que era, até 2023, o nosso porte foi concedido pela própria casa. A Constituição deu a liberdade para as assembleias estaduais tratarem sobre o funcionamento das suas casas, dentre elas a polícia, a sua polícia.
Ocorre que em 2023 nossa lei foi dada como inconstitucional

0: e nós ficamos num limbo jurídico. Como é que nós iríamos realizar? Foi inclusive um ano com várias escoltas, com situações críticas na casa, e nesse momento uma das nossas colegas, Cristiane, teve a ideia. A gente procurou o senador Isalci Lucas, ele prontamente nos ajudou, conseguimos entrar ainda em 2023 com o nosso projeto de lei. Foi aí, passou aqui pelo Senado, pela Câmara teve um pouco mais de demora por questão da troca das casas, e também o nosso deputado federal Fraga nos ajudou também na Constituição de Segurança Pública, e no final do ano passado conseguimos conquistar novamente o posto institucional. Nós ficamos de 2023 a 2025 utilizando o posto particular praticamente, sem instrumento para trabalhar. Então, isso mostra um pouco da falta do cuidado. Como que essa tripartição dos poderes muitas vezes não está equalizada. A gente vê que até natural, em vários locais acontece isso, o poder executivo tem um pouco mais de influência do que o poder legislativo. Mas talvez não esteja a contento a nossa situação aqui. Então, nós conseguimos regularizar, graças aos nossos parlamentares que estão aqui, sempre estiveram de portas abertas para a gente, todo o gabinete, e nos ajudou assim de sobremaneira. Nosso posto passou em todas as comissões e foi votação unânime, porém teve o veto, né? Nós tínhamos um dispositivo lá em que equiparava o porte hoje dos policiais legislativos ao de todas as outras categorias, e esse segundo dispositivo foi vetado, o veto ainda está para ser apreciado, mas isso deixa um pouco, né, mostra que a situação ainda não foi compreendida, a importância da polícia legislativa, e nos deixa um pouco, cria na gente um receio, né, nessa situação. Quanto à nossa realidade lá, né, nós temos orgulho da evolução que nós tivemos lá na Polícia Legislativa do Distrito Federal nos últimos anos. Avançamos em estrutura, em organização, avançamos na criação de setores especializados, na valorização do profissional e na modernização da instituição. Esses avanços demonstram que investir na Polícia Legislativa é investir diretamente na capacidade institucional desta casa de cumprir sua missão perante a sociedade. Mas ainda existem desafios. Seguimos defendendo uma Polícia Legislativa cada vez mais técnica, moderna, equipada, valorizada e reconhecida pela sua relevância na sua missão constitucional. Porque proteger o parlamento é proteger a voz do povo, é proteger a democracia, é proteger as instituições. E essa responsabilidade exige homens e mulheres preparados, comprometidos e conscientes da grandeza da missão que receberam. Quero, por fim, prestar minha homenagem a todos os policiais legislativos dessa casa, aos pioneiros que ajudaram a construir essa instituição, assim como na minha casa, aos colegas da ativa que diariamente cumprem sua missão com coragem, profissionalismo e discrição, às chefias e os gestores que trabalharam pelo fortalecimento da polícia e aos parlamentares que compreenderam que uma polícia legislativa forte representa um parlamento forte. Que possamos continuar honrando nossa história e construindo um futuro em que nossa instituição seja cada vez mais respeitada, valorizada e reconhecida pela sociedade. Parabéns a todos os policiais legislativos pelo seu dia e muito obrigado.
1: Convido para fazer uso da palavra o senhor presidente do Sindicato dos Servidores do Poder Legislativo Federal e do Tribunal de Contas da União, Sindileges, Alisson Souza.
2: São 4:06 em Brasília. Você acompanha a sessão solene do Congresso Nacional, que presta homenagem ao Dia do Policial Legislativo, presidida pelo senador Isalci Lucas.
3: Boa tarde a todos. Eu quero, em primeiro lugar, cumprimentar a mesa, as pessoas do senador Isalci, do deputado Fraga. Para quem não sabe, são parlamentares amigos dos servidores aqui dessa casa, da Câmara e do Tribunal de Contas da União. Eu não sei quantas vezes eu já bati na porta do senador Isalci para inúmeros projetos de leis e de interesse dos servidores das três casas. E encontramos a porta sempre aberta. Muito obrigado, senador Isalci. Quero também aqui dizer ao deputado Fraga, que foi relator do último PL de recomposição salarial dos servidores da Câmara, implementado agora em março, também meu muito obrigado. Dizer também da satisfação em ser amigo da sua irmã, Salete, para quem não sabe, nossa colega lá do TCU, com quem dividi os corredores do tribunal durante muitos

0: anos. Hoje ela já está aposentada, mas ao menos uma vez por ano a gente se encontra lá na Copa Cindy Legis, todo ano. Esse ano ela já está inscrita, já me ligou.
1: Sua filha está aposentada.
0: Quero também cumprimentar a todos, a todas e todos os colegas, policiais, aqui nas pessoas do meu amigo Jasson, do Luiz Alberto, meu amigo Gilvan também. Aliás, Gilvan, que foi pai recentemente, parabéns pelo seu novo filho, Heitor, que está aqui, inclusive, acho que eu vi ele por aqui, estava aqui conosco, parabéns. Quero aqui também cumprimentar ao meu amigo Barros, que é diretor geral adjunto da polícia. Para quem não sabe, já também foi nosso diretor lá no Sindilégio durante alguns anos, compartilhamos lá a diretoria do sindicato. Cumprimentar aqui também Érica Ciolin, que é nossa diretora lá no Sindilégio, servidora aqui dessa casa. Aliás, esse ano é um ano de muitas comemorações, né? Nós temos aqui também os 80 anos da Secretaria-Geral da Mesa, da Diretoria-Geral, né, Roberta, que vai ser comemorado agora por esses dias. Mas enfim, mas hoje é o dia da polícia, né? Vamos comemorar aqui os nossos amigos policiais, nossas amigas policiais. Quero dizer, assim, da satisfação de comemorar uma atividade que é feita, como foi aqui dita pelo nosso querido diretor Morales. Todas as constituições falaram sobre a polícia, desde 1824, nós temos essa atividade que é de suma importância. Aqui nessas casas, aqui no Congresso, durante a semana, pode-se dizer que passa a população de uma cidade média aqui dentro dessa casa. E a gente tem uma absoluta sensação de segurança, graças ao trabalho de cada um das senhoras e dos senhores. Dizer também que é um trabalho que se estende para muito além, né, dessas estruturas aqui em Brasília. É um trabalho em todo o país, em missões internacionais, onde esses colegas trabalham. A gente vê o investimento que nos últimos anos vem recebendo das casas, e aqui eu quero parabenizar aos nossos presidentes, Davi Alcolumbre e Hugo Mota, pelo investimento que vem fazendo em tecnologia, outros investimentos também na área de inteligência, que é de suma importância. A política é um território de disputas, né? A gente sabe disso, e não é em todo lugar que essas disputas muitas vezes são tratadas de maneira mais pacífica. Então, naturalmente, o trabalho que cada um de vocês exerce é um trabalho em prol das autoridades, mas em prol da democracia brasileira, e isso tem que ser bastante dito, porque a gente sabe da importância que é essa atividade, na maioria das vezes silenciosa, mas que todos nós sabemos qual é a sua importância para a democracia brasileira. Eu quero dizer que o Sindilegis tem muito orgulho em representar as polícias aqui da Câmara e do Senado Federal. A gente vem procurando atender a diversos pedidos que são feitos ao longo do tempo, procurado se posicionar sempre ao lado das polícias naquilo que nos é requerido, em relação a muitas atividades. Também trabalhamos mais recentemente para garantir a aposentadoria especial com integralidade e paridade aos colegas lá da Câmara dos Deputados. Foi uma importante vitória que obtivemos recentemente. Plano de carreira e tantas outras questões. Também a polícia também começou em colocar o nível superior para os técnicos. Isso agora, mais recentemente, foi estendido para todos os técnicos aqui do Senado Federal. Câmara também, recentemente, estendeu o nível superior. E, por último, agora o TCU. Mas tudo começou aqui na polícia do Senado Federal. Então, meu muito obrigado por isso, porque foi uma conquista muito relevante para toda a categoria. E, claro, vamos continuar trabalhando. Temos algumas questões ainda que estão pendentes, que precisamos resolver. Até peço aqui o apoio do deputado Fraga, do senador Isalci. Nós precisamos reduzir o número de padrões aqui dos técnicos, da polícia, do Senado Federal. Não há justiça no atual formato de 15 padrões. Isso tem que ser melhorado. Também tem a questão do adicional de periculosidade, que nós precisamos transformar isso numa gratificação para ser levado para aposentadoria. E tem outras questões que precisam ser trabalhadas para que se faça justiça aos nossos colegas aqui policiais. Eu quero dizer da satisfação, do orgulho, em nome da diretoria do Sindilégio, de representar cada uma de vocês, aqueles que ainda não são filiados, filiem-se, estejam junto conosco. Isso é muito importante, essa união. E eu quero aqui deixar os parabéns, em nome de toda a diretoria, a todos vocês. Contem sempre com o Sindilegis e viva a polícia da Câmara e do Senado Federal.

0: Federal.
1: Agora convido todos a assistirmos o vídeo institucional preparado especialmente para essa solenidade pela Polícia Legislativa da Câmara Legislativa do Distrito Federal.
2: São 4 horas e 13 minutos em Brasília. Você acompanha a sessão solene em comemoração ao Dia do Policial Legislativo, que foi comemorado no dia 23 de julho. Nesse momento é exibido um vídeo institucional da Polícia Legislativa, da Câmara Legislativa do Distrito Federal, com algumas fotos mostrando o curso de formação de 2018. E essa sessão está sendo realizada no plenário do Senado Federal, com a Polícia Legislativa do Senado, Polícia Legislativa da Câmara Federal e da Câmara Legislativa do Distrito Federal, que seria a Assembleia, né, estadual, como assim nos outros estados. E aqui é chamada Câmara Distrital. São 4 horas e 14 minutos em Brasília. O senador Isauci Lucas, do PL do Distrito Federal, ele que é o autor do requerimento para essa sessão solene do Congresso Nacional. E para se ter uma ideia, essa data foi escolhida porque no ano de 1789, a Assembleia Nacional Francesa foi cercada pelo regimento liderado pelo rei Luís XVI com o pretexto de proteger o parlamento. Então, os membros do parlamento da Assembleia interpretaram a medida como um ato de intimidação ao poder legislativo e então aprovaram a criação de um corpo de polícia ou de uma segurança própria. Aqui no Senado Federal, a Polícia Legislativa ela foi criada no ano de 2002 e na Câmara dos Deputados em 2003. Então, tem poder de polícia aos arredores do Congresso Nacional, aqui se tem delegacia, aqui se registra ocorrência, aqui se apura fatos dentro do Congresso Nacional por essas polícias, tanto da Câmara dos Deputados, quanto do Senado Federal. Então, nós temos aqui um corpo de segurança especializado dentro do Congresso Nacional e são policiais legislativos que muitas vezes têm que fazer segurança para um deputado federal ou para um senador que é ameaçado de morte ou também de servidores da casa, daqueles que visitam as duas casas. Então todos aqui têm esse trabalho. E eles também fazem a ronda interna, ronda externa, vão até inclusive em quadras onde moram os parlamentares, seja ele deputado ou senador. E essa Polícia Legislativa ela tem um papel importante dentro do Congresso Nacional e dentro das nossas instalações. São 4h16.
1: Passemos agora à entrega de moedas institucionais aos policiais que serão homenageados como forma de reconhecimento pelos serviços prestados. Convido a subir à mesa o senhor Nivaldo Werner Júnior, policial legislativo do Senado Federal, em reconhecimento à sua atuação de destaque no Senado Federal ao longo de mais de 40 anos. Período em que o homenageado atuou com dedicação e prestou grande contribuição à instrução de policiais. Muito bem.
2: São 4 horas e 16 minutos em Brasília. A Polícia Legislativa agora do Senado entrega de moedas institucionais a policiais legislativos que marcaram a história da Polícia Legislativa. Então, policial legislativo do Senado recebeu essa moeda institucional.
1: Convido a subir à mesa a senhora Tatiana Bortoluzzi Cardoso Werneck, policial legislativa da Câmara dos Deputados, em reconhecimento à sua destacada trajetória de mais de 14 anos de dedicação. Muito bem.
2: Agora recebe a medalha a policial legislativa da Câmara dos Deputados. Recebe a medalha do diretor da Polícia da Polícia Legislativa da Câmara dos Deputados. Essa é uma homenagem do Congresso aos policiais legislativos, aqueles que estão aqui no dia a dia do Congresso Nacional. Nós temos duas polícias, uma da Câmara dos Deputados e uma do Senado Federal.
1: Vamos subir à mesa o senhor Carlos Roberto dos Santos, policial legislativo da Câmara Legislativa do Distrito Federal, cuja trajetória, uma das mais longas e respeitadas,

0: Distrital ou da Assembleia Legislativa do Distrito Federal, que para nós aqui, então, é a Câmara Legislativa.
1: Passaremos neste momento a cerimônia de troca de moedas institucionais entre os representantes das Polícias Legislativas do Senado Federal, da Câmara dos Deputados e da Câmara Legislativa do Distrito Federal, bem como a entrega das moedas aos requerentes dessa sessão solene. Este ato simbólico reafirma os vínculos de respeito, integração e cooperação entre as instituições.
0: Quatro horas e 19 minutos em Brasília. Você acompanha pela Rádio Senado FM. Sessão solene do Congresso Nacional que presta homenagem ao Dia do Policial Legislativo. Essa sessão acontece no plenário do Senado e está bastante lotado, né? Porque nós temos aqui as três instituições policiais: Polícia Legislativa do Distrito Federal, da Polícia Legislativa do Senado e da Polícia Legislativa da Câmara dos Deputados. O diretor da Câmara, o diretor da Polícia, o policial, neste caso aqui é do Senado, então o policial adjunto, né? O diretor adjunto entrega então para o senador Isalci Lucas também uma moeda institucional. E também será entregue ao deputado Alberto Fraga também essa moeda institucional, assim como os outros diretores, tanto da Polícia Legislativa, da Câmara Legislativa do Distrito Federal, também são homenageados, e o diretor da Polícia Legislativa da Câmara dos Deputados, que também está prestando homenagem aos parlamentares. Então, a entrega da medalha tanto da Câmara dos Deputados para o deputado Alberto Fraga, que nesse momento recebe essa medalha, do diretor da Polícia Legislativa da Câmara dos Deputados. Ele também faz essa entrega nesse momento para o senador Isalci Lucas, do PL do Distrito Federal, que é autor do requerimento para a realização dessa sessão do Congresso Nacional, que presta essa homenagem aos policiais legislativos pelo seu dia, que foi comemorado agora no último dia 23 de junho. São 4 horas e 21 minutos em Brasília. 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São 4h22.
1: Quero, em primeiro lugar, dizer da minha alegria, a honra de presidir essa sessão, agradecer, inclusive, os policiais legislativos. Eu tive, Fraga, quando fui deputado, durante 6 meses, o acompanhamento dos policiais de uma ameaça que recebi quando fiz uma auditoria no segundo tempo lá do Ministério. E aí recebi várias ameaças, inclusive aqueles cartazes, né, com várias ameaças. E então tive aí 6 meses acompanhado por 2 policiais legislativos, 24 horas. Então agradeço. Correu tudo bem, não aconteceu nada, graças a esses policiais, né? Gente, cumprida a finalidade dessa sessão solene do Congresso Nacional, eu agradeço a todas as personalidades que honraram com suas presenças e convido todos os policiais legislativos presentes a direcionarem ao centro do plenário para uma foto oficial da solenidade aqui no centro. Obrigado. Declaro, então, encerrado essa sessão. Muito obrigado a todos.
0: Agora são 4 horas 23 minutos em Brasília, 4h23. Você acompanhou a sessão solene do Congresso Nacional, que prestou homenagem aos policiais legislativos da Câmara dos Deputados, do Senado Federal e da Câmara Legislativa do Distrito

0: Federal. Essa homenagem é prestada porque se comemora, ou se comemorou, né? No dia 23 foi a data que se comemora o Dia do Policial Legislativo. Muito obrigado por sua companhia, obrigado por você estar aí do outro lado acompanhando a Rádio Senado FM. Vem aí a Marluce, são 4h24.
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2: Olá, uma ótima tarde para você. Eu sou Marluce Ribeiro. Na mesa de áudio, Erivan Rodrigues. E seguindo a programação musical de Josimar Fernandes, você fica agora com Luiz Melodia.

0: Eu tenho o dom da vida. Nós temos o dom da vida, tá bom? Beijo.
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0: Você acabou de ouvir Arnaldo Antunes, Luz Negra. Antes, Elza Soares, No Compasso da Vida. E abrindo o bloco, Luiz Melodia, Contraste.
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0: Em Brasília, 4h36.
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2: Na sequência, Rosa Passos.

0: Essa foi Miúcha, Outros Sonhos. Antes ouvemos Dori KM, João Cavalcante, Chato. Abrimos com Rosa Passos, Até Quem Sabe.
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0: Agora em Brasília, 4h48. 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
0: Muito bom ter você com a gente agora na Rádio Senado, Felipe Cordeiro.

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1: Olá, boa tarde. Esta é a Rádio Senado e eu sou Regina Pinheiro. A programação musical é de Josimar Fernandes e a gente ouve Pretinho da Serrinha.

0: Ouvimos Orquestra Bamba Social e Thiago Nacarato pela primeira vez. Dorina tem mais samba. Abrindo a sequência, tivemos Pretinho da Serrinha, Coisa de Pele.
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2: 5:10 em Brasília.
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0: Na sequência, Ed.

0: Você ouviu Saulo Esquadros, Márcia Castro e Mayra Andrade na Menina dos Meus Olhos. A primeira foi Chico Science, Nação Zumbi, A Cidade.
1: Em Brasília, 6h24.
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0: Abrindo o bloco, José.

0: Esse foi Vinícius Cantuária, Lua e Estrela, Badia Saad from United States of Piauí. Tivemos antes José, Mei Sargasso, Meio Mato.
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2: Em Brasília, 6h35.
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0: Ouça agora Ney Lopes.

0: Nesse bloco, você ouviu o break moderno Disse Me Disse. Fabiana Cosa, O Samba é Meu Dom e também Ney Lopes, Chutando o Balde.
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1: Em Brasília, 6h45.
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4: Na sequência, Boca Livre, Beto Guedes.

0: Ouvimos Milton Nascimento, Canção da América, Elis Regina, Dois Pra Lá, Dois Pra Cá. E também tivemos Boca Livre, Beto Guedes, Folia. 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Boa noite.
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2: Em Brasília, 19 horas.
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4: Olá, boa noite.
2: Boa noite para você que nos acompanha em todo o país.
4: Sexta-feira, 26 de junho de 2026.
2: Vamos ao destaque do dia: desenvolvimento da indústria naval brasileira.
4: Presidente Lula visita construções de barcos de apoio marítimo da Petrobras em Itajaí, Santa Catarina.
2: Eles fazem parte do programa Mar Aberto de

0: renovação e ampliação da frota do sistema Petrobras.
1: Mais de 2 mil profissionais estão envolvidos na construção de 16 embarcações e o presidente destaca a geração de empregos na indústria naval.
2: Por que que não compra da China? Porque a China não paga salário do povo brasileiro.
0: E ainda, desemprego no menor patamar desde 2012.
1: Dados do IBGE apontam que taxa de desocupação ficou em 5,6% no trimestre encerrado em maio. Luana Karen.
3: Outro destaque foi a queda na taxa de subutilização, que atingiu 13,3%, o menor nível da série histórica.
0: E queda também na evasão escolar.
1: Censo da Educação mostra que abandono da escola diminuiu 61% entre 2022 e 2025.
0: Índice de reprovação. A ação no ensino médio também caiu 65% no período. Pablo Mundim.
4: De acordo com o Ministério da Educação, os resultados refletem um conjunto de políticas voltadas à permanência dos estudantes na escola. Entre elas, o programa Pé de Meia.
1: Hoje, na apresentação da Voz do Brasil, Mariana Jundmann e Luciano Seixas.
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1: O presidente Lula acompanhou hoje o andamento da construção de 16 barcos da Petrobras em Itajaí, Santa Catarina.
0: O programa Mar Aberto prevê a renovação da frota da companhia, com previsão de entregar 98 embarcações nos próximos 7 anos.
1: Lula também participou do lançamento ao mar de uma fragata da Marinha, a primeira de 4 unidades que estão sendo construídas para aprimorar a defesa marítima do país.
5: O presidente Lula visitou as construções de barcos de apoio marítimo da Petrobras em Itajaí, Santa Catarina. Mais de 2 mil profissionais estão envolvidos nas obras de 16 embarcações. A iniciativa faz parte do programa Mar Aberto de renovação e ampliação da frota do sistema Petrobras. Com previsão de entrega para julho, uma das embarcações em construção no estaleiro Detroit, em Itajaí, é a Starnav Electra, de transporte de suprimentos. O barco conta com sistemas de geração e distribuição de energia, além de novas tecnologias de pintura e de sistemas anti-incrustação, contribuindo para menor consumo de combustível e menor nível de emissões de poluição. Segundo a presidente da Petrobras, Magda Chambriá, os empreendimentos se alinham com a política verde da empresa.
6: Esses barcos têm tecnologia atual embarcada, respeitam o nosso Acordo de Paris, respeitam as nossas intenções de sustentabilidade, apoio ao meio ambiente.
5: O presidente Lula destacou o fortalecimento da indústria naval brasileira.
2: A coisa custa 10 milhões mais barato. Por que que não compra da China? Porque a China não paga salário do povo brasileiro. Mas quando você compra de lá, você não desenvolve a indústria nacional. Quando você compra de lá, você não desenvolve tecnologia aqui. Quando você compra de lá, você não gera emprego aqui.
5: O programa Mar Aberto prevê a construção de 96 embarcações até 2032, com investimentos estimados de R$ 32 bilhões na indústria naval brasileira. Mais cedo, o presidente Lula participou em Itajaí da cerimônia de lançamento ao mar da fragata Cunha Moreira. Com 107 metros de comprimento, convés de voo e hangar para helicópteros, a fragata conta ainda com radares, sistemas de armas avançados e sensores integrados. Nesse projeto, o governo do Brasil está construindo 4 navios de guerra, com investimentos de quase 14 bilhões de reais do Programa de Aceleração do Crescimento, o novo PAC. Reportagem Graziele Bezerra.
0: A taxa de desocupação entre março e maio desse ano foi de 5,6%, menor patamar da série histórica.
1: E o rendimento médio do brasileiro aumentou.
0: Dados mostrados pela PNAD Contínua, divulgada hoje pelo IBGE.
7: O número de brasileiros procurando por uma oportunidade de trabalho retornou ao menor patamar da série histórica, iniciada em 2012. A taxa de desocupação no trimestre encerrado em maio foi de 5,6%. O índice ficou estável na comparação com o trimestre anterior e teve queda de 0,6 pontos percentuais em relação ao mesmo período do ano passado. Outro destaque da Pesquisa Nacional por Amostra de Domicílios Contínua foi a queda na taxa de subutilização, que atingiu 13,3%, o menor nível da série histórica, como explica o analista do IBGE, William Kratochwil.
8: Mais importante é quando observamos a subutilização do mercado de trabalho, ou seja, aqueles que trabalhavam menos horas do que gostariam, aqueles que estavam desalentados, aqueles que estavam fora do mercado de trabalho, mas estão potencialmente ligados a ele, que apresentaram reduções nos seus contingentes, e isso diminuiu a taxa de subutilização do mercado de trabalho, o que é um fator importante, mostrando que o mercado ele continua absorvendo a mão de obra que não estava sendo utilizada.
7: No caso dos empregados com carteira de trabalho assinada, o índice se manteve estável, com quase 40 milhões de pessoas formalizadas. No começo do ano, a gerente Fabiana Barros foi contratada em uma loja no centro de Brasília. Para ela, o cargo com carteira assinada representa tranquilidade.
9: Eu acredito que a vantagem ela é muito boa, porque além de ter os benefícios que a própria empresa fornece, que é o 13º, as férias, então assim, é muito bom.
7: O rendimento médio do brasileiro também subiu, como explica o subsecretário de Política Macroeconômica do Ministério da Fazenda, Rafael Ramires Leão.
10: O rendimento médio real dos trabalhadores no trimestre foi de R$ 3.726, uma alta de 4% em relação ao mesmo período do ano anterior. E na comparação com 2022, esse rendimento está 20% mais alto, um avanço que mostra que a queda no desemprego veio acompanhada de ganho real no bolso do trabalhador.
7: A taxa de ocupação medida pelo IBGE leva em conta empregados com ou sem carteira assinada, funcionários públicos, trabalhadores domésticos e trabalhadores que atuam por conta própria. O número de brasileiros ocupados chegou a 102 milhões e 700 mil, uma alta de 0,5% em relação ao trimestre anterior, o que representa 558 mil pessoas a mais incluídas no mercado de trabalho. Reportagem Luana Karen.
1: O governo do Brasil trabalha para tentar atualizar o teto dos microempreendedores individuais.
0: Durante participação no programa Bom Dia Ministro, produzido pela empresa Brasil de Comunicação, o ministro do Planejamento e Orçamento, Bruno Moretti, explicou que um projeto de lei será enviado ao Congresso e prevê atualização entre 2027 e 2028.
11: A gente está trabalhando aqui com a perspectiva de atualizar esse teto para um patamar aí entre 130 e 140 mil, que é mais ou menos a reposição da inflação. Isso é absorvível desde que isso seja feito de maneira escalonada, entre 2027 e 2028. Fazendo isso de forma escalonada, a gente consegue absorver nas contas públicas, a gente consegue inclusive cumprir todo o nosso regramento orçamentário e fiscal.
1: Criação de gado irregular, garimpo ilegal e desmatamento em área de conservação.
0: Todos esses crimes foram desarticulados em uma operação do ICMBio no estado do Pará, que terminou essa semana.
1: Durante a ação de fiscalização, o órgão encontrou fortes indícios de criação clandestina de gado dentro da Estação Ecológica da Terra do Meio.
12: Uma área de proteção ambiental que abriga diversas plantas e animais, como o macaco-aranha da testa branca, que está em perigo de extinção. Essa é a Estação Ecológica Terra do Meio, localizada entre os rios Xingu e Iriri, no Pará. Foi nessa importante área de proteção ambiental que o Instituto Chico Mendes de Conservação da Biodiversidade realizou a Operação Pasto Nulos para acabar com o desmatamento ilegal, a criação de gado irregular e o garimpo ilegal. A ação começou no dia 3 de junho e foi marcada por resistência dos invasores, que ameaçaram policiais, destruíram pontes e tentaram furtar o gado apreendido. Ao todo, foram aplicados R$ 6.500.000 em multas, além de bens retidos, como escavadeiras, trator, motocicletas e motores estacionários. Fiscais também apreenderam ouro ilegal e mercúrio, que é um metal altamente tóxico que contamina água, peixes e seres humanos, e 436 cabeças de gado, que agora terão outro destino, como explica o presidente do ICMBio, Mauro Pires.
13: E esse gado depois foi destinado para programas sociais, né? Para combate à fome, para a merenda escolar, né? De escolas municipais, também para hospitais.

0: É importante dizer.
1: De acordo com Mauro Pires, os criminosos eram reincidentes, já tinham sido multados e foi encontrada uma grande rede de atividades ilegais.
0: Que não se trata ali de um pequeno produtor que tinha duas, três vacas de produção leiteira ou para sua família. A gente estava falando de uma rede clandestina de criação de animais em áreas protegidas e prejudicando aqueles produtores que seguem as regras. Aquele produtor que vacina os seus animais, registra os seus animais no órgão sanitário estadual.
1: Além do ICMBio, a Operação Pasto Nulos contou com o apoio da Força Nacional, Polícia Federal, Polícia Militar do Pará e IBAMA. Reportagem Raquel Mariano.
2: O INSS inaugurou hoje a 7ª unidade do PrevBarco, a agência flutuante da Previdência que leva atendimento a comunidades afastadas dos centros urbanos.
3: O novo PrevBarco foi inaugurado em Belém, no Pará, e vai atender municípios do arquipélago do Marajó e do Amapá.
4: Uma nova agência flutuante do INSS foi inaugurada nesta sexta-feira em Belém, no Pará. O PrevBarco Belém 2 vai levar serviços previdenciários e assistenciais a comunidades ribeirinhas, indígenas e quilombolas de difícil acesso no Marajó e no Amapá. Os atendimentos ocorrem de forma direta, sem a necessidade de agendamento prévio. Durante a solenidade, o ministro da Previdência Social, Volney Queiroz, revelou o impacto pessoal que a iniciativa causou em sua gestão.
5: Esse PrevBarco, desde quando nós tivemos o primeiro contato na Previdência Social com a política do PrevBarco, foi uma coisa que me emocionou, chamou minha atenção e fez com que eu quisesse me dedicar a aumentar o número de PrevBarcos e a fortalecer essa política.
4: A presidente do INSS, Ana Cristina Silveira, defende que a nova estrutura flutuante consolida uma previdência social mais inclusiva e acolhedora.
6: O PrevBarco é, acima de tudo, um símbolo. Símbolo do Estado que cada vez erguemos para chegar às pessoas. Símbolo de uma gestão que não espera o cidadão, que vai para ele e garantindo que nenhum brasileiro fique para trás.
4: O modelo operacional destaca-se por ser resolutivo, ou seja, ele permite que o cidadão saia com o resultado do requerimento na hora. O tratorista Isaías Rosário da Silva, de 65 anos, conseguiu a concessão da aposentadoria diretamente no barco e celebrou a agilidade do serviço.
7: Foi feliz, porque já estou com a carta já aposentado. Ajudava bastante, sem nem palavra, né? E agora foi maravilhoso.
4: Com a chegada do Belém 2, o Ministério da Previdência Social eleva para 7 o número de PrevBarcos em atividade simultânea nos rios da região norte. Reportagem Pedro Sardinha.
2: O Ministério das Relações Exteriores confirmou as mortes de uma brasileira e um brasileiro entre as vítimas dos fortes terremotos que atingiram a Venezuela na última quarta-feira.
3: O Itamaraty afirmou em uma rede social que está prestando assistência consular às famílias das vítimas.
2: Hoje, uma missão humanitária do Brasil partiu de Guarulhos, em São Paulo, com destino a Maracay, na Venezuela.
3: Foram enviados cães farejadores e equipamentos especializados para busca e resgate urbano, além de equipes e materiais médicos para cuidado das vítimas.
8: O Brasil enviou nesta sexta-feira ajuda humanitária para a Venezuela. A aeronave KC-390 Millennium da Força Aérea Brasileira decolou de Guarulhos, em São Paulo, com destino a Macaray, na Venezuela. Foram enviados médicos, cães farejadores e equipamentos especializados para apoiar a Venezuela após os terremotos da última terça-feira. São 12 toneladas de material de apoio e uma equipe de busca e resgate urbano, que reúne profissionais da Secretaria Nacional de Promoção e Defesa Civil, de militares do Corpo de Bombeiros de Minas Gerais, São Paulo e do Paraná, além de especialistas da Agência Nacional de Telecomunicações, a Anatel. A missão humanitária brasileira é coordenada pela Agência Brasileira de Cooperação do Ministério das Relações Exteriores. Priscila Machado, para a Voz do Brasil.
2: De acordo com o último balanço divulgado pelo governo da Venezuela, 920 pessoas morreram e mais de 3 mil ficaram feridas.
3: Ainda segundo o governo venezuelano, mais de 4 mil pessoas estão desalojadas e mais de 300 edificações foram afetadas.
2: Agora há pouco, a Força Aérea Brasileira informou que um hospital de campanha da Marinha do Brasil será transportado neste sábado para apoiar a Venezuela após os terremotos registrados na última quarta-feira.
3: A FAB disse que a aeronave KC-390 Millennium vai transportar além de estrutura do hospital, equipe médica que prestará apoio aos venezuelanos.
2: A decolagem está prevista para as 8 horas da manhã, horário de Brasília.

0: Brasília, na base aérea do Galeão, no Rio de Janeiro.
1: Um estudo promovido entre pacientes com obesidade grave ou associada a outras comorbidades, como hipertensão, vai medir os impactos de canetas emagrecedoras à base de semaglutida sobre o Sistema Único de Saúde.
0: Anunciado hoje pelo ministro da Saúde, Alexandre Padilha, o estudo vai ser feito ao longo dos próximos 2 anos, com 250 pacientes do Grupo Hospitalar Conceição, do Rio Grande do Sul.
1: O ministro explicou que um dos objetivos é observar as vantagens da aplicação da medicação para o SUS e para os pacientes que, por vezes, não estão aptos à cirurgia bariátrica, por exemplo.
2: Pessoas que estão esperando na fila de cirurgia bariátrica, mas que não têm condições clínicas sequer de fazer a cirurgia. Então, se pacientes que estavam esperando conseguem reunir as condições clínicas para fazer a cirurgia bariátrica, ou mesmo se tem um impacto a ponto de reduzir a necessidade de fazer a cirurgia bariátrica. Como também nós vamos observar pacientes que têm obesidade e comprometimento cardíaco. Então, o que isso tem de impacto nesses pacientes?
0: Padilha destacou também que a adoção das canetas emagrecedoras como protocolo permanente do SUS contra a obesidade e outras doenças depende da produção da medicação no Brasil.
2: Mais da metade da população brasileira tem sobrepeso a partir da pesquisa feita pelo Vigitel do Ministério da Saúde, que faz a vigilância nas capitais do país, e um quarto da população brasileira que estão obesas. Então, nós estamos falando de dezenas de milhões de pessoas. Toda vez que você fala em medicação para larga escala de uso no SUS, você tem que conseguir produzir no Brasil, ou senão você não tem sustentabilidade dessa oferta.
1: A pesquisa será realizada com recursos transferidos ao hospital pela Fundação de Apoio da Universidade Federal do Rio Grande do Sul, provenientes de aporte financeiro da produtora do medicamento.
0: A educação pública brasileira avançou em indicadores importantes.
1: A taxa de reprovação no ensino médio e de abandono escolar caíram em torno de 60% em 3 anos.
0: Por outro lado, aumentou a taxa de aprovação dos estudantes.
1: Resultados do censo escolar divulgados hoje pelo Ministério da Educação
0: contribuíram para o resultado um conjunto de políticas públicas, com destaque para o programa Pé de Meia.
3: Mais estudantes permanecendo na escola, passando de ano e concluindo o ensino médio. É o que mostram os dados do censo escolar divulgados pelo Ministério da Educação nesta sexta-feira. Entre 2022 e 2025, a reprovação no ensino médio caiu 62%. O abandono escolar diminuiu 61%, enquanto a distorção idade-série, indicador que mede o atraso escolar, foi reduzida em 28% em 3 anos. No mesmo período, a taxa de aprovação aumentou 11%. Uma revolução na educação brasileira, avaliou Leonardo Barchini, ministro da Educação.
4: Para todos os indicadores, a gente teve uma melhoria significativa que a gente há muito tempo não via. E pela primeira vez, esses 3 indicadores estão juntos. Diminuição do abandono, diminuição da repetência e diminuição da distorção. A gente, em história recente do Brasil, nessa revolução que a gente fez nas últimas décadas de botar todo mundo para dentro da escola, a gente não tinha visto que esses fatores concomitantemente melhoraram no país.
3: De acordo com o Ministério da Educação, os resultados refletem um conjunto de políticas voltadas à permanência dos estudantes na escola. Entre elas, o programa Pé de Meia, que oferece incentivo financeiro para que alunos do ensino médio frequentem as aulas, concluam os estudos e participem do Enem. Foi o que destacou o ministro Leonardo Barchini.
4: A retomada dos programas do MEC, dinheiro direto na escola, a melhoria da alimentação escolar, do recurso para alimentação escolar, para o transporte escolar, tudo isso contribui para um conjunto de melhorias que nós vislumbramos nos últimos 4 anos. Mas eu poderia dizer que o Pé de Meia é o carro-chefe dessa política toda de melhoria que foi implementada desde 2023.
3: O censo também aponta avanços em outras áreas da educação. As inscrições de concluintes da rede pública no Enem cresceram 46% entre 2022 e 2025. A educação em tempo integral passou de 15% para 25,8% das matrículas, atendendo quase 9 milhões de estudantes. E o número de escolas com internet para uso pedagógico aumentou 43,7%. Beneficiando cerca de 24 milhões de alunos. Os resultados são confirmados pela PNAD contínua do IBGE. Em apenas 1 ano, aumentou o número de jovens de 15 a 17 anos matriculados no ensino médio e caiu a proporção de estudantes fora da escola. Reportagem Pablo Mundim.
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1: Quando obras visuais

0: do direito à memória.
1: Uma obra marcada pela passagem do tempo, mas que passou por meses de restauração para recuperar suas cores, formas e a identidade artística originais. O mural Educação fica no nono andar do edifício sede do MEC em Brasília. Produzido nos anos 60, a convite de Oscar Niemeyer, o mural de 15 metros quadrados integra o projeto original do prédio e retrata desigualdades sociais brasileiras, destacando a educação como instrumento de transformação. A obra é da artista carioca Gilda Reis Neto. A filha de Gilda, Marta Reis, participou da cerimônia de entrega do painel restaurado. Ela não conhecia o painel pessoalmente, mas relembra que ouvia a mãe se queixar do estado em que a obra se encontrava.
2: Ela sonhou em ver esse painel restaurado. Ela passou muitos anos fora do Brasil. Quando ela voltou, ela veio a Brasília e ela disse: alguém tem que fazer alguma coisa, não pode deixar.
1: A restauração do painel contou com a participação de mais de 30 pessoas da Universidade Federal de Pelotas. Um trabalho complexo que envolveu muita pesquisa e inovação, como lembra a professora Karen Caldas, que atuou ativamente durante o processo.
3: Esse é um painel que tem uma simbologia gigantesca. Ele fala de inclusão, ele fala de educação, ele tem tudo a ver também com um projeto de pensar a educação como base.
1: João Ribeiro, servidor do MEC, se impactou em encontrar a obra desgastada quando entrou para o quadro do Ministério há mais de 20 anos. Desde então, acompanhou e defendeu a ideia de ver a restauração acontecer. Agora, ao acompanhar o resultado final, João conta que a emoção falou mais alto.
4: Essa utopia de Brasília, essas realidades que são mostradas aqui, nessa inclusão, nessa tentativa de inclusão, de construir uma sociedade democrática, essa ideia da democracia que a gente precisa construir diariamente, né?
1: O processo de restauro do mural preserva uma obra que atravessa décadas e ajuda a contar parte da história do Ministério e também de Brasília, como destaca o ministro da Educação, Leonardo Barchini.
5: Essa reinauguração dessa obra de arte é um dia muito marcante, especialmente para mim, e desde o começo vim aqui visitar o nono andar e ficava matutando por que esse painel estava tão escondido e tão maltratado. Hoje é um dia de muita emoção para nós e para todos aqui que são servidores do MEC, que estão aqui há muito tempo.
1: A reinauguração encerra uma trajetória de abandono da obra que chegou a ficar coberta por tapumes. Em 1992, técnicos do IFAM redescobriram o mural já deteriorado. Na época, uma tentativa de restauração não avançou e o Ministério optou apenas por proteger o mural com portas de vidro. O processo de restauro começou em 2025 e foi concluído este ano com suas características originais. Reportagem Thaís Antônio.
6: E essas foram as notícias do Governo do Brasil.
0: Uma realização da Secretaria de Comunicação Social da Presidência da República.
6: Com produção da Empresa Brasil de Comunicação.
0: E agora com as notícias do Poder Judiciário e do Congresso Nacional. Boa noite, um bom fim de semana.
6: A gente volta na segunda-feira. Boa noite.
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9: Justiça em números 2026, estoque de processos cai e ano de maior demanda da série histórica.
10: STJ determina a criação de plano para a atuação da PM paulista em manifestações públicas.
9: Justiça do Trabalho determina que a empresa recontrate tratorista demitido após voltar de internação psiquiátrica.
10: Boa noite, eu sou o Arthur Filho.
9: E eu sou Walter Lima.
10: O Poder Judiciário encerrou 2025 com 75 milhões e meio de processos em tramitação, segundo dados consolidados do relatório Justiça em Números 2026, apresentados pelo Conselho Nacional de Justiça.
9: O resultado representa redução de 3 milhões e 400 mil processos em relação ao ano anterior e deixa o acervo em patamar inferior ao registrado entre 2020 e 2023, período em que chegou a 84 milhões e 300 mil processos.
10: Os dados evidenciam que a redução do estoque processual ocorreu de um ano de alta demanda. Em 2025, ingressaram 40 milhões e 900 mil processos judiciais, 1 milhão e 400 mil a mais do que em 2024.

0: Esse foi o maior volume de casos novos da série histórica iniciada em 2009.
1: O relatório também traz dados sobre a presença do judiciário no território nacional. Dos 5.571 municípios brasileiros, quase metade são sedes de comarca na Justiça Estadual.
0: STJ determina que o Estado de São Paulo apresente protocolo para a atuação da Polícia Militar em manifestações públicas.
1: O plano deverá ser apresentado em 60 dias corridos após a elaboração de diagnóstico inicial. Fátima Uchoa.
2: Entre as diretrizes do plano está a proibição do uso de armas de fogo fora das hipóteses legais. Caberá ao juízo da execução aprová-lo e acompanhar a implementação. A decisão da primeira turma do STJ atendeu a pedido da Defensoria Pública de São Paulo, que apontou abusos da PM durante manifestações como detenções indevidas, uso excessivo da força, de bombas de efeito moral e balas de borracha sem justificativa. O colegiado concluiu ser legítima a intervenção judicial no caso, pois a omissão do Estado em regulamentar e controlar eventuais excessos da PM e não há protocolo atual com parâmetros de atuação policial em manifestações públicas. O relator foi o ministro Paulo Sérgio Domingues.
0: A empresa deve recontratar tratorista demitido após voltar de internação psiquiátrica.
1: Para a Justiça do Trabalho, a demissão foi discriminatória. Marla Lacerda.
3: O trabalhador foi afastado das atividades por orientação médica, após quadros severos de depressão. 8 dias após retornar ao trabalho, foi dispensado. O reconhecimento de demissão discriminatória foi negado em primeira instância, mas o TRT reconheceu a gravidade da doença e condenou a empresa ao pagamento de R$ 6.000 de indenização e a reintegrar o tratorista. A discussão foi levada ao TST. O colegiado manteve a condenação, porque teria havido preconceito por parte da empresa, o que já é de entendimento do TST sobre casos que envolvam doenças psiquiátricas graves, como é o caso do trabalhador.
0: Estão abertas as inscrições para a 30ª edição do curso para candidatas eleitorais Edição Brasil, voltado à formação de mulheres que vão disputar as eleições gerais de 2026.
1: A ideia é fortalecer a participação feminina na política. Adriana Carrara.
4: O curso será realizado em formato híbrido. Nos dias 8 e 9 de julho, as atividades presenciais acontecem em Brasília. Já a etapa virtual será realizada no dia 17 de julho. Ao todo, serão selecionadas 480 candidatas para a modalidade online e até 100 participantes para a etapa presencial. O curso para candidatas eleitorais é promovido pela Comissão Interamericana de Mulheres da Organização dos Estados Americanos, em parceria com a Escola de Governo da OEA e a Associação Nacional das Defensoras e Defensores Públicos, com apoio do Tribunal Superior Eleitoral e do Governo da França. A abertura do evento será transmitida ao vivo pelo canal da Justiça Eleitoral no YouTube e pela TV Justiça. As inscrições podem ser feitas até o dia 30 de junho por meio de formulário que está disponível no site tse.jus.br.
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0: A você, uma boa noite.
1: Bom fim de semana e até segunda-feira.
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7: Eu sou Paula Groba.
8: E eu sou Ricardo Nakaoka.
7: E estes são os destaques de hoje do Jornal do Senado, que começa agora.
8: Avançam medidas para combater evasão escolar de pais e mães jovens.
7: Projeto sobre atendimento médico em instituições para idosos gera debate no Senado.
8: Senadores manifestam solidariedade às vítimas de terremotos na Venezuela.
7: Boa noite.
8: Boa noite.
7: A evasão escolar provocada pela maternidade, paternidade e parentalidade precoce pode ganhar um novo enfrentamento no país. Avançou no Senado um projeto que estabelece uma série de medidas para garantir a permanência de estudantes na escola nessa situação.
8: Entre as ações previstas está a obrigação de as

0: instituições de ensino oferecerem condições adequadas para o aleitamento materno. O repórter Bruno Lourenço traz os detalhes.
1: O projeto de lei aprovado na Comissão de Direitos Humanos impõe às redes de ensino o dever de criar condições específicas de acolhimento para que a gestação ou a chegada de um filho não signifiquem o fim dos estudos para jovens. A proposta prevê a formação de uma rede de proteção para evitar que mães, pais ou mesmo pessoas próximas responsáveis por crianças pequenas sejam privadas da formação escolar. A relatora, a senadora Ivete da Silveira, do MDB de Santa Catarina, defendeu as medidas.
2: A falta dessa proteção, sabemos bem, cria pessoas que algumas das capacidades mais necessárias para a vida social, entre as quais se contam o aprendizado de padrões éticos, universais e racionais, algo diferente daqueles aprendidos no ambiente familiar, bem como a educação científica necessária como fundamento da qualificação da mão de obra, o que será imprescindível para que o futuro adulto possa adquirir bom padrão de vida.
1: O projeto, que já havia sido aprovado na Comissão de Assuntos Sociais, seguiu para a Comissão de Educação.
3: E o tratamento da hemofilia no Brasil ainda esbarra em desafios importantes, especialmente nas desigualdades de acesso a medicamentos e terapias mais avançadas entre as diferentes regiões do país.
0: Esse foi o tema de uma audiência pública realizada na Comissão de Assuntos Sociais do Senado, que buscou discutir formas de ampliar e qualificar o cuidado oferecido aos pacientes. Repórter Marcela Diniz.
4: O tratamento preventivo básico é oferecido no SUS e recentemente foram incorporados medicamentos mais tecnológicos e menos invasivos para alguns tipos de hemofilia, doença que afeta a coagulação do sangue. O Brasil é referência internacional no tratamento da doença, mas o acesso ainda não é equitativo. Pessoas que vivem longe de capitais ou regiões metropolitanas são as mais prejudicadas, segundo a presidente executiva da Associação Brasileira de Pessoas com Hemofilia, Indianara Galhardo.
5: Chega lá, olha, não tem a dose total do mês, tem a dose da semana e volta para casa e tem que ir toda semana. E geralmente o hemocentro não notifica antes o paciente.
4: A inclusão da hemofilia na Política Nacional de Doenças Raras e a construção de uma linha de cuidados no SUS foram outras reivindicações apresentadas durante a audiência. O senador Flávio Arnes, do PSB do Paraná, se comprometeu a elaborar um documento sistematizando essas demandas.
6: Nós vamos elaborar no Senado, como desdobramento dessa audiência pública, também um documento da linha de cuidados, ciclo da vida. Ciclo da vida é o acompanhamento de políticas públicas e precisamos avançar para coisas novas.
4: O Programa Nacional de Coagulopatias Hereditárias acompanha atualmente 35.852 pacientes. 34% deles têm hemofilia do tipo A, a mais comum, e 6% hemofilia do tipo B.
3: E o projeto que garante atendimento médico em instituições de longa permanência para idosos foi tema de debate na Comissão de Direitos Humanos do Senado. A proposta, já aprovada pela Câmara dos Deputados, recebeu críticas de todos os participantes da audiência.
0: As preocupações giram em torno da forma como o texto foi construído e dos impactos da medida na rede de cuidados aos idosos. Repórter Márcio Maturana.
7: O projeto foi criticado por todos os debatedores. O texto determina que esses estabelecimentos atuem em conjunto com o Sistema Único de Assistência Social e com o Sistema Único de Saúde. Foram apontados problemas pela representante do governo, Daniela Jenkins, do Ministério do Desenvolvimento e Assistência Social.
8: Caso isso passe, a gente vai ter um resultado absurdo, desastroso, né? E também aumentar a desigualdade. Por quê? Porque se a gente não tem um serviço público, quem depende de serviço público não vai ter acesso. Agora, quem pode pagar, vai ter.
7: A presidente da comissão, Damaris Alves, do Republicanos do Distrito Federal, quer debater mais o assunto.
9: Escrever um texto sem ouvir realmente quem precisava ser ouvido. E eu estou sentindo o peso da minha responsabilidade agora.
7: Depois da Comissão de Direitos Humanos, o texto precisa ser analisado ainda na Comissão de Assuntos Sociais.
3: E está pronto para ser analisado pelo Plenário do Senado um projeto que obriga órgãos públicos de proteção e defesa do consumidor a oferecer atendimento à distância, preferencialmente pela internet. Pelo texto, o poder público fica obrigado a garantir à população acesso a esses serviços para o recebimento e processamento de representações e denúncias.
0: De acordo com a relatora da medida, senadora Damaris Alves, do Republicanos do Distrito Federal, geral, a falta de atendimento digital eficiente dificulta a proteção do consumidor no cenário do comércio eletrônico. A parlamentar ainda pontua que a proposta fortalece a cidadania, amplia a transparência e garante que os direitos do consumidor sejam protegidos na prática.
10: A ausência de canais digitais eficientes de atendimento público compromete a efetividade da proteção do consumidor. É necessária uma solução urgente, pois a cada ano mais e mais brasileiros são afetados e o fluxo de comércio continua a crescer aceleradamente.
3: O plenário do Senado fez um minuto de silêncio em homenagem às vítimas dos terremotos que atingiram a Venezuela. Senadores também manifestaram solidariedade às famílias e defenderam o apoio humanitário do Brasil ao país vizinho.
0: O presidente da Comissão de Relações Exteriores, senador Nelsinho Trade, do PSD de Mato Grosso do Sul, destacou a participação de equipes brasileiras na missão de ajuda e ressaltou a importância do fortalecimento dos corpos de bombeiros para atuação em emergências e resgate.
3: O Capital Moto Week, encontro de motociclistas, música e gastronomia que acontece todos os anos em Brasília, pode passar a fazer parte do calendário turístico oficial do Brasil.
0: Um projeto apresentado no Senado reconhece o evento como de relevante interesse turístico nacional. Repórter Henrique Nascimento.
11: Brasília já é parada obrigatória para motociclistas de várias partes do país durante o Capital Moto Week. O evento reúne motos, shows, gastronomia, camping e programação cultural todos os anos na capital federal. A Vanderleia de Oliveira acompanha de perto essa movimentação e diz que o encontro já virou tradição.
12: É um evento maravilhoso, tem gastronomia, tem como você pagar e montar sua barraca para dormir, tem show. Tem de tudo.
11: Um projeto da senadora Leila Barros, do PDT do Distrito Federal, reconhece o Capital Moto Week como evento de relevante interesse turístico nacional e inclui um encontro no calendário turístico oficial do Brasil. Esse calendário foi criado para divulgar festas e eventos capazes de atrair visitantes e movimentar a economia local. Durante a discussão da proposta que criou o calendário, o então senador Fernando Farias, de Alagoas, destacou o potencial turístico da medida.
13: São festas e eventos que marcam os diversos calendários municipais e que poderão atrair mais turistas, desenvolvendo inclusive regiões menos conhecidas desse nosso país de dimensões continentais.
11: O projeto que reconhece o Capital Moto Week como evento de relevante interesse turístico nacional ainda vai passar pelas comissões do Senado.
0: Com edição de Paula Groba e trabalhos técnicos de João Lira, o Jornal do Senado fica por aqui. Acompanhe agora as notícias do Tribunal de Contas da União e da Câmara dos Deputados. Boa noite.
3: Boa noite e um bom fim de semana.
14: Minuto do TCU.
15: O Tribunal de Contas da União avaliou o programa Agora Tem Especialistas, do Ministério da Saúde. A iniciativa busca ampliar o acesso da população a consultas, exames e cirurgias com especialistas pelo SUS, o Sistema Único de Saúde. O principal ponto analisado foi a estrutura para reduzir a espera por consultas, exames e outros atendimentos. A auditoria apontou que falta integração e eficiência nos sistemas de tecnologia que deveriam gerenciar as filas e os recursos da política. Em 2025, o programa não conseguiu manter o desempenho dos anos anteriores na realização de cirurgias. Uma das razões é a falta de monitoramento, que impede que as informações sejam acompanhadas de forma adequada. O tribunal fez recomendações ao Ministério da Saúde para aprimorar a gestão do programa. 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
16: Comissão aprova infiltração policial em apuração de exploração sexual.
17: Avança projeto que impõe medidas mais rígidas ao acusado reincidente.
16: Deputados estudam manter auxílio alimentação nas férias do trabalhador.
17: Proposta define atendimento para pessoas com deficiência em desastres.
16: Boa noite. Comissão aprova projeto que estabelece protocolo para pessoas com deficiência em casos de desastre ambiental. A repórter Júlia Lopes tem detalhes sobre a proposta.
18: Segundo o Serviço Geológico do Brasil, quase 4 milhões de pessoas vivem atualmente em áreas de risco no país. Dentro desse grupo estão cidadãos com algum tipo de deficiência ou dificuldade de mobilidade, que se encontram entre os mais vulneráveis. Diante desse cenário, a Comissão de Integração Nacional e Desenvolvimento Regional aprovou o projeto que estabelece regras

0: regras específicas para o atendimento de pessoas com deficiência ou com mobilidade reduzida em situações de emergência. O texto aprovado incorporou as modificações da Comissão de Defesa dos Direitos das Pessoas com Deficiência e define que o Sistema Nacional de Proteção e Defesa Civil será responsável pela coordenação, implementação e monitoramento desses protocolos. O relator da proposta, deputado Thiago De Joaldo, destaca que essas pessoas enfrentam barreiras físicas, comunicacionais e sociais que dificultam a evacuação e o acesso à ajuda e que a adoção desses protocolos é fundamental para garantir mais segurança.
1: A gente sabe da dificuldade que as pessoas com deficiência principalmente têm, né, de participar do processo de evacuação, do processo de resgate, e esse projeto de lei ele busca exatamente trabalhar antecipadamente, né, a política nacional voltada a se prever, inclusive a identificação de mapas, onde é que existem pessoas com deficiências, em lugares de riscos, para que antecipadamente a Defesa Civil possa preparar planos de evacuação específico, que aqueles lugares que poderão servir como local de concentração das pessoas evacuadas e resgatadas tenham acessibilidade, enfim, de uma forma que essas pessoas sofram menos quando essas situações difíceis acontecerem.
0: De acordo com o IBGE, o Brasil tem mais de 14 milhões de pessoas com deficiência, o que representa 7,3% da população com 2 anos ou mais. Esses números reforçam a necessidade de políticas públicas específicas para garantir segurança e atendimento adequado em momentos de emergência. Entre as medidas previstas na proposta estão a identificação e o cadastramento de pessoas com deficiência que vivem em áreas de risco, a inclusão de um capítulo específico nos planos de contingência, a capacitação de agentes para atendimento especializado, além de garantia de acessibilidade em abrigos e centros de assistência. O projeto também prevê a divulgação de informações em formatos acessíveis e a criação de mecanismos de coordenação entre órgãos públicos, a sociedade civil e instituições especializadas. O projeto, que busca melhorar os protocolos de segurança e atendimento das pessoas com deficiência ou com dificuldade de mobilidade no âmbito da Política Nacional de Proteção e Defesa Civil, agora aguarda análise na Comissão de Constituição e Justiça. Da Rádio Câmara de Brasília, Júlia Lopes.
2: Meio Ambiente.
3: Felipe Beccari, do Podemos de São Paulo, apresentou o projeto que institui a Virada Nacional da Castração de Cães e Gatos. A iniciativa prevê a realização anual de mutirões gratuitos de esterilização em todo o país, com prioridade para famílias de baixa renda e animais em situação de rua.
4: Segundo Felipe Beccari, a proposta busca reduzir a superpopulação e o abandono de animais, além de prevenir doenças que podem afetar a saúde pública. O texto também prevê ações de educação para guarda responsável e integração com campanhas de vacinação e proteção animal.
2: Transportes.
3: Comissão aprova projeto que aumenta a segurança de pedestres com deficiência. A repórter Maria Neves tem mais informações sobre o texto.
5: A Comissão de Viação e Transportes da Câmara aprovou o projeto do deputado Murilo Galdino, do Republicanos da Paraíba, que visa aumentar a proteção da pessoa com deficiência ou com mobilidade reduzida no trânsito. A proposta prevê expressamente que condutores de qualquer tipo de veículo serão sempre responsáveis pela segurança dos pedestres, especialmente das pessoas com problemas de locomoção. Como ressalta o relator, deputado Alexandre Guimarães, do MDB do Tocantins, o Código de Trânsito já determina que os motoristas são responsáveis pela segurança dos pedestres, mas não faz menção específica à proteção das pessoas com deficiência.
6: O projeto visa alterar o artigo 29 do Código de Trânsito Brasileiro, que é um artigo que visa a proteção dos carros maiores para os menores, dos menores para os ciclistas e motocicletas, dos ciclistas e motocicletas todos para os pedestres. Traz uma condição declaratória de proteção ainda maior para as pessoas com vulnerabilidade e deficiência no trânsito. Então essas pessoas com capacidade reduzida e deficiência são inseridas agora no corpo desse texto.
5: Alexandre Guimarães ressalta que o Brasil já conta com normas que reforçam a proteção das pessoas com deficiência no trânsito, como a Lei Brasileira de Inclusão. O deputado sublinha

0: que essa legislação impõe ao poder público e aos particulares o dever de garantir acessibilidade e segurança no uso das vias públicas e dos serviços de mobilidade urbana. No entanto, na opinião do deputado, ainda assim, as mudanças na lei são fundamentais por dar ênfase ainda maior à responsabilidade dos motoristas. Segundo ele, sem isso, a proteção dos pedestres com deficiência ou mobilidade reduzida permaneceria prejudicada. A proposta, que reforça a proteção de pessoas com deficiência ou mobilidade reduzida no trânsito, ainda será analisada pela Comissão de Constituição e Justiça. Da Rádio Câmara de Brasília, Maria Neves.
1: Direitos Humanos.
2: Comissão aprova infiltração policial para investigar exploração sexual de crianças e adolescentes. A repórter Mônica Tati explica a questão.
3: Projeto aprovado pela Comissão de Segurança Pública e Combate ao Crime Organizado da Câmara dos Deputados prevê medidas de reforço contra o tráfico, a prostituição e a exploração sexual de crianças e adolescentes. O texto reconhece essas práticas como atividades típicas de organizações criminosas e permite a adoção de instrumentos legais, como a infiltração de agentes policiais. Segundo o autor do projeto, o deputado delegado Paulo Bilinski, do PL de São Paulo, a infiltração já está prevista na Lei das Organizações Criminosas, mas é preciso prever uma nova legislação no caso específico de crimes sexuais contra crianças e adolescentes. Paulo Bilinski ressalta que muitos aliciadores e intermediadores operam por meio de redes sociais, fóruns fechados e plataformas de comunicação criptografadas, de difícil acesso para investigação.
4: A característica do crime de pedofilia, de tráfico de crianças, a principal característica é que são ambientes extremamente fechados. Como você investiga um lugar de onde não sai informação? A única forma de investigar é com a infiltração. O Brasil tem uma dificuldade de fazer infiltração policial, que é um ambiente sem a prática e sem o costume. É um método de produção de prova que existe no Brasil, na legislação, faz tempo, mas não é empregado dessa forma, com essa facilidade.
3: O texto também amplia as medidas de proteção aos agentes infiltrados e aos seus familiares, como escolta, alteração de identidade, mudança de domicílio e eventual inclusão em programas especiais. A proposta busca ainda aprimorar a cooperação internacional, facilitando o intercâmbio de informações e operações com outros países. O projeto, que reforça o enfrentamento ao tráfico e à exploração sexual infanto-juvenil, será analisado pelas comissões de Previdência, Assistência Social, Infância, Adolescência e Família e de Constituição e Justiça e de Cidadania. Depois seguirá para a votação no plenário da Câmara. Da Rádio Câmara de Brasília, Mônica Tati.
1: Saúde.
5: Josivaldo JP, do União do Maranhão, defende a aprovação de projeto que cria uma política nacional de apoio a crianças e adolescentes neurodivergentes. Autor da proposta, ele explica que o objetivo é ampliar o acesso a diagnóstico, terapias e apoio escolar, com prioridade para famílias em vulnerabilidade.
2: Josivaldo JP também aponta que o projeto prevê a criação de um fundo nacional para financiamento de centros de atendimento, serviços itinerantes e formação de profissionais especializados. De acordo com o congressista, a maior parte dos recursos será destinada a famílias inscritas no CadÚnico.
1: Segurança Pública.
5: Proposta em debate na Câmara impõe medidas mais rígidas para acusados que cometam novos crimes. Saiba mais na reportagem de José Carlos Oliveira.
6: A Câmara dos Deputados analisa a proposta que altera o Código de Processo Penal para impor regras mais duras para criminosos reincidentes. O texto do deputado Domingos Sávio, do PL de Minas Gerais, permite à Justiça decretar a prisão preventiva de acusado preso novamente em flagrante após ter sido liberado em uma primeira audiência de custódia. Domingos Sávio argumenta que a medida vai prevenir a repetição de crimes cometidos por pessoas que já possuem histórico criminal e processos pendentes.
7: Prendeu uma vez, teve audiência de custódia, você tem o direito de ficar livre para responder em liberdade, mas foi preso pela segunda vez, houve uma reincidência, ele fica preso.

0: preventivamente enquanto tramita o seu julgamento para decidir qual é a pena. Ou seja, acaba com esse prende e solta. Isso está desmoralizando a polícia e incentivando o crime. Portanto, o meu projeto de lei que irá contribuir nessa guerra contra o crime.
1: A proposta foi aprovada na Comissão de Segurança Pública, inclusive com novas regras para facilitar a ação policial nas prisões em flagrante. Uma das alterações valida o flagrante baseado em denúncia anônima ou fundada suspeita, desde que haja descrição detalhada das circunstâncias objetivas que levaram à ação policial. O texto aguarda a análise da Comissão de Constituição e Justiça, onde já recebeu o apoio da relatora. A aprovação definitiva na Câmara depende da apreciação do plenário. Da Rádio Câmara de Brasília, José Carlos Oliveira.
2: Comissões. Relatório de comissão externa sobre feminicídios no Rio Grande do Sul, aprovado neste primeiro semestre, propõe diversas medidas para combater o problema. A repórter Daniele Lessa nos conta as medidas sugeridas.
3: O feriado de Páscoa do ano de 2025, com 12 assassinatos de mulheres, foi o motivo de criação da comissão externa sobre feminicídios no Rio Grande do Sul, que após realizar 43 reuniões e ouvir mais de 300 pessoas, aprovou seu relatório. Relatório final, com um diagnóstico da violência e com 95 propostas para o Estado e para uma política nacional de enfrentamento. A coordenadora da comissão, deputada Fernanda Melchiona, do PSOL Gaúcho, disse que o trabalho continua, agora levando as propostas a diferentes órgãos e cobrando medidas efetivas.
4: E a ideia não é um relatório final da comissão, é um relatório parcial para que a gente possa, até o ano de 2026, final do ano, a nossa comissão tem até janeiro de 2027, cobrar o que está sendo feito.
3: Entre as propostas estão o aumento da estrutura de atendimento à mulher, especialmente em pequenas cidades rurais e no litoral norte, que não conta com nenhuma delegacia da mulher, ampliar o alcance de ações que funcionam, como colocar tornozeleiras eletrônicas em agressores, garantir o aumento de recursos federais para o combate ao feminicídio nos estados, por meio de aprovação de projeto de lei, e também ações de educação e comunicação que possam alterar a cultura de violência.
5: Que esclareça, que enfrente, não apenas que anuncie tantos feminicídios. Não basta para nós apenas a contabilidade macabra e perversa. Nós queremos que se fale da vida dessa mulher, que se humanize, que se diga que ela era mãe, que se diga que ela era filha.
3: Em 2025, no Rio Grande do Sul, foram 80 feminicídios consumados e 264 tentativas. Da Rádio Câmara de Brasília, Daniele Lessa.
6: Justiça. A Comissão de Relações Exteriores aprovou projeto que restringe a prisão preventiva de policiais investigados por ações em serviço. A reportagem é de Luiz Cláudio Canuto.
7: A Comissão de Relações Exteriores e de Defesa Nacional da Câmara aprovou projeto que restringe a prisão preventiva e medidas cautelares contra agentes de segurança investigados por atos praticados durante o serviço. O texto altera o Código de Processo Penal. Segundo o projeto, juízes só poderão determinar prisão preventiva ou medidas cautelares daqueles profissionais se houver demonstração inequívoca de que a conduta não ocorreu em legítima defesa ou no estrito cumprimento do dever legal. O autor da proposta, deputado Coronel Assis, afirmou que o objetivo é proteger quem atua em situações de alto risco. O relator, deputado General Girão, do PL do Rio Grande do Norte, recomendou a aprovação do texto. Na avaliação dele, a proposta não afrouxa o controle penal, mas exige uma motivação mais robusta para que não haja a prisão do policial.
8: Esse poder de polícia nunca foi tão desmoralizado no nosso país. Nós precisamos tratar com rigor a criminalidade. E é claro, e precisamos dar respaldo aos nossos policiais que combatem a criminalidade para que eles não sejam perseguidos. O que se vivencia hoje no Brasil é isso. Muitas decisões são tomadas derrumpante por magistrados, condenando policiais, às vezes até mesmo dentro da própria corporação, tirando da rua, proibindo promoções policiais. Policiais que foram envolvidos em algum tipo de atuação de enfrentamento ao crime, já considerados no carimbo na testa como sendo culpados. Não, não é assim que deve se tratar o policial. A gente tem que dar respaldo para que ele possa ter, sim, a autoridade de defender a sociedade.
7: A regra valeria para policiais, militares, policiais penais e, por sugestão do relator, também para os integrantes de polícias legislativas. Segundo o texto, Para decretar a prisão, a autoridade judicial deve comprovar que o

0: ato do agente não se enquadra em duas situações específicas: excludente de ilicitude, prevista no Código Penal, como legítima defesa, e estrito cumprimento do dever legal. E também contexto de risco iminente ou ameaça grave à ordem pública ou à integridade física, inclusive de outra pessoa, em que o uso da força tenha sido necessário e proporcional. O projeto que restringe a prisão preventiva de agentes de segurança em serviço está na Comissão de Segurança Pública e Combate ao Crime Organizado. Em seguida, vai à Comissão de Constituição e Justiça antes de seguir para o plenário. Da Rádio Câmara de Brasília, Luiz Cláudio Canuto.
1: Trabalho.
2: Câmara debate proposta que garante a manutenção do auxílio alimentação durante as férias. O texto já está sendo analisado pelas comissões, como informa a repórter Sofia Peçanha.
3: A legislação trabalhista considera que o auxílio alimentação não integra a remuneração do empregado. E com isso, muitas empresas descontam o valor do vale quando o trabalhador sai de férias ou de licença, por exemplo. Esse entendimento, no entanto, pode mudar se avançar na Câmara dos Deputados o projeto sobre o assunto. O autor da proposta, o deputado Acácio Favacho, do MDB do Amapá, entende que quando a empresa concede o auxílio alimentação, o empregado passa a contar com o valor no orçamento, não sendo justo reduzi-lo em situações justificadas de ausência, como férias, uso de banco de horas, motivo de doença comprovada, acidente de trabalho, licença maternidade e licença paternidade. O projeto já foi aprovado pela Comissão de Trabalho, onde o relator, o deputado Ricardo Maia, do MDB da Bahia, reforçou que a alimentação é um direito social essencial à dignidade e ao bem-estar do trabalhador. Ele concordou que a manutenção do benefício em períodos justificados de ausência é uma forma de garantir segurança alimentar e proteção social.
4: A finalidade principal do auxílio alimentação é promover a segurança alimentar, um pilar que não pode ser removido justamente quando o trabalhador mas precisa da tranquilidade para o seu descanso e recuperação.
3: Segundo a proposta, a regra não vale para afastamentos com recebimento de benefício previdenciário, como nos casos de auxílio-doença pago pelo INSS. O projeto que proíbe o desconto do auxílio alimentação durante as férias e outras faltas justificadas será analisado agora pela Comissão de Constituição e Justiça. No entanto, o deputado Jorge Guitten, do Republicanos de Santa Catarina, apresentou um requerimento de redistribuição para que o texto também seja analisado pela Comissão de Finanças e Tributação. Esse pedido ainda aguarda a decisão da Câmara. Da Rádio Câmara de Brasília, Sofia Peçanha.
1: Votação.
5: Glauber Braga, do PSOL do Rio de Janeiro, reclama da demora do Senado para votar o fim da escala 6x1 já aprovado na Câmara. O parlamentar cobra que os senadores avancem na análise da matéria sem novos adiamentos.
2: Glauber Braga argumenta que o fim da escala 6x1 dará mais tempo de descanso e melhores condições de vida para os brasileiros. O parlamentar afirma que o modelo atual prejudica trabalhadores submetidos a jornadas exaustivas, especialmente em atividades de maior desgaste físico.
5: Termina agora o Jornal Câmara dos Deputados, produzido pela Rádio Câmara, com trabalhos técnicos de Wellington Teles e a apresentação de Val Monteiro e Luciana Vieira. Uma boa noite para você.
2: A Voz do Brasil volta na segunda-feira. Boa noite e bom fim de semana.
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6: Brasília, pontualmente, 8 horas.
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8: Excelente noite para você, ouvinte da Rádio Senado. Eu sou Regina Pinheiro e te faço companhia por aqui. Ficamos com a programação musical de Carlos Andrade. Começamos com Beth Carvalho. Música.

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0: Fechando a sequência, Tereza Cristina e Grupo Semente, Onde a Dor Não Tem Razão. Danilo Caim e Vatapá. E também Beth Carvalho, Andança.
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1: Em Brasília, 8:11.
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5: Agora você ouve Paulo Miklos.

0: Nesse bloco, você ouviu Selvagens à Procura de Lei, Tarde Livre, Rita Lee, Mutante e ainda Paulo Miklos, Evidências.
1: A Organização Internacional do Trabalho aprovou o primeiro tratado global sobre o vínculo empregatício das plataformas digitais. O tema, que vem sendo debatido por parlamentares e aguarda julgamento no STF, pode ser influenciado pelas novas diretrizes propostas no âmbito internacional. Repórter Douglas Castilho.
2: O documento da OIT exige clareza no uso de inteligência artificial e de sistemas automatizados, além de vetar punições e exclusões baseadas em discriminação ou motivos ilegais. Esses são alguns dos motivos de controvérsia que têm levado casos à justiça opondo trabalhadores e empresas de aplicativo. Diminuição das contribuições para a Previdência e ausência de responsabilização das empresas por acidentes laborais também são alvo de disputa. O senador Paulo Paim, do PT do Rio Grande do Sul, já se manifestou sobre a importância do reconhecimento da CLT na relação com as plataformas.

0: formas.
1: A nossa CLT é a única arma, único instrumento de defesa do direito do povo trabalhador. Como a uberização pegou no Brasil, infelizmente, e o trabalhador muitas vezes pensa que ele é um empreendedor individual, ele na verdade é um explorado.
0: Na Câmara dos Deputados está em análise um projeto do governo que cria a figura do trabalhador autônomo por plataforma, sem relação seletista de trabalho, com jornada máxima de 12 horas de conexão diária e regras mais claras sobre os bloqueios unilaterais aos motoristas. No Senado, durante a audiência pública em maio, Ricardo Leite Ribeiro, diretor de políticas públicas da Uber no Brasil, defendeu o modelo atual de relação contratual. Apesar de importante, a convenção da OIT deixa a cargo de cada país a implementação das normas. Enquanto ainda não há uma decisão definitiva por parte do Legislativo, o STF chegou a agendar a sessão para discutir o tema, mas suspendeu o debate.
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3: Agora em Brasília, 8h28.
4: Abrindo o bloco, Elba Ramalho.

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0: Acabamos de ouvir Juliana Linhares e Ney Matogrosso, Mistério do Óbvio. Vicente Barreto e Zeca Baleiro, Saudades de Te Ver, Paraíba. E ainda Elba Ramalho, Alma Nua.
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0: Voz que simbolizou a resistência politizada da música brasileira, Taiguara teve a carreira marcada pela perseguição implacável da censura durante os anos da ditadura militar.
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0: Nascido em 1945 em Montevidéu, no Uruguai, Taiguara Chalar da Silva era filho de um bandoneonista e maestro gaúcho e de uma cantora de tango uruguaia. Vivendo em São Paulo após a separação dos pais, o cantor começou a carreira cantando na noite paulistana aos 18 anos e estreou com o disco Taiguara, lançado em 1965.
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0: Durante o auge dos festivais musicais que serviam de vitrine para novos talentos, Taiguara se consagrou tantas vezes que o segundo álbum de estúdio do cantor, lançado em 1968 e recheado de sucessos, recebeu o título de O Vencedor de Festivais.
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0: Na década de 1970, durante os anos mais duros do regime militar, as músicas de Taiguara foram se tornando mais politizadas, o que alertou a censura. A canção A Ilha, gravada para o disco Carne e Osso, de 1971, seria a primeira de dezenas de obras vetadas do compositor.
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0: As dificuldades com a censura levaram o artista a se exilar na Inglaterra em 1973, onde gravou o disco Let the Children Hear the Music. Mas mesmo no exterior, a gravadora multinacional cedeu à pressão da ditadura e acabou engavetando o trabalho.
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0: Em 1975, Taiguara retornou ao Brasil e escalou um time estelar de talentos para produzir o álbum Imira, Taíra e Pi, considerado a obra-prima do compositor. O trabalho chegou a ser lançado, mas dias depois, a censura recolheu os discos das lojas e cancelou o show de estreia.
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0: Frustrado, Taiguara se exilou mais uma vez, passando anos na Europa e na África, mergulhado em estudos de questões políticas. De volta ao Brasil, em meados dos anos 1980, o artista chegou a gravar mais dois discos, sem atingir o sucesso dos primeiros anos da carreira.
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0: Um câncer na bexiga levou Taiguara à morte em 1996, aos 50 anos de idade. Apesar da constante perseguição pela censura, o artista foi sempre fiel ao nome de batismo, que significa homem livre em tupi. E agora vamos ouvir um grande sucesso de Taiguara, a música Hoje, que dá nome ao disco lançado pelo cantor e compositor em 1969.

0: Acabamos de ouvir Taiguara, com um grande sucesso hoje. Música que dá nome ao disco lançado pelo cantor em 1969.
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3: Em Brasília, 8h46.
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4: Agora você ouve Maria Rita.

0: Na Rádio Senado, ouvimos Ademil de Fonseca Brasileirinho, Criolo Fermento pra Massa. Abrindo a sequência, tivemos Maria Rita, Trajetória.
1: Em Brasília, 8h59.
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1: Em Brasília, pontualmente, 9 horas.
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6: Eu sou Humberto Pinheiro e você ouve agora as principais notícias do Senado Federal. Está pronto para entrar na pauta da Comissão de Assuntos Sociais o projeto que aumenta a pena para quem falsificar medicamentos destinados ao tratamento de pacientes com câncer. A proposta prevê o aumento de metade da pena de reclusão para esse crime. Segundo a autora, senadora doutora Eudócia, do PSDB de Alagoas, os remédios oncológicos estão entre os mais falsificados e esse tipo de fraude é um verdadeiro crime contra a vida.
7: Quem pratica esse tipo de ato não causa apenas prejuízo ao sistema de saúde, coloca vidas em risco e destrói a esperança de pessoas que já enfrentam uma das batalhas mais difíceis que existem, o câncer.
6: A Receita Federal divulgou a primeira lista de empresas classificadas como devedoras contumazes, conforme prevê o Código de Defesa do Contribuinte aprovado pelo Senado. O primeiro setor a ter os nomes divulgados foi o de fumo e tabaco. A lei define como devedor contumaz quem acumula dívidas tributárias de forma reiterada. O relator da proposta, senador Efraim Filho, do PL da Paraíba, destacou que o conceito tem critérios objetivos e não se aplica a qualquer dívida.
8: O devedor contumaz é quem faz da sonegação seu modelo de negócio. Jamais uma empresa que está no mercado formal, que gera empregos, que paga também seus impostos, por ter um momento de